0: O talentoso compositor e grande cantor Rafa Torres. Participação de Dilcinho. Antes teve Diego e Arnaldo e Zé Neto e Cristiano. Country Beat com Ana Castela, animando aqui a nossa segunda. Ainda teve Fernando e Fabiano. E abrimos esta sequência com a nossa Simone Mendes no nosso Play Sertanejo, o melhor da nossa música. Uma boa segunda-feira pra você. Valeu pela amizade, hein? Pela companhia. Esteja onde você estiver com o radinho ligado, diariamente curtindo aqui o nosso Play Sertanejo. É uma alegria imensa estar com vocês. Já já eu volto com mais músicas.
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4: 21 horas e 9 minutos.
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0: 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O Play Sertanejo segue juntinho de vocês na segunda-feira mais feliz, mais ouvida em todo o nosso Brasil, gente. E a gente segue agora para a segunda hora de hoje, hein? Passou voando a nossa primeira hora. Nesta segunda hora vai ter Cristiano Araújo, tem Kleber e Cauã. E a gente começa a sequência com o Felipe Rodrigo, dois gumes.
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1: Kleber e Cauã com Natan aqui no Play. O melhor da música sertaneja, Elis Justin. Ainda teve Kaique Felipe, também João Bosco e Gabriel. E a gente abriu a segunda hora de hoje com a dupla Felipe Rodrigo, Dois Gumes. Essa música que é a autoria deles, né? Ela foi gravada lá nos Estados Unidos, né? O berço da música country, que é Nashville. Os caras estão arrasando, hein? Os feat agora estão tudo na academia. Tão fininho, Felipe Rodrigo. Bom, Play Sertanejo faz uma pausa rapidinha e volta já junto com você na maior audiência sertaneja do Brasil.
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3: 21:25.
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5: Essa rádio é tudo de bom, hein, gente? Leva de segunda a sexta-feira essas duas horas com o melhor da nossa música sertaneja, hein? A nossa audiência, a cada dia que passa, ela aumenta. E a você que trabalha diariamente com o rádio ligado, meus amigos da segurança pública, da saúde, também os amigos do campo, né? Os pecuaristas, a galera do chapéu que liga aqui na rádio diariamente pra curtir o Play Sertanejo. Enfim, esteja onde você estiver, a nossa gratidão pela audiência. A gente segue juntos. É hora de Diego e Vitor Hugo. Play Sertanejo.

0: Aline Matheus aqui no Play Sertanejo, animando a nossa segundona. A rádio mais feliz do Brasil, hein, gente? Antes teve a Patrícia e Manuela, não é fácil não. Você curtiu ainda o saudoso Cristiano Araújo. A música chama-se As Lágrimas Vão Te Afogar. Teve a participação especial do Fred e Fabrício. Antes o Max Oliver, Meus Braços. E a gente abriu a sequência com o talento dos queridos Diego e Vitor Hugo, Tubarões. Essa aqui faz parte da playlist, né? Daquelas que realmente a gente canta todo dia, toda hora. Essa música ficou entre as mais tocadas no ano passado e neste ano, em 2026, continua tocando e bombando, hein? Aliás, a dupla Diego e Vitor Hugo, né, gente? São os campeões do rádio aí, da Facas, Entregador de Flor, essa aí, Tubarões, entre muitas outras também. Parabéns a vocês!
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3: Uma turista ucraniana que passou mais de um ano sumida levou o conceito de largar tudo longe demais após virar caso de polícia nos Estados Unidos. Antes de sumir do mapa, a abençoada gravou vídeos sinistros na internet com Bíblia na mão, máscara de gás e walkie-talkie, avisando que o fim do mundo estava chegando e se autodeclarando a própria profetisa do apocalipse. Depois de deixar uma carta de despedida para a mãe, parecendo que ia direto para o arrebatamento, o mistério finalmente foi resolvido. Ela simplesmente resolveu atravessar a fronteira a pé e foi morar pleníssima, sabe aonde? No México, bem no meio de uma região famosa pelos cartéis. Enquanto a família achava que a coitadinha tinha subido aos céus, a profetisa do apocalipse estava só curtindo a vida mexicana por conta própria, provando que nem o fim do mundo segura alguém que decide tirar férias da rotina.
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4: Puxar ferro na academia vai muito além de ficar com o corpo bonito para o espelho. Estudos mostram que fazer entre 30 e 60 minutos de musculação por semana já é o suficiente para prolongar a sua vida. Essa quantidade pequena de exercício semanal reduz de forma significativa o risco de mortes por doenças graves no coração. Não é preciso passar horas treinando todos os dias para colher esses benefícios incríveis para a sua saúde. Reservar um tempinho curto na sua semana é um investimento perfeito para garantir um futuro longo. Fica a dica.
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5: 21 horas e 45 minutos.
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10: Play Sertanejo está de volta com alegria e animando a sua segundona. Tem Luan Pereira com o Geninho, o MC Peão. Ah.

0: Felipe Araújo e Jorge Mateus e a Chave Cópia. Ainda teve Murilo Rufi com Ana Castela, o embaixador Gustavo Lima. Ainda teve Léo e Rafael e a gente abriu esta sequência de sucessos com LP, o Luan Pereira. A mãe dela nem sonha. Teve a participação do MC Pião, o Geninho, o cara da música do Pião todo tatuado. Mas essa música ele cantou junto com o LP, o Luan Pereira. Boa semana, boa segunda-feira pra você.
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3: Orgulhe-se da sua jornada e de cada batalha silenciosa que você venceu nos últimos meses. Você deu o seu melhor, foi resiliente e superou cada momento com muita coragem. Confie que nada foi em vão e descanse o coração com essa certeza. Os melhores dias da sua vida já estão a caminho. Celebre-se hoje.
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5: 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Como é que você tá em segunda-feira, primeiro dia da semana, mas por outro lado, 31 de agosto, último dia do mês, hoje dia do nutricionista.

0: compositor Hugo Henrique, de 22 anos, lançou o projeto Simplesmente Saudade, gravado em Goiânia. O trabalho é uma linda homenagem a Cristiano Araújo, que foi seu padrinho e grande inspiração na música. O álbum traz 12 sucessos inesquecíveis da carreira do sertanejo, mantendo os arranjos originais do jeitinho que todo mundo aprendeu a cantar. O projeto é uma forma de agradecer tudo o que Cristiano fez por ele e ajudar a manter vivo o legado de um dos maiores nomes do sertanejo.
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2: 22 horas e 4 minutos.
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11: É o Brasil todo com a gente, curtindo a melhor programação do rádio. A gente segue agora com a Maiara e Maraíza.

0: Eduardo aqui no Play. Também teve Yasmin Santos. Ainda teve o som de Bruno e Marrone, Ai Que Vontade. Também teve Bruninho e Davi. E a gente abriu esta sequência com a Maiara e Maraísa. Quem sente saudade sou eu. E assim a gente fecha a edição de hoje, segunda-feira. Um abraço especial para você que esteve comigo. Uma excelente segunda para você, uma boa semana. Amanhã tem mais Play e eu vou estar por aqui juntinho de vocês. Até lá.
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2: E aí, tudo bem? Início de semana, mas fim de mês. Hoje é 31 de agosto. Estamos chegando com a mensagem do dia.
3: Amizades. Passamos por momentos em nossas vidas que nos marcam de forma surpreendente, nos transformam e às vezes nos machucam profundamente. O universo inteiro conspira para que as pessoas se encontrem e resgatem algo umas com as outras. As pessoas que entram em nossas vidas sempre entram por alguma razão. Elas nos encontram ou nós as encontramos sem programação de dia ou de hora. Ainda que a pessoa que entrou em nossa vida aparentemente não nos ofereça nada, ela não entrou por acaso. Ela não está passando por nós apenas por passar. Assim, podemos pensar que existe um plano em que cada um encontra aquilo que precisa encontrar nesta vida. Para descobrir o que cada um nos trará, é necessário conhecer a alma das pessoas. Conhecer a alma das pessoas significa conhecer o que as pessoas sentem, o que elas buscam no mundo e o que elas significam para nós. E para que isto aconteça, é preciso que conheçamos nossa alma, em primeiro lugar, e depois olhemos para o próximo e enxerguemos nele nosso reflexo. Observe sua vida. Comece a recordar as pessoas que já passaram por você e o que cada uma deixou. Você estará buscando sua própria identidade, que foi sendo construída aos poucos através dos momentos e das pessoas que passaram por você. Quando sentir que alguém é especial, diga a ela o que você sente e não deixe para fazer isso amanhã, pois poderá ser tarde. Faça tudo hoje. Abrace seu amigo, seus irmãos, seus filhos. Se estiver amando, ame para valer. Viva cada momento desse amor sem medir esforços. Sopre os ventos de seus sonhos para que eles voltem em forma de realidade. Seja alegre todas as manhãs. Preste bastante atenção nas pessoas que entram em sua vida, pois elas poderão estar trazendo a tão esperada felicidade. Sou Júnior Bodanese e esta foi a mensagem do dia.
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38: E aí, como é que você tá? Tudo bem? Já tava morrendo de saudade. Boa segunda-feira, excelente semana. A partir de agora você confere o melhor da música internacional em 60 minutos em mais um Raridades. Direto e reto pro ano de 2007, quando a cantora Fergie lançou um dos seus maiores sucessos. Ela seguiu carreira solo, deixou Black Eyed Peas e essa track se tornou uma das grandes e a primeira a chegar na posição número 1 na Billboard nos Estados Unidos. Bora conferir? Big Girls Don't Cry.
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0: ZZ Top, Sharp Dressed. Man, aqui no nosso Raridades, teve Alice Brothers, Rise Up e a Fergie. Fica por aí, primeiro intervalo, na volta tem mais.
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2: Oi, minhas meninas lindas, e aí? Segundou por aqui e quero saber de você se também amam aqueles sapatos clássicos que consegue deixar até o jeans básico com cara de look super arrumado. O mocassim clássico é a pedida perfeita para criar um contraste cheio de estilo com peças modernas do seu guarda-roupa. Ele combina muito bem com um bom e velho jeans, seja com uma t-shirt básica para o dia a dia ou com uma camisa para o trabalho. Nos dias mais frios, aposte na combinação com tricô, suéter ou uma jaqueta marcante. Arrase no visual com praticidade e muita elegância. Isso aí, minhas lindas. O clássico não precisa ser sem graça, né?
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4: 22 horas e 41 minutos. 87,9.

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1: Boa segunda-feira, excelente semana. É sempre bom saber que seu rádio tá ligado aqui na programação do seu Raridades com os melhores sucessos internacionais. A gente aterriza em 1990 com um grande sucesso do grupo Delight, lançado em agosto daquele ano, faixa do álbum World Click. A track mistura dance, funk e house.

0: Brad, Everything aqui na programação. Fechando bem a nossa primeira parte, teve Prince and the Revolution com I Will Die For You, 1985, que demais. Kenny Chesney e o D-Light com Grooves in the Heart. Fica por aí, rápido intervalo, na volta tem mais.
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5: 22 horas e 56 minutos.
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2: Boa segunda-feira, excelente semana. Valeu demais pela sua audiência. A gente segue com a segunda parte aqui do seu Raridades e mais sucessos. Esse é de 98 da Mariah Carey e My All.
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0: Chicago. Will You Still Love Me, 1986. Uma super viagem no tempo há 40 anos atrás. Com canção que chegou na terceira posição da parada dos Estados Unidos e marcou a estreia de Jason Shepherd nos vocais principais após a saída de Peter Cetera para a carreira solo. Teve Black Box, Everybody, Everybody e Mariah Carey. Fica por aí, última pausa.
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2: Oi, gente, tudo bem com vocês? Iniciando mais uma semana, último dia do mês de agosto, dia 31. Hoje é dia da nutricionista. Parabéns a você, nutricionista. E o Sinal Verde está no ar. Vamos à dica de hoje. Quer manter o sistema de arrefecimento do seu carro sempre novo e rodando macio? Os aditivos orgânicos são a melhor escolha, sendo biodegradáveis e ecologicamente corretos. Além de preservarem o meio ambiente, eles duram muito mais no motor do que as opções inorgânicas comuns. Invista na tecnologia certa para o seu veículo e viaje sem dor de cabeça.
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3: Olá, gente, bem-vindos a essa última segunda-feira do mês de agosto. Hoje é dia 31 de agosto de 2026, dia da nutricionista. Então, nessa data, claro que a gente vai aproveitar para te passar uma receita muito legal e muito nutritiva, tá? Eu sou a Kelly Gomes e bora hoje de batata salteada. Ah, e esse é um ótimo acompanhamento para uma refeição mais refinada. Então vamos lá, anota aí a lista de ingredientes. Você vai precisar de apenas 3 batatas médias, sal, pimenta do reino e alecrim a gosto e uma colher de sopa de manteiga ou margarina. E você vai fazer assim, você vai cozinhar as batatas com a casca, depois vai retirá-las e fatiar a batata em fatias grossas. Aí você vai esquentar uma frigideira, colocar a manteiga, depois você vai arrumar as batatas por cima e temperá-las com sal, pimenta e alecrim. Vai deixar dourar e então virar, doura os dois lados e então pode retirar. Aí você pode servir com filé ou então com qualquer outra carne que você desejar. Batata salteada para você nessa segunda-feira, começando essa semana, e uma bela segunda-feira. Aproveite o seu dia com muito aroma e sabor. Amanhã tem mais. Tchau, tchau.
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0: E a gente tá de volta na sua segunda-feira. Valeu demais pela sua audiência. Reta final aqui do nosso Raridades e um dos maiores sucessos do álbum Color by Numbers, da banda Culture Club. A canção se tornou o sexto hit do grupo na parada de singles no Reino Unido, com It's a Miracle.
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0: Ponto final, fechando super bem com esse clássico de 87, Anita Baker, Caught Up in the Rapture. Valeu demais você que acompanhou a gente nessa edição. Não desliga o rádio, na sequência tem mais um campeão de audiência. Te vejo amanhã.
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5: 23:27.
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0: Para Jesus, é aprender que a verdadeira força não está em se impor, mas na capacidade de servir e acolher. Ele transformou a história não com armas ou poder político, mas com gestos simples de amor, escuta e compaixão sincera. Quando você decide estender a mão a quem precisa sem esperar nada em troca, está vivendo a essência daquilo que ele ensinou em cada passo da sua jornada terrestre.
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6: Olá, tudo bem com vocês? Hoje é segunda-feira, dia 31 de agosto de 2026. Eu sou Priscila Pera e vai começar mais uma edição do Romance. Esse programa incrível, cheio de amor.
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6: Não sei como falar de amor sem pensar em você. O romance está no ar com Hurt Alone.
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0: Bradley, aqui no Romances, o Keripou Youngest, Senzo Nadona e Hurt Alone. O romance volta já já. Uma ótima segunda-feira pra você.
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2: Olá, meus queridões, minhas queridonas. Meu amigo Pet está no ar. E os gatinhos exploram o mundo através dos aromas e percebem cada detalhe da sua casa. Você sabia? Pois é, com 200 milhões de células olfativas, eles sentem cheiros que a gente nem imagina. É por isso que quando você chega das compras, ele faz questão de cheirar todas as sacolas. Respeite essa curiosidade do seu felino, afinal, o olfato é o super poder dele.
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3: Conectado. Modo IA do Google passa a rastrear preços de voos e criar alertas de passagens mais baratas. É o que eu conto pra você nesta nova edição do TechWorld, neste 31 de agosto, último dia do mês e primeiro dia da semana.
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3: O Google atualizou o modo IA de seu mecanismo de busca com um recurso que monitora o valor de passagens aéreas e envia alertas por e-mail quando identifica reduções de preço. A ferramenta permite configurar todo o rastreamento em linguagem natural diretamente na conversa com o assistente. A novidade já está disponível no Brasil. Além dos alertas de tarifas, a plataforma passou a permitir a comparação de valores de voos e estadias, utilizando pontos e milhas. O Google também adicionou a opção de realizar reservas diretas de hotéis sem sair da interface da IA, recurso que foi lançado inicialmente nos Estados Unidos. Os alertas criados pelo usuário podem ser gerenciados ou desativados pelo próprio chat.
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4: 23 horas e 45 minutos.
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2: Oi, gente, sejam todos bem-vindos. Está começando mais uma semana com Mamãe Cheguei, seu cantinho de dicas maternais e muito amor envolvido. Aqui quem fala é a Kelly Gomes e hoje, dia 24 de agosto, comemoramos o Dia da Infância. E esse dia nos convida a refletir sobre a importância de garantir um futuro seguro e pleno para todas as crianças. Mais do que uma data que é festiva, este é um momento de defender o acesso universal aos direitos básicos e essenciais. Alimentação saudável, moradia digna, educação de qualidade e afeto são pilares fundamentais para o desenvolvimento infantil. Proteger a infância hoje é construir uma sociedade muito mais justa, consciente e humana para o amanhã. Faça a sua parte, valorize nossas crianças e ajude a transformar essa realidade todos os dias. Posso contar com você? Beijo, ótima semana. Tchau, tchau.
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0: Tem mais romance no ar. I Did You With You é uma canção do trio Lady A, lançada em 2014. Essa canção foi gravada para a trilha sonora do filme The Best of Me, no mesmo ano. Vamos ouvir Lady A.
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0: sequência, você ouviu Lady Gaga, Always Remember Us This Way, Eagles, Willie Nelson e Lady A. O romance volta já já com belas canções de amor.
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1: Tem mais romance? Bonfire Heart foi lançada em 2013 pelo britânico James Blunt no álbum Moonlanding. Essa canção alcançou o topo das paradas na Alemanha, Suíça e Áustria, além do quarto lugar no Reino Unido. James Blunt, aqui no Romance.
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0: Beyoncé, Dido, Thank You, Miley Cyrus e também James Blunt. Daqui a pouquinho tem mais romance pra você. A última sequência de hoje, deste último dia do mês de agosto de 2026.
1: 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Meia-noite e 13 minutos.
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0: Já estamos de volta aqui no Romance. Tem George Michael, Careless Whisper.

0: isso, você ouviu Amy Winehouse, Take the Box, The Carpenters e também George Michael, Careless Whispers. O romance está ficando por aqui, mas volta amanhã. Obrigado pela sua companhia, beijos no coração e até.
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1: Meia-noite e 25 minutos.
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1: 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Meia-noite e 25 minutos.
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7: Olá, estamos de volta. Hoje é terça-feira, espero que você esteja gostando da programação. Então não sai, fica o dia todo por aqui que a gente tem muita coisa legal para você. Eu sou a Kelly Gomes e se você aí quer ajudar os pequenos a desenvolverem uma comunicação confiante, clara e cheia de autonomia desde cedo, você faz assim, ó, porque o segredo é ter paciência e dar espaço para que eles terminem de falar sem interrupções do dia a dia. Muitas vezes tomamos a frente nas respostas, mas deixá-los expressar suas ideias estimula o raciocínio e a expressão. Essa escuta atenta ensina as crianças a ouvirem primeiro, organizarem os pensamentos e se posicionarem muito melhor. Apoie a voz do seu filho, fortaleça a autoconfiança dele e transforme a rotina da sua família com mais diálogo. Diálogo é sempre o melhor caminho para qualquer situação. Beijo pra você, uma ótima terça-feira e a gente se encontra no Mamãe Cheguei amanhã. Tchau, tchau.
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1: Então, amigos, ter cerveja na cama ninguém merece, né? Bom, elimine essa praga agora mesmo. Lave toda a roupa de cama acima de 60 graus ou use água fervente no molho. Esfregue as costuras do colchão com escova dura e capriche no aspirador por toda a cama. Higiene no quarto é garantia de noites tranquilas e sono protegido.
0: 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Meia-noite e 32 minutos.
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2: Primeiro de setembro de 2026, início da Semana da Pátria e também Dia do Profissional de Educação Física. E eu tô chegando nesta terça-feira, início de mês, trazendo pra você uma edição novinha do Mundo Pop pra você. Se liga aí.
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2: splash. A edição de 2026 da Festa do Pinho de Barretos virou o palco para a gravação de vários DVDs marcantes. Felipe Araújo registrou o álbum de ponta a ponta em Barretos, no Parque do Pinhão, reunindo 22 faixas inéditas e participações de Mariana Fagundes, Thales Lessa e Laís Yasmin.
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2: Já no palco Camping, a turma do pagode gravou seu novo projeto, transformando grandes sucessos sertanejos em ritmo de pagode, enquanto o novato Geninho gravou o primeiro DVD da carreira ao lado de Israel e Rodolfo e Luan Pereira.
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2: E falando em Luan Pereira, ele também gravou seu projeto Deu Bom em Barretos, focado em regravações de clássicos e parcerias com a nova geração.
0: 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Meia-noite e 47 minutos.
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1: Uma hora e um minuto.
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4: Amiga, a clássica calça skinny jeans ganha uma cara novinha e cheia de atitude neste inverno. Combine a calça com uma blusa de gola alta, marque a cintura com um belo cinto e finalize com uma parca militar. Esse combo garante visual estiloso, super confortável e perfeito para valorizar a sua silhueta. Então aposte nessa fórmula prática e arrase no dia a dia.
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5: Ótima terça, ótimo setembro. Chegando hoje, dia primeiro, hein? Dia do profissional de educação física e também é início da Semana da Pátria. Pessoal, tá no ar o nosso quadro Papo Sério e nós vamos falar sobre o nosso esqueleto. Você sabia que o nosso esqueleto possui mais de 200 ossos que protegem e dão sustentação ao corpo? Em acidentes ou impactos fortes, fica difícil saber se algum osso trincou ou quebrou. As costelas formam uma verdadeira armadura ao redor do peito para proteger órgãos vitais, como coração e pulmões. Por isso, uma pancada forte na região do tórax exige atenção imediata. As fraturas de costelas são comuns e, na maioria das vezes, se regeneram sozinhas em poucas semanas. Porém, uma costela quebrada pode perfurar vasos sanguíneos importantes e lesionar órgãos internos graves. Sentir dor ao respirar fundo, tossir ou se movimentar após uma queda é um grande sinal de alerta. Nunca ignore a dor na região do peito achando que é só um mau jeito. O diagnóstico rápido feito por um médico especialista evita complicações e salva vidas. Apenas exames adequados podem comprovar a gravidade da lesão e indicar o tratamento correto. A sua segurança e a proteção dos seus órgãos vitais vem sempre em primeiro lugar. Aconteceu um trauma no peito? Procure imediatamente o atendimento médico ou pronto-socorro. Não corra riscos desnecessários com a sua saúde. Sua vida é seu maior patrimônio. Cuide bem dela. E o nosso Papo Sério fica por aqui. Até mais.
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1: E aí, meninas, me contem como vocês estão. E eu quero saber hoje se você também gosta daquelas peças que mudam completamente o look sem precisar de muito. Quer um visual urbano e prático num piscar de olhos? O cardigan longo é a peça-chave para você brincar com as proporções do look. Combine com uma t-shirt estampada, calça jeans e uma bota de salto bocado para mandar super bem. Mudou a cor da camisa ou o sapato? Você já tem uma produção novinha em folha. Aposte nessa ideia e arrase em qualquer ocasião por aí. Quando uma peça rende várias combinações, nosso guarda-roupa agradece, né?
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3: Uma hora e 17 minutos.

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1: Todo mundo merece ser feliz e encontrar a verdadeira alegria de viver no dia a dia. Mas lembre-se, para essa felicidade acontecer, tudo começa quando você se ama em primeiro lugar. O carinho dos outros é ótimo, mas o poder do amor próprio transforma a sua vida. Valorize-se e viva a sua melhor versão hoje mesmo.
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2: Olá, tudo bem com vocês? Uma boa terça-feira, mais um mês iniciando. Hoje, dia 1º de setembro, é o dia do profissional de educação física. Parabéns, queridos! E também, início da Semana da Pátria. Confira agora a dica de hoje do Sinal Verde. Usar óleo errado no motor pode deixar o seu carro na mão logo na hora de dar a partida. Motores modernos exigem lubrificantes sintéticos de alta performance, desenvolvidos com aditivos de ponta. Essa proteção evita o desgaste precoce das peças e garante o desempenho ideal em qualquer rodovia. Consulte o manual, escolha o lubrificante certo e proteja seu investimento.
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1: 2 horas.
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1: Hoje eu quero falar dele, pequeno e cheio de personalidade. O hamster Círio vive cerca de 3 anos e adora sua própria companhia. Ele precisa de uma gaiola só pra ele. E como tem hábitos noturnos, pode acordar meio rabugento durante o dia. Ele é famoso pela pelagem marrom e barriguinha clara. Ele é um pet encantador. Respeite o descanso do seu amiguinho e curta a rotina dele.
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1: Então, amigos, ter cerveja na cama ninguém merece, né? Bom, elimine essa praga agora mesmo. Lave toda a roupa de cama acima de 60 graus ou use água fervente no molho. Esfregue as costuras do colchão com escovadura e capriche no aspirador por toda a cama. Higiene no quarto é garantia de noites tranquilas e sono protegido.
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3: fotos. A busca pelo enquadramento perfeito para uma foto de viagem quase custou a vida de um turista americano de 60 anos que despencou de uma altura equivalente a um prédio de 12 andares no Parque Nacional Glacier. Ken Nurse deu aquele passo em falso perto do penhasco para registrar uma vista melhor das cachoeiras, mas o solo cedeu e o levou ladeira abaixo até desabar em um riacho. Para a sorte do viajante, um eletricista da marinha que passeava por perto viu tudo, pulou na água para evitar que ele se afogasse e ainda fez massagem cardíaca até o resgate chegar de helicóptero. O homem que sobreviveu à queda livre acabou internado com fraturas e costelas quebradas, virando o assunto da família. Salvo pelo anjo da guarda e pela agilidade dos socorristas, o turista agora se recupera, deixando a lição definitiva para a internet. Selfie nenhuma vale um salto mortal sem paraquedas.
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1: Olá, boa terça-feira, hoje é 1º de setembro, é o início da Semana da Pátria. Eu sou a Kelly Gomes, estou aqui para te acompanhar e para te desejar uma belíssima semana, um ótimo mês de setembro. E para comemorar esse mês e que ele seja delicioso para cada um de nós, a gente vai trazer aroma e sabor para o seu dia hoje com um bolo de chocolate clássico. Bora juntinho? Então você vai precisar para essa receita de 6 colheres de sopa de chocolate em pó, meia xícara de chá de óleo vegetal, 2 xícaras de chá de farinha de trigo, 2 xícaras de chá de açúcar, 1 xícara de leite integral, 6 ovos e 1 colher de sopa de fermento em pó. O preparo é simples, você vai começar separando as claras das gemas desses ovos. Aí vai bater apenas as claras em neve para depois adicionar as gemas. Aí quando você adicionar as gemas, você também vai adicionar o açúcar e vai bater tudo de novo com a ajuda de uma batedeira ou então com as suas mãos, né? Com o fouet. Aí você vai adicionar a farinha, o leite, o chocolate e por último o fermento, misturando tudo delicadamente. Agora vai untar uma forma de bolo e vai levá-la ao forno pré-aquecido por cerca de 35 minutos, assando em fogo médio. Ao servir, você vai ter que deixar esfriar um pouquinho, tá? Contenha a sua ansiedade, para então conseguir retirá-lo da forma com tranquilidade. E aí sim, você vai curtir um bolo de chocolate clássico e super delícia. Boa terça-feira para você. Amanhã eu te espero para mais uma receita com muito aroma e sabor. E não saia da programação, que tá maravilhosa. Ouve só.
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1: E aí, tudo bem? Vamos iniciar o mês, terça-feira, 1º de setembro, com a nossa mensagem do dia, vida breve. Essa nossa vida é tão curta, o tempo em que ficamos neste mundo é tão breve. Existem tantas coisas boas, úteis, concretas e que principalmente estão ao nosso alcance e as deixamos de lado. Não lhe damos a atenção necessária. Talvez por não acreditarmos que os momentos e os detalhes são únicos, ou talvez por esquecermos que as oportunidades podem ser descartadas, mas dificilmente repetidas. Vivemos nos queixando pelas grandes obras que não podemos realizar e deixamos de lado aquelas pequenas que nos são possíveis. Vivemos desejando asas enquanto nossos pés nos convidam a pisar firmes no chão. Acreditamos que a nossa felicidade está naquilo que desejamos e deixamos de amar o que possuímos. Nossa vida é breve e temos muita coisa útil a realizar. De modo algum justifica-se nossa busca por satisfações efêmeras, enquanto nossa realização está justamente naquilo que já é nosso. Devemos nos lembrar que passaremos por este caminho, este mundo, uma só vez. Precisamos, portanto, aproveitar esta oportunidade única, breve. Sou Júnior Bodanese e esta foi a mensagem do dia.
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4: 3:02.
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7: Amigos, que bom encontrá-los. Em um mundo acelerado e cheio de julgamentos, a vida de Jesus nos mostra o valor inestimável de enxergar o ser humano além de suas falhas. Ele caminhou ao lado dos esquecidos, oferecendo uma nova chance a quem já tinha perdido a esperança de recomeçar. Praticar essa mesma empatia no dia a dia é o caminho mais bonito para construir pontes e espalhar a paz ao seu redor.
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1: Ride One Up lança nova e-bike dobrável com rastreamento da Apple por cerca de R$4.600. É o que eu conto agora pra você nesta nova edição do Tech World desta terça-feira, 1º de setembro. Se liga aí.
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1: A Ride One Up apresentou a Portola 02, segunda geração de sua bicicleta elétrica dobrável, lançada nos Estados Unidos a partir de US$895, cerca de R$4.611 em conversão direta. A e-bike traz como destaque a tecnologia Intui Drive, que combina sensores de torque e cadência para entregar uma pedalada assistida mais suave e natural. O modelo conta com um motor de 750 watts de potência, torque de 90 Nm e atinge até 45 km por hora. O veículo traz integração com o sistema de rastreamento da Apple para localização. Uma versão mais completa, equipada com bagageiro e bateria de maior capacidade, é vendida por US$1.095, aproximadamente R$ 5.641. Não há previsão de lançamento oficial no Brasil.
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2: 3:16.
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3: Olá, estamos de volta. Hoje é terça-feira, espero que você esteja gostando da programação. Então não sai, fica o dia todo por aqui que a gente tem muita coisa legal para você. Eu sou a Kelly Gomes e se você aí quer ajudar os pequenos a desenvolverem uma comunicação confiante, clara e cheia de autonomia desde cedo, você faz assim, ó, porque o segredo é ter paciência e dar espaço para que eles terminem de falar sem interrupções do dia a dia. Muitas vezes tomamos a frente nas respostas, mas deixá-los expressar suas ideias estimula o raciocínio e a expressão. Essa escuta atenta ensina as crianças a ouvirem primeiro, organizarem os pensamentos e se posicionarem muito melhor. Apoie a voz do seu filho, fortaleça a autoconfiança dele e transforme a rotina da sua família com mais diálogo. Diálogo é sempre o melhor caminho para qualquer situação. Beijo pra você, uma ótima terça-feira e a gente se encontra no Mamãe Cheguei amanhã. Tchau, tchau.
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1: Já pensou que a localização da sua casa pode ter um papel direto na sua saúde física? Pesquisas recentes mostram que morar perto de parques, praças e jardins ajuda a diminuir

0: ajuda a blindar o seu corpo. Que dica incrível, né?
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2: 3:32.
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0: 3:47.
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1: 4 horas.
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E um dia o roqueiro sentou do meu lado com o coração machucado e a gente fez uma canção romântica muito bonita. E eu dedico a ele, Charles Master, Outra Noite Que Se Vai.

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1: Ride One Up lança nova e-bike dobrável com rastreamento da Apple por cerca de R$4.600. É o que eu conto agora pra você nesta nova edição do Tech World desta terça-feira, 1º de setembro. Se liga aí.
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1: A Ride One Up apresentou a Portola 02, segunda geração de sua bicicleta elétrica dobrável, lançada nos Estados Unidos a partir de US$895, cerca de R$4.611 em conversão direta. A e-bike traz como destaque a tecnologia Intui Drive, que combina sensores de torque e cadência para entregar uma pedalada assistida mais suave e natural. O modelo conta com um motor de 750 watts de potência, torque de 90 Nm e atinge até 45 km por hora. O veículo traz integração com o sistema de rastreamento da Apple para localização. Uma versão mais completa, equipada com bagageiro e bateria de maior capacidade, é vendida por US$1.095, aproximadamente R$ 5.641. Não há previsão de lançamento oficial no Brasil.
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2: E aí, meninas, me contem como vocês estão. E eu quero saber hoje se você também gosta daquelas peças que mudam completamente o look sem precisar de muito. Quer um visual urbano e prático num piscar de olhos? O cardigan longo é a peça-chave para você brincar com as proporções do look. Combine com uma t-shirt estampada, calça jeans e uma bota de salto bocado para mandar super bem. Mudou a cor da camisa ou o sapato? Você já tem uma produção novinha em folha. Aposte nessa ideia e arrase em qualquer ocasião por aí. Quando uma peça rende várias combinações, nosso guarda-roupa agradece, né?
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4: 4:17.
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1: Todo mundo merece ser feliz e encontrar a verdadeira alegria de viver no dia a dia. Mas lembre-se, para essa felicidade acontecer, tudo começa quando você se ama em primeiro lugar. O carinho dos outros é ótimo, mas o poder do amor próprio transforma a sua vida. Valorize-se e viva a sua melhor versão hoje mesmo.
0: Inspire-se. 4 horas e 45 minutos.

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1: 5:03.
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4: Amiga, a clássica calça skinny jeans ganha uma cara novinha e cheia de atitude neste inverno. Combine a calça com uma blusa de gola alta, marque a cintura com um belo cinto e finalize com uma parca militar. Esse combo garante visual estiloso, super confortável e perfeito para valorizar a sua silhueta. Então aposte nessa fórmula prática e arrase no dia a dia.
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7: Ótima terça, ótimo setembro. Chegando hoje, dia 1º, hein? Dia do profissional de educação física e também é início da Semana da Pátria. Pessoal, tá no ar o nosso quadro Papo Sério e nós vamos falar sobre o nosso esqueleto. Você sabia que o nosso esqueleto possui mais de 200 ossos que protegem e dão sustentação ao corpo? Em acidentes ou impactos fortes, fica difícil saber se algum osso trincou ou quebrou. As costelas formam uma verdadeira armadura ao redor do peito para proteger órgãos vitais, como coração e pulmões. Por isso, uma pancada forte na região do tórax exige atenção imediata. As fraturas de costelas são comuns e, na maioria das vezes, se regeneram sozinhas em poucas semanas. Porém, uma costela quebrada pode perfurar vasos sanguíneos importantes e lesionar órgãos internos graves. Sentir dor ao respirar fundo, tossir ou se movimentar após uma queda é um grande sinal de alerta. Nunca ignore a dor na região do peito achando que é só um mau jeito. O diagnóstico rápido feito por um médico especialista evita complicações e salva vidas. Apenas exames adequados podem comprovar a gravidade da lesão e indicar o tratamento correto. A sua segurança e a proteção dos seus órgãos vitais vem sempre em primeiro lugar. Aconteceu um trauma no peito? Procure imediatamente o atendimento médico ou pronto-socorro. Não corra riscos desnecessários com a sua saúde. Sua vida é seu maior patrimônio. Cuide bem dela. E o nosso Papo Sério fica por aqui. Até mais.
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0: dicas para você cuidar bem do seu amiguinho.
1: Hoje eu quero falar dele, pequeno e cheio de personalidade. O hamster Círio vive cerca de 3 anos e adora sua própria companhia. Ele precisa de uma gaiola só para ele. E como tem hábitos noturnos, pode acordar meio rabugento durante o dia. Ele é famoso pela pelagem marrom e barriguinha clara. Ele é um pet encantador. Respeite o descanso do seu amiguinho e curta a rotina dele.
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2: 5 horas e 15 minutos.

0: busca pelo enquadramento perfeito para uma foto de viagem quase custou a vida de um turista americano de 60 anos que despencou de uma altura equivalente a um prédio de 12 andares no Parque Nacional Glacier. Ken Nurse deu aquele passo em falso perto do penhasco para registrar uma vista melhor das cachoeiras, mas o solo cedeu e o levou ladeira abaixo até desabar em um riacho. Para a sorte do viajante, um eletricista da marinha que passeava por perto viu tudo, pulou na água para evitar que ele se afogasse e ainda fez massagem cardíaca até o resgate chegar de helicóptero. O homem que sobreviveu à queda livre acabou internado com fraturas e costelas quebradas, virando o assunto da família. Salvo pelo anjo da guarda e pela agilidade dos socorristas, o turista agora se recupera, deixando a lição definitiva para a internet. Selfie nenhuma vale um salto mortal sem paraquedas.
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3: Já pensou que a localização da sua casa pode ter um papel direto na sua saúde física? Pesquisas recentes mostram que morar perto de parques, praças e jardins ajuda a diminuir o risco de desenvolver diabetes tipo 2. O contato frequente com a natureza estimula a pessoa a caminhar mais, reduz o estresse da rotina e melhora a circulação do sangue. Essa combinação simples faz o corpo processar o açúcar de forma muito mais eficiente no dia a dia. Mesmo se você não morar ao lado de uma praça, procurar frequentar áreas verdes ajuda a blindar o seu corpo. Que dica incrível, né?
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Olá, muito bom dia, 5 horas e 37 minutos, hoje dia 1º de setembro, estamos aqui começando mais um mês e começando mais um programa Alma Gaúcha aqui pela Ativa FM 87,9. Estamos fora do nosso horário, que é das 6 às 8, em função do horário eleitoral gratuito, que então assim nós não conseguimos ficar rodando nossos comerciais, prestigiando nossos patrocinadores. Nosso programa, como todas as emissoras, sofreu uma influência, então nós, de livre e espontânea vontade, antecipamos o nosso horário, mas igual o programa fica no ar até às 8 horas. E nós seguimos aqui, então, 5 horas e 38 minutos, garoando em Nova Prata, fazendo 14 graus, e nós vamos com o grupo Galderiaço aos Desgarrados.

5:41. Morre no hospital o homem que se feriu com explosão de celular no Paraná. Fábio Alex Buturi, 39 anos, morador de Apucarana, que sofreu queimaduras severas após um celular explodir enquanto o aparelho carregava na tomada, faleceu na tarde desse domingo. Ele estava internado há 13 dias no HU, Hospital Universitário de Londrina. A informação do óbito foi confirmada pelos familiares. O homem, que trabalhava como servente de pedreiro, deixa 3 filhos. O acidente aconteceu na residência onde a vítima morava e Fábio utilizava o aparelho conectado à rede elétrica quando houve um princípio de incêndio. As chamas se espalharam rapidamente, atingindo as roupas do paciente e a cama em que estava. É, não se deve utilizar celular conectado na tomada. Isso já é uma das recomendações, né? Mas aconteceu, infelizmente, mas fica o alerta. E nós seguimos aqui, 5:42, fazendo 14 graus e garoando em Nova Prata, em todo o estado, eu acredito. 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Agradecemos aos nossos patrocinadores pelo apoio e por confiarem em nosso trabalho. Bom dia, nossos ouvintes, você que está acordando agora, 5:43, faz 14 graus em Nova Prata, mas a sensação térmica é de mais frio, então não precisa ser o kit completo, mas um agasalhinho aí vai bem. E aí uma música aqui também vai bem, Luiz Carlos Borges, O Bugio.

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1: Olá, tudo bem com vocês? Uma boa terça-feira, mais um mês iniciando. Hoje, dia 1º de setembro, é o dia do profissional de educação física. Parabéns, queridos! E também, início da Semana da Pátria. Confira agora a dica de hoje do Sinal Verde. Usar óleo errado no motor pode deixar o seu carro na mão logo na hora de dar a partida. Motores modernos exigem lubrificantes sintéticos de alta performance, desenvolvidos com aditivos de ponta. Essa proteção evita o desgaste precoce das peças e garante o desempenho ideal em qualquer rodovia. Consulte o manual, escolha o lubrificante certo e proteja seu investimento.
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2: 1º de setembro de 2026, início da Semana da Pátria e também dia do profissional de educação física. E eu tô chegando nesta terça-feira, início de mês, trazendo pra você uma edição novinha do Mundo Pop pra você. Se liga aí.
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2: A edição de 2026 da Festa do Pinhão de Barretos virou o palco para a gravação de vários DVDs marcantes. Felipe Araújo registrou o álbum de ponta a ponta em Barretos, no Parque do Pinhão, reunindo 22 faixas inéditas e participações de Mariana Fagundes, Thales Lessa e Laís Yasmin. Já no palco Camping, a turma do Pagode gravou seu novo projeto, formando grandes sucessos sertanejos em ritmo de pagode, enquanto o novato Geninho gravou o primeiro DVD da carreira ao lado de Israel e Rodolfo e Luan Pereira.
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2: E falando em Luan Pereira, ele também gravou seu projeto Deu Bão em Barretos, focado em regravações de clássicos e parcerias com a nova geração.
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1: Olá, boa terça-feira. Hoje é 1º de setembro, é o início da Semana da Pátria. Eu sou a Kelly Gomes, estou aqui para te acompanhar e para te desejar uma belíssima semana, um ótimo mês de setembro. E para comemorar esse mês e que ele seja delicioso para cada um de nós, a gente vai trazer aroma e sabor para o seu dia hoje com um bolo de chocolate clássico. Bora juntinho? Então você vai precisar para essa receita de 6 colheres de sopa de chocolate em pó, meia xícara de chá de óleo vegetal, 2 xícaras de chá de farinha de trigo, 2 xícaras de chá de açúcar, 1 xícara de leite integral, 6 ovos e 1 colher de sopa de fermento em pó. O preparo é simples, você vai começar separando as claras das gemas desses ovos. Aí vai bater apenas as claras em neve para depois adicionar as gemas. Aí quando você adicionar as gemas, você também vai adicionar o açúcar e vai bater tudo de novo com a ajuda de uma batedeira ou então com as suas mãos, né? Com o fouet. Aí você vai adicionar a farinha, o leite, o chocolate e por último o fermento, misturando tudo delicadamente. Agora vai untar uma forma de bolo e vai levá-la ao forno pré-aquecido por cerca de 35 minutos, assando em fogo médio. Ao servir, você vai ter que deixar esfriar um pouquinho, tá? Contém a sua ansiedade, para então conseguir retirá-lo da forma com tranquilidade. E aí sim, você vai curtir um bolo de chocolate clássico e super delícia. Boa terça-feira para você. Amanhã eu te espero para mais uma receita com muito aroma e sabor. E não saia da programação, que tá maravilhosa. Ouve só.
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6: Horas e 51 minutos, hoje terça-feira, dia 1º de setembro, e nós aqui continuamos rodando o melhor da boa música para você com o grupo Quero Quero, entrando no Bororé.

5:55, fazendo 14 graus em Nova Prata e região hoje, terça-feira. E nós vamos aqui prestando aquela homenagem a todas as nossas queridas mulheres, com Vento Negro, Mulher Gaúcha. Música.

0: 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Mas nós também seguimos aqui com o melhor da música gaúcha, agora fazendo 6 horas e fazendo 14 graus em Nova Prata e região. Então vamos lá com Os Monarcas e Guatimi. O Rio Grande é do tamanho do Brasil.
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3: 6:04.
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6: 6 horas e 16 minutos.

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1: 6:16, fazendo 14 graus em Nova Prata, e nós seguimos aqui com o melhor da música gaúcha pela Ativa FM 87,9. E vamos com Denis e Aros, Bugio pro meu guri.

6:19. Hoje, dia 1º de setembro, dia do professor de educação física, dia do caixeiro viajante, dia dos bailarinos, dia mundial de oração pelo cuidado da criação. E alguns fatos históricos: em 1902, Viagem à Lua, de Georges Méliès, considerado o primeiro filme de ficção científica, é lançado na França. 1969, a Rede Globo estreia o Jornal Nacional. 1972, Bobby Fischer vence o Campeonato Mundial de Xadrez. 1985, são encontrados pela primeira vez restos do Titanic por uma expedição americana e francesa. 1998, lançamento do livro de Harry Potter e a Pedra Filosofal nos Estados Unidos. E por falar em dia do professor de educação física, vamos mandar um grande abraço para o professor Giovanni Petis, um grande professor lá do Instituto Federal de Educação, Ciência e Tecnologia do Rio Grande do Sul, em Bento Gonçalves, onde foi vice-reitor também. E é um baita amigo que a gente tem, que a gente carrega no coração. Um grande abraço para ti, professor Giovanni. E nós vamos aqui com o melhor da música e vamos mandar essa então para o Giovanni. Os Mateadores da Moda Antiga.

6:24 e agora vamos para a previsão do tempo para esta terça-feira, dia 1º de setembro, no Rio Grande do Sul. Indica uma virada no tempo com gradual afastamento da instabilidade, embora ainda haja variação de nuvens e chance de chuva isolada em algumas regiões, especialmente na faixa leste e norte do estado. Chuvas e alertas. O IMET emitiu alerta amarelo de perigo potencial para tempestades na faixa leste do estado, com ventos de 40 a 60 km por hora e risco de granizo em pontos isolados durante parte do dia. Nas demais áreas, as nuvens diminuem de forma gradual. O ar mais seco e de alta pressão começa a ingressar, derrubando as temperaturas mínimas à noite e mantendo as máximas amenas durante a tarde. Essa é a previsão do tempo da IMET hoje, dia 1º de setembro, terça-feira. E nós estamos aqui na Radioativa FM 87,9, no programa Alma Gaúcha, levando o melhor da música gaúcha para você. Você que está acordando agora, você que já está nos acompanhando, está garoando em Nova Prata, não precisa sair com o kit completo, está 14 graus, mas ainda precisa de um abrigo, sim. 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São esses que embalam a nossa manhã das 6 às 8, hoje em função, neste período, aliás, em função do horário eleitoral, nós estaremos iniciando o programa bem antes das 6, porque ele influencia exatamente nos nossos patrocinadores, nos nossos comerciais, e nós precisamos manter a nossa fidelidade. Então, assim, nós abrimos um espaço maior. Eu saio antes, mas o programa continua até às 8 horas, mas eu chego antes também, né? Então vamos lá, 6:26 com o Grupo Rodeio, Líderes do Velho Vô.

0: 16:30 e nós vamos para o intervalo comercial e voltaremos na sequência.
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6:39. Cães usados no manejo de javalis geram multa de R$12.000. Uma fiscalização realizada em Brasilândia do Sul, no Paraná, resultou em uma multa de R$112.000 aos responsáveis por cães utilizados no manejo de javalis. Durante a ação, foram identificadas irregularidades relacionadas aos animais e às condições em que os cães eram mantidos. O caso reforça a importância da atenção às exigências legais para quem atua no controle de javalis. A autorização para realizar o manejo não isenta os responsáveis do cumprimento das normas ambientais e de bem-estar animal. Além da documentação exigida, a atividade envolve cuidados adequados com os cães e responsabilidade sobre as condições de manutenção e utilização dos animais. A notícia completa você encontra no Facebook da nossa Radioativa 87,9. Também você pode acessar o nosso WhatsApp no 3242-1332. Agora fazendo 6:40 e 14 graus em Nova Prata, e nós vamos mesclando aqui as notícias com o melhor da música gaúcha, com a essência da música gaúcha, aqui no programa Alma Gaúcha. É muita gaúcha na história. Então, com os Mateadores, Morena de Santana.

0: 6:44, então fazendo 14 graus em Nova Prata. Hoje, dia 1º de setembro, dia do professor de educação física, dia do caixeiro viajante, dia do bailarino e dia mundial de oração pelo cuidado da criação. E temos alguns fatos históricos. 1902, Viagem à Lua, de Jorge Méliès, considerado o primeiro filme de ficção científica, é lançado na França. 1969, a Rede Globo estreia o Jornal Nacional. 1972, Bob Fischer vence o Campeonato Mundial de Xadrez. 1985, são encontrados pela primeira vez restos do Titanic por uma expedição americana e francesa. 1998, lançamento do livro do Harry Potter e a Pedra Filosofal nos Estados Unidos. 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O Hospital de Veranópolis instalou o Banco Vermelho como símbolo de combate à violência contra a mulher e o feminicídio. Iniciativa internacional busca promover reflexão, quebrar o silêncio e incentivar a denúncia de casos de violência de gênero na comunidade. Aconteceu na última semana, então, o Hospital São Pelegrino Laziosi de Veranópolis instalou em suas dependências o Banco Vermelho, com um manifesto visual e permanente de enfrentamento e conscientização contra a violência de gênero e o feminicídio, que, por sinal, cresce de forma desesperadora no estado. Vocês não acham? Parece que quanto mais se divulga, mais estão acontecendo. Vamos para mais uns comerciais e voltamos na sequência.
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0: Seis horas e 51 minutos, fazendo 14 graus em Nova Prata, com Tcheguri bem arreglado.

6:55. União Europeia decide suspender as importações de carne brasileira. Comissão do Bloco confirmou que a medida para produtos bovinos e de aves começa a vigorar na quinta-feira e que aguarda garantias do país sobre conformidade às regras do uso de antibióticos. Entidades do setor avaliam situação e esperam por retomada. Candidatos ao governo do estado descartam a privatização do Banrisul. Representantes de Brasil e Estados Unidos iniciam nova rodada de negociações. Essas são as principais manchetes que circulam hoje no jornal Correio do Povo. Agora, 6:56, nós continuamos aqui com o melhor da música gaúcha pelo programa Alma Gaúcha da Ativa FM 87,9, com João Luiz Correa, Zaino.

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35: 7:25.
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39: 7:26, e como anunciávamos no início do programa, que estamos começando o programa por volta de 5:30, e para que nossos patrocinadores não restem prejudicados por conta do horário eleitoral 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Assim vamos chegando ao final de mais um programa que traz a essência da música gaúcha. Continue ligado na Ativa FM com o programa Passando a Limpo com Roberto Marangoni e logo mais às 9 horas programa Cidade Ativa também com Roberto Marangoni na companhia de Fidelis Preto com informações e entrevistas. Então fique ligado na Ativa FM 87,9. Nós pedimos desculpas, mas o programa continua e nós precisamos ceder o espaço aos nossos patrocinadores para que não restem prejudicados. Bom dia e até amanhã.

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Olá, amigo, olá, amiga ouvinte, estamos juntos para mais um momento. É a reflexão Despertai para o Amor. Eu sou o Padre Ezequiel, desejo muita paz. Hoje eu quero falar sobre o pensamento como aquele que constrói a realidade. Nós sempre mais nos damos conta de que aquilo que pensamos é também aquilo que nós vamos construindo. Dar-se conta dos pensamentos mais fortes que nós temos diariamente, daquilo que passa na nossa mente, daquilo que nós visualizamos pensando nos nossos sonhos, pensando na nossa família, pensando no nosso trabalho, pensando naquilo que nós queremos, aquilo que visualizamos, de alguma forma, é aquilo que nós vamos construir. Porque ali, no pensamento, está uma carga de energia muito grande, que atrai e que faz com que a minha ação se desenvolva de tal forma a produzir aquilo que eu penso. Por exemplo, se alguém pensa em ter uma boa casa, antes de ter a boa casa, vai pensá-la. Se alguém pensa em ter um trabalho ou ter até mesmo uma empresa, antes de iniciar aquela empresa, existe uma ideia que a pessoa pensou há algum tempo. Por isso, de certa forma, dá para dizer que o pensamento constrói a sua realidade. Isso é tão importante perceber por quê? Porque quando nós temos muitos pensamentos negativos, pensamentos de medo, pensamentos de limitação, pensamentos restritivos, isso eu não consigo, isso eu não sou capaz, eu tenho medo que aconteça aquilo lá, que eu perca o emprego, eu tenho medo que a nossa empresa não vá bem. Bom, o medo também constrói a realidade. Por isso, se você pensa coisas e situações de medo, provavelmente você vai experienciar aquilo que você pensa em relação ao medo.

0: Pessoas precisam se dar conta disso para aos poucos ir transformando os seus pensamentos. Claro, nós pensamos milhares de pensamentos diariamente. Só que sobre os assuntos principais, sobre os pontos da vida que são a família, os relacionamentos, a afetividade, o trabalho, a saúde, mais ou menos são aqueles pensamentos que nós sempre pensamos. A pessoa não pensa uma coisa de família hoje e amanhã já está toda mudada. Não, aquilo que ela pensa de família, ela pensa praticamente sempre. Por isso que é importante perceber o que se pensa e pensar coisas positivas, porque o pensamento cria a realidade. Tudo começa no pensamento. O pensamento tem potencial de criar a tua obra. Por isso, caro ouvinte, a partir dessa reflexão, perceba o que você tem pensado, porque aquilo que você tem pensado é aquilo que constrói a tua realidade. Observa para ver se não é assim mesmo. Eu desejo a você muita paz, muita luz, pensamentos positivos e saudáveis. Eu queria te convidar a inscrever-se no nosso canal no YouTube, Padre Ezequiel, e também seguir nas redes sociais, Instagram e Facebook. Um grande abraço, Deus te abençoe. Com a generosidade do seu amor, em nome do Pai, do Filho e do Espírito Santo. Amém.
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3: 7:41.
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3: Sete horas e 42 minutos.
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10: Sete horas e 53 minutos.
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3: E aí, tudo bem? Vamos iniciar o mês, terça-feira, 1º de setembro, com a nossa mensagem do dia, vida breve. Essa nossa vida é tão curta, o tempo em que ficamos neste mundo é tão breve. Existem tantas coisas boas, úteis, concretas e que principalmente estão ao nosso alcance e as deixamos de lado. Não lhe damos a atenção necessária. Talvez por não acreditarmos que os momentos e os detalhes são únicos, ou talvez por esquecermos que as oportunidades podem ser descartadas, mas dificilmente repetidas. Vivemos nos queixando pelas grandes obras que não podemos realizar e deixamos de lado aquelas pequenas que nos são possíveis. Vivemos desejando asas enquanto nossos pés nos convidam a pisar firmes no chão. Acreditamos que a nossa felicidade está naquilo que desejamos e deixamos de amar o que possuímos. Nossa vida é breve e temos muita coisa útil a realizar. De modo algum justifica-se nossa busca por satisfações efêmeras, enquanto nossa realização está justamente naquilo que já é nosso. Devemos nos lembrar que passaremos por este caminho, este mundo, uma só vez. Precisamos, portanto, aproveitar esta oportunidade única, breve. Sou Júnior Bodanese e esta foi a mensagem do dia.
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0: 8 horas e 12 minutos.
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13: Oito horas e 17 minutos.
14: O governo federal apresentou nesta segunda-feira o orçamento para 2027 com o primeiro superávit primário em 5 anos. O Planalto ainda propõe para 2027 um salário mínimo de R$ 1.741. A proposta enviada ao Congresso projeta saldo positivo de R$ 18.600.000.000 nas contas públicas no próximo ano, equivalente a 0,1% do PIB. Se o resultado for confirmado, será o primeiro superávit registrado nas contas públicas do governo federal desde 2022. O projeto prevê um salário mínimo de R$ 1.741. O valor serve de referência para benefícios da Previdência, BPC, abono salarial e seguro-desemprego. No orçamento, esses gastos juntos somam mais de R$ 1.314 bilhões. O senador Paulo Paim, que integra a Comissão de Orçamento do Congresso, diz que esses montantes são essenciais para a vida do brasileiro.
15: Quem está no BPC, quem está nos benefícios da Previdência, é principalmente o povo mais pobre, né? E quando você dá o aumento para o salário mínimo, de acordo com a inflação, e mais um aumento real, ele está colaborando e contribuindo para o combate à pobreza, olhando para aqueles que mais precisam. Quando você injeta dinheiro na economia, você está gerando, inclusive, mais emprego, mais renda, está gerando mais saúde, está melhorando a qualidade de vida.
14: A proposta traz ainda restrições para o crescimento das despesas com servidores públicos. Como houve déficit em 2025 e há um novo resultado negativo projetado para este ano, um gatilho do arcabouço fiscal limita reajuste acima da inflação para o próximo ano. O orçamento também reserva R$ 6 bilhões para aporte nos Correios, que executam um plano de recuperação financeira. O texto deve ser analisado pelo Congresso, que também precisa votar a Lei de Diretrizes Orçamentárias de 2027.
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18: O ministro do Tribunal Superior Eleitoral, Dias Toffoli, impôs restrições à campanha digital do candidato à presidência da República pelo Missão, Renan Santos. Toffoli determinou a suspensão da propaganda eleitoral do candidato nos perfis não informados à Justiça Eleitoral. Também proibiu repasses do fundo eleitoral e a participação de Renan Santos em debates de rádio, televisão, podcasts e outros meios de comunicação. O site e o perfil no X, que foram devidamente informados ao TSE, podem continuar a divulgação do candidato. A medida afeta 16 perfis informados fora do prazo legal. Em entrevista coletiva, Renan Santos justificou a omissão por falhas no sistema do TSE.
12: Inúmeros outros candidatos e colegas de vocês da imprensa já fizeram matéria sobre isso, apresentaram problemas nesses cadastros de redes sociais. Estamos falando na casa só dos reportados de centenas. Nós peticionamos, após o início da campanha, para retificar tudo isso de maneira bem clara e de boa fé. A retificação de todas as redes sociais, e essa retificação foi apresentada por nós, anterior a qualquer solicitação do Ministério Público. Centenas de candidatos passaram por esse mesmo problema. E um sistema novo que foi implementado não deveria servir de subterfúgio para que um juiz saia caçando candidaturas como ele está fazendo. Porque o que ele está fazendo comigo é uma cassação branca da minha candidatura.
18: Pela decisão, a campanha de Renan Santos não pode criar outros perfis ou utilizar perfis de outras pessoas para divulgar o candidato. Dias Toffoli avaliou que o candidato orquestrou uma omissão estratégica, o que caracterizaria desvio de finalidade. O ministro destacou que as redes não informadas beneficiam-se de algoritmos opacos e se furtam ao controle social e legal. Dissimulam-se como usuários comuns, transitando à margem do espaço legítimo de disputa no ambiente digital.
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21: 8:21, 8:21. Estamos no ar com as informações da manhã aqui pela Ativa FM. Hoje é dia 1º de setembro, hein? Já foi embora, o mês já terminou. Agora estamos começando o novo mês de setembro. Hoje é dia 1º. Bom mês para você. Muito obrigado pela sua sintonia. Vamos juntos. Você pode mandar aqui seu recado pelo nosso WhatsApp 5432421332. WhatsApp aqui da nossa Ativa FM. Certo? Pode mandar aqui pelo Facebook seu recado com som e imagem. Bom dia, Enio. Bom dia, Maria Aparecida. Bom dia, Antônio Luiz Miralles, lá de Dom Pedrito. Obrigado pela sintonia. Manda teu recado aqui que a gente coloca no ar depois às 10 aqui dentro da nossa programação. E também você pode mandar seu recado aqui através do YouTube. O YouTube também tem som e imagem e você pode nos seguir no YouTube e mandar sua mensagem aqui pra gente pelo Facebook e também pelo YouTube. Terça-feira hoje com cara de poucos amigos assim, tipo vai chover, não vai, tem um chuvisqueiro, uma neblina, não tá frio, a temperatura nesse momento está na casa dos 14, 15 graus nesse momento. E nós estamos chegando então para todas as informações da manhã aqui pela nossa Ativa FM, começando com o Giro da Notícia.
22: Terça-feira, 1º de setembro de 2026. Esse é o Giro de Notícias. Eu sou Breno Zonta e você acompanha os destaques do momento. O Tribunal Superior Eleitoral deve definir na noite desta terça como serão as regras para o uso das chamadas deepfakes pelas campanhas. Deepfake é uma falsificação de vídeo, foto ou áudio a partir da edição com inteligência artificial, com resultado bastante realista que confunde o eleitor e a eleitora. A Autoridade de Gestão de Desastres no Nepal atualizou nesta terça para 987 a quantidade de mortos após a avalanche que atingiu a fronteira do país com a China. Com isso, o número total de vítimas fatais na região do Himalaia subiu para 1.003. Outras 4.400 pessoas seguem consideradas desaparecidas. O ex-atacante da seleção brasileira, Luizão, é investigado pela Polícia Civil após sua companheira relatar em boletim de ocorrência ter sido agredida durante uma discussão em Maresias, no litoral norte de São Paulo, no último sábado. O caso será apurado pela Delegacia de Defesa da Mulher de São Sebastião. O torcedor corintiano Leonardo Ceschini, de 39 anos, foi condenado pelo Tribunal do Júri em São Paulo, na noite desta segunda-feira, a 13 anos e 24 dias de prisão em regime fechado pela morte da esposa palmeirense Érica Fernandes Ceschini. Ela levou 8 facadas do então marido na frente dos filhos gêmeos na época de 2 anos, em uma discussão um dia depois do Palmeiras conquistar a Libertadores de 2021. Com gol nos acréscimos, o Coritiba virou sobre o Remo por 3-2 em Belém do Pará e recuperou a 7ª colocação do Campeonato Brasileiro. Já o Remo segue na penúltima posição. Pelas quartas de final do Brasileirão Feminino, no jogo de ida, o Corinthians bateu o Cruzeiro por 1-0 fora de casa e Bahia e Palmeiras empataram em 1-1 em Salvador. O Giro de Notícias é uma produção da Agência Rádio Web. Texto e apresentação, Breno Zonta. Edição, Mário Melo.
21: Facebook e o Instagram da Ativa FM, filhas de candidato a deputado estadual por Santa Catarina, morrem em acidente de carro no Paraná. Duas irmãs morreram em um acidente de carro na BR-163 entre Toledo e Cascavel, no Paraná, na manhã de ontem. Bruna e Michele de Berti, de 33 e 29 anos, respectivamente, eram filhas do candidato a deputado estadual por Santa Catarina, Everaldo de Berti, do PL. Festival de Capoeira reúne cerca de 200 praticantes aqui em Nova Prata, pois a cidade recebeu, no último fim de semana, cerca de 200 capoeiristas para o Festival de Capoeira de Nova Prata, que uniu esporte, cultura, tradição e integração. A programação contou com um curso de aperfeiçoamento técnico em capoeira e competição voltada a alunos iniciantes. Realizado entre os dias 28 e 30 de agosto, o evento reuniu praticantes de diversos municípios do Rio Grande do Sul e também representantes dos estados de Santa Catarina, de São Paulo, do Rio de Janeiro e de Goiás, fortalecendo a integração entre capoeiristas de diferentes regiões do país. Mãe incendeia a moto que deu ao filho após discussão. Uma mulher colocou fogo na motocicleta que havia comprado para o filho de 21 anos após uma discussão sobre a falta de responsabilidade do jovem em Barra Velha, no litoral de Santa Catarina. A matéria está aí para você conferir no Facebook e no Instagram. Caminhoneiro morreu em tombamento na Serra da Rota do Sol, em Itati. Esse caminhoneiro morreu por volta das 15 horas de segunda-feira na Serra do Pinto, da Rota do Sol, em Itati, de acordo com a Polícia Rodoviária Estadual. O acidente aconteceu no quilômetro 8 da RSC 453, no túnel da Reversão. Hospital de Veranópolis instala banco vermelho como símbolo de combate à violência contra a mulher e ao feminicídio. Iniciativa internacional busca promover a reflexão, quebrar o silêncio e incentivar a denúncia de casos de violência de gênero na comunidade. Também tem a matéria completa aí para você acompanhar no Facebook, no Instagram, aqui da Ativa FM. Cães usados no manejo de javalis geram multa de R$112 mil. Uma fiscalização realizada em Brasilândia, no sul do Paraná, resultou em uma multa de R$112 mil aos responsáveis por cães utilizados no manejo de javalis. Durante a ação foram identificados irregularidades relacionadas aos animais e às condições em que os cães eram mantidos. Morre no hospital o homem que se feriu com explosão de celular no Paraná. Fábio Alex Boturi, de 39 anos, morador de Apucarana, que sofreu queimaduras severas após um celular explodir enquanto o aparelho carregava na tomada. Ele faleceu na tarde de domingo. Ele estava internado há 13 dias no Hospital Universitário de Londrina. A informação do óbito foi confirmada pelos familiares. O homem, que trabalhava como servente de pedreiro, deixa 3 filhos. O corpo dele foi encaminhado ao Instituto Médico Legal de Londrina. Estátua de Porca Véia será inaugurada em fevereiro de 2027. A homenagem será realizada na comunidade de Pontão, na divisa ou trevo de acesso entre os municípios de São José do Ouro e Barracão, aqui no Rio Grande do Sul. Homem morre após tombar caminhão carregado de bobinas de papel na Rota do Sol. Esse acidente foi registrado às 15 horas e 15 minutos de ontem, de acordo com informações do Comando Rodoviário da Brigada Militar. A carreta, carregada com bobinas de papel, fazia o sentido Serra Litoral. o salário mínimo de 2027 será de R$ 1.741. O governo confirmou que o salário mínimo previsto para 2027 de R$ 1.741, conforme o projeto de lei de diretrizes orçamentárias divulgado pelo Ministério do Planejamento nesta segunda-feira. Esse valor representa uma alta de R$ 120 em relação ao piso nacional do ano, que era de R$ 1.621. Ou aumento nominal de 7,4%. Cirurgião dentista de 33 anos morreu após colisão com um caminhão na SC-135 em Videira. O SAMU confirmou a morte ainda no local. O motorista do caminhão não ficou ferido e recusou atendimento. Três touros morrem durante a Expo Inter em Esteio. As causas estão sendo investigadas. Os animais apresentaram sinais clínicos agudos, como salivação, e não resistiram mesmo após receber atendimento veterinário. Os exemplares eram de duas cabanhas diferentes, uma no sul do Rio Grande do Sul e outra em Santa Catarina. O caso está sendo investigado. Notícias que você encontra aqui no Facebook e também no Instagram da Ativa FM para sua leitura. Dá uma chegadinha aí, confere essas e outras informações que você encontra então no Facebook e no Instagram.
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21: A gente acha que conhece bem as pessoas, até que chega um dia em que elas nos surpreendem. É a frase para começar o programa de hoje. Hoje é terça-feira, hoje é 1º de setembro, a lua é cheia, a estação é inverno, hoje é dia do professor de educação física, dia do caixeiro viajante, dia do bailarino ou bailarina e dia mundial da oração pelo cuidado da criação. Os fatos históricos, 1902, Viagem à Lua, de George Miles, considerado o primeiro filme de ficção científica lançado na França. Em 1969, a Rede Globo estreia o Jornal Nacional. Em 1972, Bob Fischer vence o Campeonato Mundial de Xadrez. Em 1985, são encontrados pela primeira vez restos do Titanic por uma expedição americana e francesa. Em 1990, lançado o livro Harry Potter e a Pedra Filosofal nos Estados Unidos. Informações de abertura para você aqui dentro da programação da nossa Ativa FM, para você que se liga na gente.
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21: E as informações esportivas aqui pela manhã são para Pamplona Tintas, Restaurante Pastorello e Ótica Verbo. Semana Grenal. Alerta físico. Baixa de titular e o bom momento de Pavão no Grêmio. Semana Grenal. Situação de Pezzolano, cobrança por vitória e retorno de Thiago Maia ao Internacional. 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
9: Agora são 8 horas e 38 minutos, 8:38. Vamos seguindo aqui com as informações. 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
0: Bom, as informações esportivas para Pamplona Tintas, Restaurante Pastorello e Ótica Vervu. Ex-Grêmio marca, Coritiba vence, o Remo e ajuda Inter no Brasileiro. É, também como destaque, CBF confirma a data e horário do último Grenal do ano. São destaques para você no, nas notícias de esporte hoje. 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
1: 8:43.
0: Hora da gente conferir o tempo aqui para você. Como está se comportando o tempo neste momento e como será as próximas horas, porque a previsão do tempo para esta terça-feira, hoje é dia 1º de setembro, né? Aqui no estado, indica uma virada de tempo, com um gradual afastamento da instabilidade. Embora ainda haja variação de nuvens e chance de chuva isolada em algumas regiões, especialmente na faixa leste e norte do estado. Chuva e alertas. O IMET emitiu alerta amarelo de perigo potencial para tempestades na faixa leste do estado, com ventos de 40 a 60 quilômetros horários e risco de granizo em pontos isolados durante parte do dia. Nas demais áreas, as nuvens diminuem de forma gradual. Temperatura. O ar mais seco e de alta pressão começa a ingressar, derrubando as temperaturas mínimas na noite e mantendo as máximas amenas durante a tarde. As informações do tempo aqui para nós, então, a terça-feira. Tem 50% de possibilidade de chuva ainda. Mínima começou lá pelos 10, vai chegar aos 18. Quarta-feira não tem possibilidade de chuva, mínima de 10, 11, máxima de 20. Quinta-feira também sem possibilidade de chuva, mínima de 10 graus, máxima de 23, 24 graus centígrados. As informações do tempo para você aqui dentro da nossa programação. Da estação meteorológica. Amanda nos informa lá do Cefrute DDPA-CEAP que a temperatura do momento é 15 graus. 15 graus é a temperatura, menor temperatura registrada hoje, 14 graus e 3 décimos às 7:30 da manhã, choveu 9 milímetros ontem. Velocidade média do vento de 6 quilômetros na direção sudeste. Temperatura máxima registrada ontem à tarde, 17 graus e 9 décimos às 13 horas e 30 minutos. As informações para você aqui dentro da nossa programação do tempo. Vem aí o esporte aqui pela Ativa.
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0: 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Vamos lá com as informações. Hoje tem bola rolando. Hoje tem bola rolando. Os destaques aqui para você. Hoje é terça-feira, hoje tem Copa do Brasil. Atlético Mineiro e Cruzeiro decidem quem será adversário de Internacional, o Grêmio, se passarem pela Copa do Brasil. O brasileiro da Série B, hoje tem Londrina e Juventude. Juventude, liderança agora, jogando fora de casa. Hoje também, pelo Gauchão Série A2, tem Apafute jogando contra a equipe do Brasil de Pelotas. O Aimoré enfrentando o Gramadense, o Glória enfrenta o Esportivo, o Bagé enfrenta a equipe do Passo Fundo, o Guarani de Vênus Soares enfrenta o Lajadense e o União Frederiquense enfrenta às 19:30 a equipe do Veranópolis, a rodada, portanto, do campeonato da Série B, a Série A2 do Campeonato Gaúcho de Futebol. São os jogos que vão acontecer, portanto, hoje, e não esquecendo, estamos na Semana Grenal, quinta-feira tem Grenal. 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
0: Muito bem, agora são 8:52 para Pamplona Tintas, restaurante Pastorelli Ótica Vervu. Ontem o Remo foi derrotado.
15: A última partida da 25ª rodada do Brasileirão foi um confronto cheio de viradas. O Coritiba bateu o Remo no Mangueirão, em Belém, e embalou mais um bom resultado na competição. O Coxa chegou a 37 pontos e está na sétima posição, sonhando com o G5 e, consequentemente, uma vaga na Libertadores. Já o Remo, que deixaria o Z4 em caso de vitória, segue na 19ª posição. O volante do time paraense, Zé Ricardo, resumiu o sentimento do grupo de jogadores após o jogo.
16: Tentar ajudar a equipe, tentar ficar com a bola, que é o que o professor pede, tentar criar situações. Acho que conseguimos criar algumas, não conseguimos concluir em gol. O jogo está sendo assim, a gente não está conseguindo concluir. Então estamos tentando buscar a vitória todos os jogos. Mas agora é seguir, o caminho é longo e vamos seguir trabalhando para buscar a vitória.
15: Nesta terça-feira, a bola rola para o início da definição dos semifinalistas da Copa do Brasil. Na Arena MRV, o Atlético recebe o Cruzeiro no jogo de volta das quartas de final, partida que acontece às 9 horas da noite. Como no Mineirão, a partida terminou empatada, quem vencer avança. Em caso de um novo empate, a vaga será decidida nos pênaltis. Agência Rádio Web, com informações do Campeonato Brasileiro e da Copa do Brasil, Daniele Esperon.
0: Obrigado, Daniele, pelas informações. É isso aí, o Messi. Bom, o Messi anunciou sua aposentadoria da seleção argentina.
15: Depois de defender as cores da Argentina por 20 anos, Lionel Messi anunciou nesta segunda-feira, através das redes sociais, que está aposentado das partidas com a seleção. O Camisa 10 publicou um grande texto dizendo que a carta de despedida já estava escrita desde 21 de julho, dois dias depois da derrota da Argentina na final da Copa do Mundo para a Espanha nos Estados Unidos. Messi citou ainda que a morte do pai, que ocorreu há 2 semanas, também o ajudou bastante a tomar esta decisão. O jogador segue atuando pelo Inter Miami, onde tem contrato até 2028, mas aos 39 anos, pessoas próximas ao craque dizem que é possível que ele aposente antes mesmo do fim do vínculo. Pela Argentina, Messi conquistou 4 títulos, a Copa América por 2 vezes, a finalíssima e a Copa do Mundo de 2022. Agência Rádio Web com informações do futebol internacional, Daniele Esperon.
0: Obrigado, Daniele. Com ela a gente fecha por aqui para Pamplona Tintas, Restaurante Pastorello e Ótica Vervu. Siga ouvindo a nossa programação, logo mais tem a segunda parte do programa aqui pela sua Ativa FM.
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34: 8:59.
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27: Muito bem, estamos chegando com a segunda parte do Cidade Ativa. Agora são 9:12:40. Para você, o nosso bom dia novamente. Muito obrigado pela sua sintonia. 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Agora são 9:18:30.
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2: Muito bem, agora são 9:24, 9:24, com 30, estamos com o apoio de Cafeteria Santo Deus, doutora Sabrina Nalim, Frison Carnes, Loja Regla, Tessari Decente Imóveis, Veralto, Mega Casa e Construção, 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Cumprimentando Fidelis Preto. Tudo certo, Fidelis?
3: Tudo bem, Marangoni. Bom dia à nossa audiência. Sempre com satisfação por poder estar aqui na bancada do Cidade Ativa. Ô, Maranga, mandar um alô especial para o meu amigo Paulo Dallagnol. Olha aí quem está nos vendo aí pela imagem, pela câmera aqui da nossa bancada.
2: Live.
3: É, tá vendo? Olha que cacho de ameixa. Bah, agora esqueci o nome. Qual é a qualidade dessa ameixa amarela? É?
2: Ameixa?
3: Não. Tem uma qualidade. Tem várias. Vários tipos de ameixa, não tem?
2: Ameixa.
3: Ah,
2: amarela.
3: Marangô, fala bobagem.
2: Ameixa.
3: Fala bobagem. Então aí tá aí, ó. Eu ganhei, mandar um alô pro Paulo e inclusive aí eu já. O Paulo, me dá aí duas laranjas do céu aí. E foi
2: que,
3: isso que
2: eu ameixa tá essa?
4: Não é ameixa.
2: Não, isso aí não é ameixa, já falou aqui.
3: Não é ameixa?
2: O Clécio já falou aqui isso.
3: O que é isso aí, Clécio?
4: Néspora.
3: Mas Néspora. É ameixa? Não. Eu sempre tenho de pia ameixa, não é?
2: Também eu, mas tudo não. Bem, é Néspora.
3: Não, tudo certo. Não, o nome é o Néspora, mas Néspora é italiano?
4: Eu não sei.
3: Não, então, pode ser em italiano.
2: Ameixa.
3: E, até porque tem ali a semente é o barba.
4: Isso aí,
3: uma amêndoa bonita.
2: Isso aí. Aí a gente.
4: Elas vêm no fim do inverno.
3: Aí, é verdade, Lino.
4: Se você plantar, botar num copinho a semente, pode plantar à vontade.
3: E pega tudo?
2: Pega.
3: Vou plantar,
4: Lino. É uma peste isso aí.
3: Peste?
4: É.
2: Vai plantar onde? Lá em cima do prédio lá? Tem?
3: Pois aí.
2: Hein? Vai como?
3: Tu viu lá, tem um cara, apareceu no domingo na TV, um cara que tem. Ele cultiva hortaliça num lugar diminuto.
2: Não, dá.
3: Pequeno. E daí qual é o problema? E até lá também, ó, até por questão da árvore, né? Bonita, da planta bonita. Né? Então, ô Paulo, alô especial, o Paulo tá lidando, ele tá plantando. Tá plantando mandioca?
2: É.
3: Já plantou mandioca, ô Clécio? Maranga? Não, plantou mandioca ou já? Aipim?
2: Olha que pergunta. Não, tu quer que tu responda?
3: Tu me provocou quando eu larguei de falar do meu amigo Paulo. Eu tô respondendo.
2: É
3: a retaliação.
2: É isso aí.
3: Plantou mandioca, Marangoni?
2: Ainda bem.
3: Aipim,
2: macaxeira. Espera aí. Oi. Ainda bem que nós estamos numa rádio, né? Se a gente tivesse fora do ar, eu teria que responder. Mas agora que já estamos no ar.
3: Que bobagem.
2: Não plantei.
3: Então, o Paulo também, ele tava ali naquele terreno que ele tem aqui na subida.
2: É.
3: Aquele terreno que ele tem ao lado aí do seu Rui. Ele tava ali plantando aipim.
2: É.
3: Eu, lá em casa, o meu pai falava mandioca pro bicho. Pelo menos essa era a nomenclatura. A mandioca pro bicho, mandioca braba.
2: Aipim
3: pra panela.
2: Pra panela.
3: Sempre foi, mas na verdade o pessoal fala que tem, evidentemente que tem ali uma variedade de mandioca que ela não é recomendada para o consumo humano. Né? Mandioca braba, né, Clécio?
4: É.
3: Não é isso pro bicho?
4: É
3: uma mandioca mais grossa, inclusive, não é?
4: Isso.
3: Isso aí o pai falava, isso aí é pra mandioca pro bicho. Aipim é pra comer em casa.
2: Tudo bem.
3: Então tá ali o Paulo plantando.
2: Sim.
3: Plantando o aipim, que você pega ali o caule da, né?
2: Sim.
3: E aí ele deu o quê? Um palmo cada um, mais ou menos, Clécio? Não, um palmo ali do tamanho ali da semente, vamos botar assim. Mais ou menos isso. Corta ali e vai plantando. É isso que tá fazendo o Paulo, não é isso? Mais ou menos isso, um palmo, né? Mais ou menos isso, né? Eu também, já lá em casa a gente plantava, né?
2: Opa.
3: Essa, então, o Paulo da Leão.
4: Mas é mais fácil comprar descascada.
2: Isso.
3: Ah,
2: isso.
3: Pode ser, mas o
2: dá
3: Paulo.
2: Menos trabalho.
3: Mas é que tem gente que tem o prazer ali, como tem ele tem ali trabalho. O terreno. Eu tava observando eles na subida aqui, ele aí mexendo, o Paulo, me dá uma laranja do céu aí, que eu sei que ele tem ali.
2: Claro, rapaz, tu vai.
3: Laranja do céu
2: vai pedir,
3: e ameixa.
4: Ele tá uns
2: 8
4: quilos.
2: É. O quê? O aipim?
3: Ah, é? Então tá bom.
2: Teve,
3: né,
2: coragem de pedir.
3: Tá bom o preço ou não?
2: De
3: tá
2: pedir
3: bom
2: laranja pro cara, tia. Se o cara não queria te dar, te deu uma
3: laranja. Tá, mas tá caindo tudo.
2: Ah, brincadeira.
3: Tá caindo tudo. Ali tem um pé.
2: Sim.
4: O prefeito lá.
2: Logo mais.
3: Viu, Clécio? Perfeito.
2: Só deixa eu fazer um negócio
3: aqui. O que tem ali no canteiro aí da Cônigo Pérez?
2: É. Tem
4: laranja,
3: né? Tem uma, né? Tem uma laranjeira ali.
4: Sim.
3: Cara, uma laranja bonita e tudo caindo, ninguém tá. De tanta laranja que tem.
4: Mas é doce?
3: Não, é laranja comum. Mas só que é daquela nativa, cara. E aquela laranja é gostosa.
2: Muito, né, bem. É esse pessoal que entende tudo, assim, entende tudo.
3: Entende tudo, não. Não entende nada. Não estamos aí para aprender.
2: Agro é pop.
3: Eu tomei para aprender, só o Marangu que não quer saber.
2: Olha aqui, ó. Eu quero convidar você, então, para o Festival Internacional do Folclore, que começa a 22ª edição amanhã. Amanhã vai até o dia 6 de setembro, o Festival do Folclore.
4: Quinta-feira os jurados vêm aqui.
2: Ah, quinta-feira os jurados vêm aqui. Muito bem, quinta-feira.
4: Só de um grupo aí.
2: Ah, tá bom.
3: Estrangeiro aí.
2: É.
3: Visitante aí.
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3: Só falta ele lá no outro emprego ele sair com essa. Time de apoiadores.
2: É
3: né, Clécio? Ele troca.
2: Mas sai também.
3: Lá é apoiadores.
2: Agora são 9 horas 32 minutos.
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0: Zé Gato com a Nilza. O Jornal do Comércio, envelhecimento desafia a economia do estado. Estações do ano e clima impactam nas operações comerciais da Orla do Guaíba. Jornal do Comércio. Pioneiro, usinas reforçam prevenção nas áreas de risco, segue em discussão. Hoje tem o Juventude jogando fora de casa, com o objetivo de ganhar fôlego pelo acesso. Também propaganda ilegal gera 640 denúncias aqui no Rio Grande do Sul nas eleições já. Correio do Povo, União Europeia decide suspender as importações de carne brasileira. Candidatos ao governo do estado descartam a privatização do Banrisul. E também, claro, que fala da Expo Inter. Zero Hora, das mãos do pai, a tradição tropeira encontra um herdeiro. Orçamento federal de 2027 prevê salário mínimo de 1.741 e aporte nos Correios. Com 11 feminicídios, neste ano, capital soma maior número de casos desde 2018. Copa do Brasil, as dúvidas dos técnicos de Grêmio e Inter para o Grenal decisivo. Toffoli vê infração e prive Renan Santos de fazer propaganda digital e integrar debates. Primeiro padre exorcista da Serra Gaúcha, matérias da Zero Hora. 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
0: 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Agora 20 para as 11, Fidelis Preto.
5: 20 para as 11 agora?
0: Opa, 20 para as 10.
5: Ô, Clécio, o cara tá atucanado. O negócio aí da viagem.
0: Certo. 20 para as 10, rapaz.
5: Mas tá tudo bem. Ele tem uma viagem programada, mais uma na história do, né?

0: É o cara que basicamente ele conhece palmo a palmo a geografia do Rio Grande. Ô Marangoni, eu quero destacar daqui. Ontem houve uma reunião de paróquias aqui da região em Nova Araçá. Somente que a paróquia de Nova Prata não participou. Eu não sei se tem. Deve ter assim por região, né? Isso está, deve estar bem separado por região. Mas ontem houve, lá em Nova Araçá, uma reunião de paróquias que compõem, então, aquela região.
1: Depois a gente traz mais informações a respeito desse encontro, porque agora, Fidelis Preto, nós temos na linha o prefeito Breda, o prefeito José Carlos Breda, de Cotiporã, para conversar aqui com os ouvintes da Ativa FM nesta manhã de informações. Prefeito, prazer tê-lo novamente com a gente aqui, tudo bem? Bom dia.
2: Bom dia, Marangoni, bom dia, Fidelis Preto, toda a equipe aí da Rádio Ativa, e a todos, um bom dia a todos aqueles que nos acompanham, que nos ouvem. Nesta manhã de 1º de setembro, olha o ano indo aí já, no mês de setembro, Semana da Pátria, agora 10 horas tem abertura da Semana da Pátria aqui em Cotiporã.
0: É verdade, faltam 4 meses para
1: terminar o ano. Puxa, parece que começou ontem, né? Tão rápido passa o ano. Bom, mas prefeito, sabe que eu tava conversando a semana passada, no final de semana, sexta-feira, se eu não me engano, num posto de combustível lá de Viranópolis, posto da entrada da cidade, o frentista me falou o seguinte: puxa, já 3 motoristas que o Waze, né, manda por Cotiporã, para ir para, né? Manda por Cotiporã. E aí eles chegam lá embaixo e a ponte não tem, tem que voltar. E o cara disse assim: mas por que não coloca uma placa de sinalização? Eu disse: mas não é possível.
0: Avisando.
1: Eu fui até, saí de lá do posto, fui até a entrada do Retiro ali, mas tem uma placa de sinalização lá. Tem placa de sinalização dizendo que a ponte está interrompida. Mesmo assim, o pessoal coloca no Waze e acaba indo por aí, viu, prefeito?
2: É uma pena, porque tem outra aqui em Cotiporã, também no centro, na saída da Bento, consta isso. E esses dias também aconteceu comigo, vindo de Porto Alegre, coloquei no Waze só para ver. E lá em São Valentim, ele mandava entrar por Cotiporã. Para vir para Cotiporã. Então, realmente isso atrapalha o motorista, mas está fora do nosso controle, né?
1: Não, claro, claro. Não, só foi para mostrar o caso, né?
0: Sim.
1: Tem gente
0: Sim.
1: que, infelizmente, vai até lá e tem que voltar, não tem jeito.
2: Lamentável. Ele imagina.
0: Sim.
2: Já é um trabalho sair daqui, fazer a volta por Veranópolis, BR-470, em obras, pare e siga, e ter que vir até aqui e voltar. Também é uma judiaria, como se
0: Sim.
2: diz.
0: É noteado. Prefeito Breda, só para situar, agora não lembro exatamente, no último contato que nós aqui da rádio fizemos com um amigo, quando houve o problema aí do tabuleiro, esse termo usado pelo prefeito. O prefeito lembra que dia foi que houve ali a situação de muita água passando embaixo da ponte, prefeito?
2: 23, 24 de julho.
0: Julho. Faz um pouco mais de um mês, então.
2: Um mês, fez agora dia 25.
0: Tá.
2: 24, 25, ali quando Sim. as águas baixaram, você percebeu que a ponte havia sido
1: deslocada.
2: E depois se viu que outros tabuleiros também sofreram avarias, deslocamento da proteção inferior dos calços, que se chama neoprene. Sim. Então teve mais avarias em diversos tabuleiros.
0: Sim, então na verdade o que no primeiro momento era um indicativo, na verdade houve mais problemas na sustentação da ponte.
2: Sim.
0: A partir da, evidente que provoca todo esse transtorno, mais uma vez em decorrência da ação do clima, prefeito Breda, então nos chamou atenção a semana passada que surgiu aí a informação, dando conta do custo para fazer esse reparo, ou os reparos necessários para a volta do uso da ponte. R$ 650 mil. Prefeito Breda, quem vai bancar a reforma, o reparo necessário na ponte?
2: Em primeiro lugar, do custo, né? 655 mil. O que é isso? Como para deslocar um tabuleiro de 20 centímetros cobra assim 655 mil, 655 e alguns centavos. Isso é falar sem saber o que é, dá palpite. Hoje de manhã o meu procurador jurídico, ele disse: Breda, Lambari, Pardal e Bocó nunca termina. Então, o pessoal dá palpite hoje nas redes sociais, o pessoal fala, não faz que nem vocês ali, vai direto à fonte, pergunta e tudo, que pode ser feito, uns tinha sugestão para tudo. E o Breda, com o prefeito, 40 anos de vida pública, sem ter processo administrativo, criminal, devolução de valor, seja em Campo Bom, seja no governo do estado, em Carlos Barbosa, em Novo Hamburgo, em Cotiporã, tem um nome a zelar.
1: Sim.
2: E tem uma maneira de agir de acordo com a lei. O que eu sempre digo, no poder público, qual é a diferença da iniciativa privada e do poder público? Na iniciativa privada, vocês da rádio ou qualquer empresa, tu pode fazer tudo aquilo que a lei não te proíbe, certo?
1: Sim.
2: No poder público, você só pode fazer aquilo que a lei te autoriza e da forma que a lei autoriza. Só pena, aí sim, de ser responsabilizado e tudo. E uma série de consequências de negrito nome, porque depois ninguém recolhe mais as penas.
1: É verdade.
2: A gente tem vários exemplos aí de bons gestores, e por uma falha técnica de um funcionário, de alguém, acaba respondendo e tendo seu nome sujo. Então a gente tem que preservar isso, fazer de acordo com a lei, fazer corretamente, procurar pelo menos fazer isso. Tu pode ter outra opinião, o outro pode ter outra opinião, mas a gente abriu isso. O que aconteceu? Quando ficou para as empresas vieram, que a gente começou a solicitar cotação para fazer a obra, aí muitas delas não quiseram nem dar orçamento, pela complexidade que é, pelo risco que é, engenheiros profissionais que não aceitaram assinar. Aí, mas como? Aí pensa o seguinte: tu é engenheiro, tu tem teu registro no CREA, tu tá com serviço, para que tu vai assinar uma garantia, uma obra de altíssimo risco como é a ponte submersa e a despeito dos eventos climáticos adversos que vêm e muito fortes, cada vez mais fortes, tanto é que a ponte pode ir daqui 30 dias, 60 dias, embora de novo, depois de pronta. Então, imagina, assina, quem é que vai garantir isso? Então, muitos não aceitaram assinar.
1: Certo.
2: A empresa aceitou e o dono disse: olha, meu engenheiro não aceita assinar, então não vou fazer. Enfim, tudo isso. E aí, finalmente se encontrou empresas que dessem orçamento, que tivessem engenheiros, que fizesse projeto, engenheiros que aceitassem fazer a obra e tudo. Chegamos neste ponto. Aí vieram com duas soluções para mim. Ó prefeito, para recolocar de volta, prender ela de novo, como estava antes, o valor girava em torno de 250, 300 mil.
1: Sim.
2: E qual é a outra? Não, a solução outra que tem é, além de fazer isso, fazer uma fixação reforçando todos os pilares e fazer, ampliando a base de concreto da proteção, com espias de aço, com barras de aço, de modo que para ela ir embora novamente, tem que arrancar o pilar. E aí, você coloca no meu lugar. Eu faço como estava antes. Se ela foi embora como foi executada, a lógica diz o quê? Ela vai de novo, certo?
1: Sim.
2: Ou raciocinei mal. Então, você imagina, eu faço a recuperação rápida e libero. Em setembro, outubro, que tem previsto muitas chuvas...
1: Dá uma chuvalada, ela leva embora.
2: E aí? É. Mas é burro esse cara, como é que ele não aproveitou fazer mais reforçada? Como, aí vem tudo que é palpite, né?
1: Aí, prefeito, entra também uma coisa interessante, vem tudo que é palpite, a gente ouve muito na
3: tudo engenheiro.
1: Na tudo rua, engenheiro. A gente ouve muito aí as pessoas falarem, algumas pessoas falaram nessa questão aí, porque na reconstrução da ponte foi gasto 5 milhões, alguma coisa do tipo assim. Se a empresa que assumiu, que fez essa ponte aí, ela não tinha que dar assistência, seguro. O seguro.
3: Garantia, na verdade.
1: O garantias. Isso não aconteceu, prefeito? Ou não é
3: possível?
1: Ou não é possível?
2: Muito obrigado pela pergunta, excelente pergunta. Parabéns para vocês, Eli, por fazer este questionamento. O que que se fez um laudo, a própria empresa fez um laudo, obviamente, claro, dizendo que foi um evento severo e não em função de falha na ponte. Mas nós não estamos satisfeitos com isso. Então, são duas coisas. Uma, uma perícia agora que nós estamos vendo para contratar a UX, até por sugestão do Tribunal de Contas, nós estamos trabalhando junto, o Tribunal de Contas, porque a verdade ela tem que vir à tona e quem tem que ser responsabilizado, seja responsabilizado. Então, uma coisa é uma perícia que vai levar tempo, mas tem que estão colhendo os materiais agora para fazer essa perícia, para tirar qualquer dúvida, para ver se foi um evento severo, como diz, e foi, mas isso tem que ficar provado e que a obra foi feita de acordo. Se não, se for constatado algo diferente, a empresa que executou a obra será acionada para ressarcir o dano, o custo, sim, que causou no estabelecimento de como ela estava antes. Claro que não vai cobrar tudo, porque o reforço e tudo são serviços a mais. Então, todas essas precauções a gente está tendo, está cuidando para que o Breda, o seu CPF, amanhã ou depois, se eu não fizer isso, eu posso ser responsabilizado e ter que ressarcir aos cofres públicos este valor.
1: Então quer dizer que está sendo feito um trabalho para ver qual foi o motivo real do deslocamento da ponte. Se foi pelas
3: intempéries. Pela obra, pelo jeito de fazer isso.
1: Ou se foi na hora da construção dela, isso?
2: Perfeitamente, exatamente isso. Tirar qualquer dúvida, até perícia, não é só o laudo. Nós vamos periciar os materiais, tudo isso, para que estava previsto um material, colocou um material inferior que se deu. Não é o caso. Nosso pessoal já está vendo, a princípio não é nada disso. Mas para afastar qualquer dúvida, a gente vai até o final de tudo isso, para que não reste dúvida.
1: Agora
2: estava reunido agora aqui com o procurador, com os nossos engenheiros, tudo, e eu disse, quem não tem nada para esconder, para encobrir, é colocar a verdade e seguir em frente, a quem doer, se eventualmente tiver alguma falha, alguma coisa assim, mas isso eu carreguei por toda a minha vida, então continuarei fazendo.
1: Agora, essa voltando um pouquinho aí no nossa conversa, essa sua decisão, acho que foi a sua e do prefeito lá de Bento, enfim, de além de reconstruir e concretar os pilares da maneira normal e certa, vai ser feito vou colocar assim, talvez não seja a palavra certa, mas enfim, vai ser feito um cabeamento para segurar a ponte ainda mais.
2: Vai ser feito um reforço na cabeceira dos pilares, de modo que ela fique mais segura.
1: Ah, perfeito.
2: Mais presa no pilar.
1: Sim.
2: Com concretos, com barra de aço, para que venha, porque as torres vão descer de novo, né?
1: Ah,
2: vem chuva, vem.
1: Oi?
2: Não desloque.
1: Tivemos uma queda aí no
2: pilar. E a ponte, e ali é que, com a trepidação permanente,
1: sim,
2: 3-4 dias descendo, batendo e trepidando, acaba rompendo, né, aquelas barras, aquela proteção que foi feita. Então toda a proteção será reforçada, mesmo aquelas calços e as barras de proteção, e além disso ampliar os pilares e reforçar uma contenção mais robusta. A ideia é que ela fique muito mais resistente às pancadas. Não é a água. A água não leva. O que leva são os detritos, os materiais que descem, principalmente árvores, casas, que às vezes passam e batem. Então,
1: é
2: tentar evitar isso de uma forma mais segura.
1: Certo.
2: Por outro lado, a gente tem que olhar sempre. É claro, nós vamos dividir com Bento Gonçalves
1: o custo
2: de 655 mil. Depois, se tiver que buscar indenização, a gente busca problema nenhum.
1: Perfeito.
2: Isso não. A gente não passa a mão por cima de ninguém.
1: Certo. Agora, prefeito, muito bem. Quando, já começou?
3: A previsão,
1: quando é que vai começar?
3: Tem previsão muita, tem chuva, né? Prefeito, chuva, o leito do rio lá permite fazer qualquer tipo de trabalho ou não, prefeito?
2: Não, hoje, amanhã, não.
1: Não.
2: E hoje à tarde, os nossos técnicos têm uma reunião com o engenheiro do Tribunal de Contas de Caxias, agora, de tarde, porque ele sugeriu não liberar os trabalhos. Então, tem que fazer uma negociação ali com o tribunal para que ele libere, colhidas as provas, todas que estão sendo feitas, possa liberar. Então, também depende disso. Por mim, por aquilo que a gente tinha assinado na sexta-feira, o contrato, tudo, já no final de semana, poderia ter sido iniciado se não tivesse essa chuva. Mas na sexta-feira também veio uma sugestão do Tribunal de Contas, através do seu engenheiro, que a gente aguardasse mais um pouco para dar ordem de início. Então, assim que autorizada a ordem de início, o primeiro trabalho de recolocação no mesmo local e de prender e liberar, principalmente trânsito leve, é um trabalho aí de 3-5 dias. São poucos dias.
1: Uhum.
2: E depois o outro de reforço em toda ela, de revisão, aí sim, aí leva mais tempo. Nós colocamos até 60 dias, mas se o tempo estiver bom, em 30 dias dá para fazer toda ela.
1: Perfeito.
2: Que a empresa me comentou.
1: Tá, mas depende muito do tempo, não tem outra, né?
2: Depende do tempo. Até ontem à noite estava submersa.
1: Ontem?
2: Agora sim, ela estava submersa esse dia, ontem, hoje de manhã.
3: Bah! Vai demorar, né, prefeito? Porque a previsão de mais chuva. Ô, prefeito Brenda, desculpa aí, já aproveitando o contato com a sua liderança importante aí, não só em Cotiporã, mas em toda a região. Prefeito Brenda, reiteradamente, pessoas comentam, é que nós falamos agora há pouco, tem muito engenheiro não formado, que não passou pela faculdade, mas enfim, faz parte do jogo. Agora, prefeito Breda, diante do fato do problema do clima de 23, 24, prefeito Breda, muita gente fala, porque agora que caiu a ponte, por que já não aproveitam e tenham a ideia, a iniciativa de fazer uma ponte maior? E eu acho que também para o prefeito chegou esse tipo de manifestação. Como é que o senhor responde? Como é que o senhor avalia quando chega até o senhor esse tipo de colocação?
2: Preto Marangoni, eu não costumo ficar alardeando aquilo que eu estou fazendo. Assim.
1: Sim.
2: Mas só para vocês terem. Então vou abrir o jogo para vocês aí.
3: Ah, opa! Vocês
2: são nosso amigo aí, e vocês colocam as coisas como tem que ser colocada. Nós já fizemos todo o estudo, tem um anteprojeto pronto de uma ponte nova. Na sexta-feira retrasada eu trouxe o Tiporã, a maior autoridade do país na defesa civil, o secretário nacional da defesa civil, que é o homem que decide, o Wolf, né, Volney Wolf, um excelente engenheiro lá de Brasília, veio para Cotiporã, fez Garibaldi em Cotiporã, esteve aqui, nós mostramos tudo isso e hoje de manhã cadastramos na Defesa Civil Nacional um projeto novo de uma ponte nova, com estudos novos dos níveis de água, de modo que a previsão de 350 metros de extensão, 8 metros e 40 de largura, os 550 metros abaixo da atual ponte, que é um trecho mais curto para cruzar o rio.
3: Sim.
2: E com todos os estudos técnicos, hidrológicos, topográficos, batimetria, tudo isso nós fizemos e estamos encaminhando, tem todas as fundamentações técnicas e tem o apoio de mais de 40 municípios que manifestaram formalmente apoio de Câmara de Vereadores, que nós estamos juntando tudo isso na documentação que está sendo encaminhada para Brasília para obtenção deste recurso que gira em torno de 27 milhões por ali, em torno disso, para fazer uma ponte definitiva. Ela fica em torno de, para quem passa e conhece ali, que tem do outro lado sobre o Rio Pedrinho, a ponte fica de 5 metros acima daquela ponte, a ponte nova. Então já tem todo o estudo pronto, muito bem feito, muito bem elaborado, e eu tenho uma expectativa muito positiva aí, que dê um limão, nós vamos fazer uma limonada.
1: Tomara, não tenha dúvida nenhuma, seria muito importante isso, né?
3: Porque Sim. Prefeito Breda, só para claro, nós temos a imagem da ponte que caiu, esse novo trabalho foi feito, né? Agora, sim, só para confirmar, prefeito Breda, qual é que seria o tamanho dessa ideia que o senhor evidentemente está prospectando em Brasília e tendo esse respaldo? Qual é que seria a extensão dessa ponte, prefeito?
2: 350 metros.
3: Puxa vida, mas é uma coisa gigante, hein?
2: Sim, ela bate do asfalto de Cutiporã, da Estrada Bento, com a 431, vai lá em cima no asfalto.
3: Puxa vida, ficaria uma obra...
2: Tem que ser, porque se colocar abaixo disso, ela vai embora de novo.
1: Ah, claro, não tenho dúvida.
2: Os níveis de chuva, de vazão, só para vocês terem uma ideia, foi 41, no ano de 1941, em torno de 12 mil metros por segundo que passou ali, em 56 em torno de 11 mil, 24 e 26 chegou em torno disso ou acima disso. Daí eu disse, ah, mas como é que a outra durou 40 anos? Porque a primeira enchente dessa magnitude depois do ano de 1956 foi em 2023, 24 e 26 agora.
3: Pois não.
2: Então superou até essas marcas ali antigas. E nós projetamos ali para 100 anos ali para frente. Sim. Nesse estudo que se fez. Então por isso se estimou acima disso, teria quase que dobrar a vazão para alcançar a ponte. Então, o dia que isso acontecer, tem que chamar o Noé.
3: É verdade. Já estava engatilhado para falar, poxa vida, acima disso é um dilúvio.
2: É. Sim.
1: Agora, então, prefeito. Não, eu só ia dizer que é importante para Cotiporã, a atual ponte ser recuperada o mais rapidamente possível e no futuro termos aí uma ponte que não tenha nenhum tipo de problema, porque a gente viu agora, nesses últimos tempos, né, a opção das pessoas em andar por aí.
3: É verdade,
1: e utilizar essa estrada aí, não é, prefeito?
2: Perfeitamente, exatamente isso. Então, a gente lida no curto prazo com a recuperação da atual e prospecta, e está bem encaminhado isso, para uma ponte nova.
1: Sim, é.
2: Se dá de fazer uma oportunidade, é isso que a gente procura fazer, ou na gíria, como se diz, do limão, fazer uma limonada. Sim. E vou lhe dizer, lhe digo mais, se na sexta-feira retrasada nós tivéssemos restabelecido a ponte, como era nosso desejo, ou quando veio o secretário nacional da Defesa Civil, certamente, mas certamente diria, não precisa de uma ponte nova. Como ela estava com problema, as pessoas deixando o carro do lado de lá e vindo para cá com sacos nas costas, ou vice-versa, as pessoas passando, e nós informamos que a saúde passa por ali, os estudantes passam por ali, a nossa produção passa por ali, a região toda passa por ali. Isso sensibilizou por demais o secretário nacional e a sua assessoria técnica, que também fez o acompanhamento. Depois eu vi lá na ponte do Carreiro, em que ele viu a magnífica obra que está em andamento. Ele disse, pá, que obra espetacular essa aqui, uma obra aí de mais de 10 milhões que vai ligar a nossa região com a região dos vales, da região central do estado, para não ficarmos isolados.
3: Sim.
2: Uma obra gigantesca e que traz uma perspectiva de desenvolvimento para nossa região muito grande. Então ele se animou, trouxe aqui para o meu gabinete, onde eu estou agora, colocou mais informações, porque nós fomos lá, ele esperou do lado de lá do rio.
3: Sim.
2: E aí eu pus ele no meu carro para levar no Carreiro e aqui na prefeitura. Então ele, no final, depois de noite, quando a gente se despediu lá na ponte, já no escuro, ele disse, prefeito, me traga argumentos aí que eu preciso convencer os técnicos lá da Defesa Civil Nacional para lhe ajudar a fazer essa
1: ponte. Ele atravessou a ponte a pé.
2: Atravessou a ponte a pé, claro.
1: Opa, é isso aí.
2: Uma coisa, tu tá lá em Brasília e olhar o processo.
1: É
2: isso. Depois tu vir aqui e ver as pessoas sofrendo, o impacto que isso tem na vida das pessoas e no desenvolvimento, né, social.
3: É verdade.
2: Para toda a nossa região.
1: É isso aí.
3: Uma coisa é o ar-condicionado, outra coisa é a galocha, né, prefeito?
1: É verdade.
2: Mas ele é da lida. Ele
3: não,
2: vai,
3: não.
2: Ele olha, ele conhece muito.
3: É verdade.
1: Maravilha.
3: Sim. O Marango me permita aqui. O prefeito Brenner, aproveitando o contato com o amigo, só para reforçar. No último contato de julho, o prefeito informava que estava em andamento, que haveria um prazo de até o final desse ano. E agora o senhor dá um toque sobre a ponte para fazer a ligação definitiva entre a nossa região e a região dos vales pela IRS 129. O que está de concreto, prefeito?
2: A obra tem andamento, ela deve ficar pronta em maio. A empresa tinha adiantado o cronograma, agora com as chuvas parou um pouquinho, mas nós estamos dentro do cronograma para maio do ano que vem. Uma ponte de 130 metros, com 8 metros e 40 de largura, 45 toneladas, que liga os municípios de Cutiporã e Dois Lajados, fazendo, que já asfaltou praticamente a ponte, com o Cutiporã também. Agora nós vamos fazer uma obra de contenção aí, um pouquinho antes da ponte que desmoronou no Carreiro ali, conseguiu uma verba aí de 3 milhões do governo do estado e mais 200 mil do município. Nós vamos fazer essa contenção e aí, se Deus quiser, para maio do ano que vem, eu marquei a data de inauguração, 12 de maio, para que a gente possa ter essa garantia. Por enquanto tem a ponte construída pela iniciativa privada e pelas prefeituras,
1: certo,
2: que dá possibilidade de passagem, mas esse dia ela já ficou submersa.
1: É isso aí. Bom, prefeito, e no mais, Cutiporã tudo certo? Mais alguma coisa? Porque o assunto ali, quando se fala em Cutiporã agora nesse momento, é esse, é a estrada, é a ponte, né?
2: É a ponte.
1: É a ponte, mas o município não para, não é isso, prefeito?
2: Não para. Nós temos em obra, em andamento, obras. A própria Bento Gonçalves está quase pronta ali, o trecho.
1: Ah, é verdade, está em reforma.
2: Asfaltamento, estou fazendo ela de novo, são 14 quilômetros. E para resumir, nós estamos entre o que está em andamento, que está quase pronto, que está sendo iniciado, um investimento aí de 35 milhões, coisa que em toda a história do município não chegou nem a um quarto disso dentro de uma gestão. Então, é coisa para celebrar. E ao mesmo tempo, nós estamos trabalhando para buscar também na Defesa Civil em torno de 500 mil para recuperar os danos causados pelo último granizo e vendaval e a chuva que tivemos em Cutiporã no mês passado.
1: Maravilha. Bom, prefeito, o senhor sabe que quando precisar da gente, estamos aqui à disposição, viu? Qualquer coisa nos chame, tá bom?
2: Da mesma forma, obrigado aí pela oportunidade de informar a população e continue fazendo isso. Parabéns pelo trabalho de vocês, pelas emissoras, porque dá palpite. A desinformação é uma coisa bem triste e às vezes leva fazendo denúncias infundadas e coisas, porque eu sempre digo, quando feita a denúncia, o órgão fiscalizador, ele é obrigado a intervir. Então é possível que essa ação do Tribunal de Contas também tenha sido por denúncias, e aí tranca a obra, uhum. Aí não sei o que, daí vira tudo nisso, acaba prejudicando. E tem gente, tenha certeza, que não quer que libere, que torce para que não se libere nem a atual e nem que se consiga uma ponte nova. E tem gente que está torcendo para isso. Não. Como nós vamos superar? Deus sabe o que está fazendo, Deus sabe quanto a gente se dedica. Sim. E quanto a gente busca para superar tudo isso.
1: É verdade.
2: E vamos em frente.
1: É verdade.
2: Então, um abraço para vocês aí, uma ótima semana. Saúde e paz aí a todos.
3: Eu custo acreditar nessa língua, prefeito. Tem gente que joga contra, não acredito, ô Maragoni.
2: Tem. Eu também não acreditava, mas tem.
1: Prefeito, grande abraço, obrigado.
2: Valeu, um abraço.
1: Tchau. Muito bem. Aí está o prefeito de Cotiporã falando sobre essa questão. Então, a ponte, que ela vai ser reformada agora.
3: Só que, né, então, sempre é bom, né, Maranga? Claro, de tempo em tempo fazer contato com quem está ali, né, sofrendo com as consequências do problema que aconteceu novamente em Cotiporã. Né, Maranga? Então, no primeiro momento, o prefeito falava sobre uma situação. Agora ela ficou ampliada. Por isso, da necessidade, né, de mais tempo, e não adianta. Enquanto não parar de chover, parar de chover no sentido assim da intensidade da chuva, né? Não tem como dizer, vai parar. Não é isso que a gente quer. Estamos falando sobre uma Maranga. Que o intervalo, né, ele seja mais ampliado para que realmente seja possível fazer a obra necessária.
1: É isso aí, quer dizer, tem que baixar água, é simples, não tem como entrar nada, para reforçar e ajeitar, enfim, não.
3: Mas tem gritaria,
1: como.
3: Tem gente que fica gritando, né? Por nada.
1: Infelizmente, quem está perdendo isso é a comunidade de Cotiporã. E quem tá...
3: Não somente Cotiporã, toda a região, né?
1: Quem tá perdendo isso é as pessoas que utilizavam a estrada, enfim, que utilizavam esse caminho aí para poder se deslocar, enfim, faziam essa opção. Tomara que o mais rapidamente possível possamos ter de volta esta ponte ali e quem sabe a nova também, porque a nova é grande, viu?
3: Pô, se tomara, evidente que provocaria uma, não somente a questão da segurança, né, Maranga? Da passagem ali do Rio das Antas, mas você imagina o tipo de ponto. Eu fico imaginando quando o prefeito informa, reafirma, ratifica a vontade, não só dele, mas de toda a região, mais uma vez eu uso esse termo, você imagina o que resultaria, não somente a questão da garantia da obra, certo, da engenharia, mas provocaria também, Maranga. Imagina uma obra provocaria o que, Maranga? A visitação da porta.
1: Ah, perfeito, muito bem. Ô, Fidelis Preto, olha aqui, ó, deixa eu passar pra você o seguinte, terminamos o mês, não é? Hoje é dia primeiro. Então, o pessoal da estação meteorológica, a Amanda, nos passou aqui um resumo, viu? Desse mês que terminou, viu, Fidelis? Então, o resumo diz o seguinte: a temperatura do ar, a mínima, a menor temperatura foi dia 23, 0,1 Dia 23. A menor
3: temperatura.
1: É. A temperatura máxima, veja qual é a diferença. A temperatura máxima, dia 18, 30,3. E dia 17, 30,2. Certo? A precipitação pluvial acumulada nesse mês que passou, 256,6 milímetros. Choveu 256,6 milímetros no mês, né? Ou no mês aí. Deixa eu tirar o volume então, porque está raspando aí. E foi a chuva, né, do mês. A média histórica de agosto chovia, historicamente, 127 milímetros.
3: A média.
1: A média. Então teve aí uma diferença bastante grande.
3: E eu vou quanto? 250?
1: 256,6 milímetros. Foram 12 dias de chuva. 12 dias de chuva nesse mês que passou. O maior volume de chuva ocorrida em um dia foi dia 29, 66,2 milímetros. E dia 12, 60 milímetros. E a velocidade do vento, a rajada, a maior, foi dia 1º, com 40. Onde é que está aqui essa informação? 46,8 quilômetros horários, né? Então, eles também compartilharam aqui o número. Compartilharam o número de horas de frio registrados pela estação meteorológica Cefrut DDPA CEAP em Veranópolis e região em agosto de 2026. Os totais soma frequentemente empregadas no monitoramento são períodos de maio e agosto, maio e setembro. Na tabela que eles mandaram, a soma é referente a maio e agosto. Então, o total informado foi, deixa eu ver onde é que está aqui, abril, maio, 90 minutos acima do normal. Essa questão aí, 90 minutos acima, em maio, em junho, 100 no normal, e agora em agosto, 75. Então, o número aí de dias de frio aí, que tivemos aí agora, assim, normalmente o que vinha acontecendo, uma média de 7,2, 10 graus, pouco menos nessa questão da temperatura. Agora são 10 horas e 18 minutos. Mais alguma informação aí, Fidel Espreito?
3: Ah, Maranga, agora ontem mais uma vez voltou a questão. É uma coisa complicada, que nós temos aqui em Nova Prata, filho de um amigo meu, o Ilo, essa aventura de dizer que vai lutar na Ucrânia, nesse conflito, Maranga, conflito grande, né? Já vai para, já são 4 anos, né? Quatro ou cinco anos. Lá no conflito da agressão provocada pela Rússia contra a Ucrânia, né? Essa briga toda, tudo isso que acontece, e aí o fato ontem que provocou mais uma vez, né, essa preocupação, né, um jovem de Gravataí, se eu não estiver enganado, né, que o cara morreu nessa loucura toda Ucrânia-Rússia. Mas o Marangoni.
1: Eu.
3: Ou assim, ó. E tem gente que pensa que é uma aventura, que é videogame. Hein? Tem gente que tá completamente assim, olha, eu vou pra Ucrânia. Mas, querido, qual é a garantia? Qual é a tua relação entre a Ucrânia e a Rússia? Qual é a relação que você tem? E aí, né? Família. Nem sabem muitas famílias que têm filhos na Ucrânia, nesse conflito louco, tem pessoas que nem sabem, né, que os jovens saem daqui, olha, eu vou pra, sabe, a informação chega quando, Maranga? Quando eles já foram. E aí?
1: Infelizmente,
3: qual é o tipo de, qual é a situação, não sei do que, eu vou ganhar dinheiro, esse cara da, esse rapaz aí da Gravataí, a informação que ele recebeu, que ele receberia
0: 50 mil reais. Que ele teria de retorno pelos serviços à Ucrânia de 50 mil reais.
1: Olha aqui, ah, olha
0: é
1: aqui.
0: Uma loucura.
1: É, olha aqui. Eu vou pro intervalo, porque depois tem. Vou pro intervalo. O Pereira mandou um recado. Preto, liguei pra Ucrânia e não me quiseram pela idade. Véio, não querem. Ele colocou aqui.
0: É uma loucura, amigo. Qual é o motivo? Qual é o motivo que me...
1: Dinheiro?
0: Hã? Oi?
1: Dinheiro?
0: Mas que dinheiro? Maranga, tá, mas você tem a garantia disso, Maranga?
1: Não, não
0: tenho. Como é que você vai arriscar? Olha, surgiu informação que não sei, indo pra Ucrânia, indo não sei pra onde, eu vou ter um retorno. Mas onde que tem a garantia?
1: Hã? Vamos fazer intervalo, a gente volta já já com recados e aniversariantes. Fica ligado.

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18: Muito bem, agora são 10 horas e 33 minutos, 10h33. 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Bom, vamos lá então para os aniversariantes de hoje. Quem está de aniversário aqui na minha lista, Fidelis Preto, quem está de aniversário? Mari Moreto, Fernando Gehring, Joacir Nunes dos Santos, Volney Pellegrini, Sérgio Nova, Sérgio LD Nova, o Dolizete Rosinhol, Adriana Verde, Suziele Moraes, Clayton Fischer, Luci Pessini, Josane Zago, Valdomiro Cortellini e Sérgio Antônio Olivo aqui na minha lista de aniversariantes, Fidelis.
19: Aqui pelo meu lado, Marangoni, destacando aqui o Meliponário Flor de Laranjeira. Bacana isso aí. Meliponário Flor de Laranjeira. Tarquínio de Melo, Pedro Otávio Martini, Sérgio LD Nova, também uma empresa. Volney Pellegrini, ô Ney, mandaram um alô pro Ney aí, né? Tá. Ô Ney, tudo certo aí, alô especial pra ele. Fernando Gehring, Vanderlei Gusberti, Suziele Moraes. Ô Suzy, alô especial para a querida Suzy, filha do Paulo. Tem mais aqui ou não? Não, claro que tem, né? Agora o destaque principal aqui, mano. O Diego Stuani. Manda um alô pro Diego.
18: Diego, alô, tudo bem? Parabéns.
19: Diego Stuani. Sabe quem é o Diego, mano?
18: Quem é o Diego?
19: O Diego foi se apresentando, se aproximando.
18: Sim.
19: Sabe? E tá lá em casa agora.
18: É? Tá bom então.
19: Sabe?
18: Você tá morando lá?
19: Quase.
18: Tá, tudo bem, então tá.
19: Tá fazendo parte de um piá querido, namorado da minha filha.
18: Sim.
19: Né? Então, tá agora, sabe, agora pela manhã, né? Rapidamente falei com ele. Ele é motorista profissional.
18: Sim.
19: Completa hoje 27 anos. Tá lá no Pará, Mara.
18: Pô, brincadeira.
19: É longe, hein?
18: É longe, é longe.
19: Então, pro querido Diego, lembrança, né? Mensagem que tudo aconteça sempre da melhor maneira possível, né? E agora não, resta dúvida, assim

0: Jane?
1: Janeiro Dallagnol.
0: Ô, tá Jane, tá de aniversário?
1: Parabéns. É isso aí.
0: Ô, Jane, só que o Jane tem um problema que ele não...
1: Abraço nosso, a prima dele também tá mandando um abraço.
0: É, ele não se rende na Marangoni. O que que eu posso fazer? Adivinha? O problema do Jane.
1: Deixa ele fazer.
0: Deixa ele, Maranga.
1: Mas é o que é a vontade dele.
0: Muita fumaça.
1: Eu sei.
0: Muita fumaça. Então, não se curva, não se rende, que é um problema sério. Mas, em todo caso, não tem nada que comprometa o cidadão querido que é o Jane, pelo menos para mim.
1: Uhum.
0: Né? Alô especial pro Jane.
1: Bom, vamos para os recados agora. Roberta Maria, bom dia, obrigado pela sintonia. Quem mais aqui que mandou o recado aqui? Deixa eu dar uma olhadinha devagarinho aqui para não perder. Leandro Rodrigues, grande abraço, bom dia. Bom dia pro Dirceu Borsato. Aqui tem mais uma homenagem, deixa eu ver de quem é. Bom dia, gostaria de homenagear minha mãe e Delma Junho pela passagem do seu aniversário, 84 anos. Felicidades a ela. A Fátima tá mandando um recado para dona Idelma Junho. Parabéns, dona Idelma. Parabéns, felicidades. Nós aqui da rádio também lhe desejamos parabéns, felicidades, tudo de bom aí. A dona Idelma Junho, que está completando 84 anos de idade. Ô, Fidelis,
0: oi.
1: Ouve aqui, vamos ver, pediu para colocar, vamos colocar, bota o áudio no ar, o Túlio está ligado na loja, o Beto Pintor, cadê?
2: Bom dia aí, amigos da Rádio Ativa, eu fui lá buscar o meu brinde, lá no Túlio, no Centro de Pinturas Tintas Renner, falei com meu amigo lá, ele já me deu o kit, kit brinde aí, eu tô mandando a foto para vocês dar uma olhada, tá bom? Eu agradeço ao Túlio, o Centro de Pinturas e a Rádio Ativa aí, tá bom? Muito obrigado aí ao Preto Marangoni, a você, Clécio, abraços.
1: Maravilha, tá então o recado, né? Ele
0: já foi lá buscar o brinde?
1: Foi lá buscar o brinde lá então, né?
0: Beto, né? Beto Pintor aí, trabalhador, o Beto trabalhador, né? Como ontem ele reforçou, né, a informação, por muitos e muitos anos na lida, trabalhando, que é um serviço complicado, difícil, mas também muito presente, né, muito requisitado, e entre tantos, né, que trabalham nesta área, quantos que trabalham, passaram, né, Marangoni? E o Beto aí, não resta dúvida que, mais do que nunca, aí o Túlio, né, o Túlio sempre presente, ajudando, né, e agora, né, fazendo parte aqui do time, da seleção de apoiadores do programa Cidade Ativa. Aí e mais uma vez, aí o depoimento do Beto, né, o depoimento dele, não resta dúvida, reforça, né, de que o trabalho também, né, a presença da empresa do Túlio, né, esse jeito de empresa hoje. Sim. Que está presente, né, aqui em Nova Prata.
1: Perfeito. Olha aqui, ó, tem que agora então, eu tenho o nome do ouvinte aqui, só que a gente precisa ter, né, uma calma aí para ver essa questão.
0: Um cuidado.
1: Aí, é um cuidado. Ela pediu para que se a gente pode fazer uma postagem sobre bullying. Minha irmã...
0: Bullying.
1: Minha irmã está sofrendo bullying. Medidas cabíveis serão tomadas já. Mas as pessoas precisam saber. Colocou ela aqui. E aí o Clécio perguntou se eles já haviam procurado o Conselho Tutelar. Ela escreveu: minha mãe vai hoje à tarde. Tudo isso aconteceu ontem à noite. Fora aquela que essa pessoa já fazia bullying com ela na escola. Ela mandou então os prints, né? Da pessoa, enfim, né? Do bullying, né? A gente vai esperar um pouquinho, né, para ver exatamente, para não, né, não pode tomar, já largar no ar ou já colocar nas redes sociais sem ter uma, né, uma questão mais jurídica forte, porque de repente podemos até sofrer punições.
0: Na escola, o fato.
1: Na escola, enfim, gordofobia, não é isso que se diz?
0: É.
1: Então tá, é isso aí, sobre isso, gordofobia, e aí então tem esse caso de bullying aí, vamos ver o que dá pra fazer.

0: respeito disso, mas o importante é que as pessoas se conscientizem que qualquer tipo de
1: não bullying pode.
0: Não pode.
1: Não pode fazer. Não, ó, Maranga. E você, vamos assim, ó. Imagina a situação por que passa a pessoa. Não importa o motivo que ela esteja nessa situação, da questão física.
0: Certo.
1: É uma questão física que ela está enfrentando, né? Não, não. Querido, se a pessoa está com problema, você tem que ter um mínimo, Maranga. Poxa vida, você não pode, através... Não, não pode ser por questão do excesso, né? É, da questão da que ela está informando.
0: Gordofobia?
1: É.
0: E
1: outras tantas coisas que acontecem. Porque
0: acontece o seguinte, que além das pessoas estarem sofrendo por um problema físico, sofrendo bullying, ela passa a ter um problema psicológico.
1: Claro.
0: Né? Então, tem que tomar muito cuidado.
1: Não pode fazer isso. É. E como é na escola, Maranga, eu parto do princípio, do pressuposto, que a escola esteja sabendo.
0: Certo.
1: A primeira providência, se isso está ocorrendo, na questão... É uma questão interna da escola, que isso aí esteja ocorrendo nas dependências da escola, a primeira providência quem deve tomar é a própria escola. Chamar quem esteja eventualmente praticando essa... É porque é uma violência. Né, Maranga? É um assédio. Mais do que nunca, Maranga. Você imagina uma criança, um jovem... sofrendo esse tipo de ataque dentro da escola.
0: Então,
1: a primeira providência, sim, quem deve tomar é a direção da escola. Claro, depois de feito esse trabalho pela escola, outras providências, claro, devem ser tomadas.
0: É. Aqui tem uma outra pessoa. Ela quer que... Pode se identificar ou não? Ah, ela não quer divulgar o nome. Mas tudo bem, fazer o quê, né? Faz parte. Deixa eu ver aqui. Bom dia, gostaria de chamar a atenção para uma situação que está acontecendo devido à montagem do Festival de Folclore no Ginásio Santa Cruz. Foi totalmente fechada uma passagem que liga o ginásio à escola, ao lado do posto de saúde, e que é utilizada diariamente pelos alunos como acesso à escola. Entendo que o espaço precisa ser interditado para a montagem do evento, mas não foi deixado nenhuma passagem de pedestre para pedestres. Com isso, as crianças precisam dar uma volta grande para conseguir chegar à escola. Gostaria de saber se seria possível deixar um corredor seguro para os alunos durante o período da montagem e do evento. Estou encaminhando a foto do local onde consta a placa de proibida circulação de pedestres. Não quero divulgar meu nome, as crianças têm que dar a volta por outra quadra para poder chegar até a escola, sabendo que esse aí é um acesso mais rápido à escola. E não tem perigo nenhum. Não sou contra o festival, contra eles fazendo qualquer coisa, mas podiam deixar uma passagem para as crianças poderem ter acesso até a escola. Isso é uma questão do festival
1: pois
0: também.
1: Pois é. Evidentemente que, né, Maranga, claro que diante da situação
0: uma mulher. É.
1: Então, a partir da informação que esta mulher nos coloca, ô Maranga, quando você estava lendo esse texto, essa informação dessa senhora, enfim, que evidente deve ter algum filho na escola,
0: certo,
1: né? Alguma criança lá.
0: Claro.
1: O que me remeteu imediatamente foi: tá, mas e é a primeira vez que acontece isso?
0: Pois é, né?
1: Pois é, porque tantas vezes, claro, o festival teve como lugar fundamental o ginásio lá do bairro Santa Cruz.
0: Sim.
1: Então eu pergunto para essa amiga que está nos relatando sobre o que ela entende que é um problema. E deve ser realmente, não estou colocando qualquer reparo. Agora, nos outros anos, não aconteceu isso ou é a primeira vez que está acontecendo?
0: Bom giorno, amigos da Ativa, o Eloy. É que eu passei o número, o acumulado de água.
1: Da chuva?
0: Da chuva. Bom giorno, amigos da Ativa. Água em abundância. E nas torneiras falta. Que barbaridade.
1: Mas é, querido Eloy, nosso ouvinte Eloy, a tua observação. Só que tem um detalhe, a chuva que cai não é a mesma água que chega na torneira. Basicamente, claro, na origem sim, mas não é a água que cai copiosamente, né? Essa precipitação constante que tem ocorrido aqui no Rio Grande, querido Eloy, não é a mesma água, embora, claro, a origem seja a chuva.
0: Perfeito.
1: Né? Para chegar a água potável na torneira, mas quando a chuva cai, ela não vai diretamente, ou não pode ir diretamente para sua torneira.
0: É verdade. É? E hoje pela manhã me falaram que tem um vazamento de água aí que deve ser superado, né? O pessoal não está encontrando, enfim. Luiz Pedro Pereira, bom dia, obrigado pela sintonia. Abraço também aqui para quem? Para o Leandro Rodrigues, Jonathan. Companhia Show Nova Prata, 7 de setembro, Associação da União, certo? Grande abraço aí. Quem mais aqui?
1: Quem vai ser o quê?
0: Um show vai acontecer. Evandro, grande abraço, Evandro. Barbeirinho, bom dia para os amigos aí, Roberto. Hoje nem foi falado. Ah, não, ô Barbeirinho, eu vou ler teu comentário aqui, mas não provoca, rapaz, tá louco. Nem foi falado do VEC. tem peleia à noite, um forte abraço. Há quantos dias faltam pro final do ano? hoje tem jogo lá em Frederico Westphalen. Lá em Frederico.
1: Frederico?
0: É isso aí. Enio Antunes, bom dia, Maria Aparecida. Espias, bom dia. Santo Cristo,
1: Rio Grande. Santo Cristo?
0: Não. Ela mora em Paraí, mas é de Santo Cristo.
1: Santo Cristo, região da produção.
0: É, Paraí.
1: Noroeste do estado.
0: Antônio Luiz Meirelles Luiz, bom dia, amigos. Abraço de Dom Pedrito.
1: Opa!
0: Com tempo bom. Para nublado, lá em Dom Pedrito, né?
1: Mas não deu, sabia?
0: Antônio Luiz Miralles.
1: Miralles, que jogou no Grêmio?
0: É, Miralles.
1: É parente do chileno que jogou no Grêmio, Miralles, né?
0: É. Lá de São Paulo, o João Carlos Veríssimo.
1: É. Esse aí é torcedor do São Paulo,
0: é.
1: O Veríssimo.
0: A Angelina Zancada Rocha. Angelina Zancada Rocha. O Renato Roncato, certo? Tem mais aqui? Maria Trebian, costureira de São João do Oeste. A Maria Trebian. A Claudete Rezadori Marim também está aqui nos acompanhando, certo? Deixa eu ver quem mais. O Júnior Vieira, grande abraço. Angelina Zancada Rocha, bom dia, pessoal.
1: Agora, já que o nosso amigo o Miralles de Dom Pedrito. Daí o Dom Pedro, quando ele informa, olha, estou ouvindo aí através da internet, a Rádio Ativa de Nova Prata, o nosso amigo Miralles, o Valamaranga. Lá em Dom Pedrito, o Miralles, tem uma rádio em Dom Pedrito que na minha, no meu gosto, é o nome de rádio mais bonito que eu conheço. Em Dom Pedrito. É o nome, é uma palavra indígena. Conhece o nome da rádio?
0: Não, eu tô esperando que você diga.
1: Você não conhece teus colegas, ô Marangoni? Ô Miralles, ele não sabe, ele já foi a Dom Pedrito 15
0: Fazer
1: vezes.
0: O quê, Dom Pedrito?
1: Nunca ouviu a rádio de vocês.
0: Qual
1: aí.
0: Qual é que é a rádio?
1: O nome de rádio mais bonito. Upacaraí.
0: Upacaraí, já vi falar.
1: Que nome bonito de rádio. Upacaraí, hein, Miralles?
0: Estou aí. Upacaraí, agora a gente vai pro intervalo e volta já com as últimas informações, porque... Você sabe que o programa hoje termina mais cedo, hoje não.
1: Hoje tem dois motivos.
0: Tem dois.
1: Hoje tem dois.
0: Mas por causa das eleições, né?
1: E da viagem.
0: E da viagem, tá bom.
1: Da viagem.
0: Olá, viu, o Barbeirinho? Vamos lá, viu?
1: Bárbara, que sempre acompanha. Ô, Bárbara, você nunca foi junto com o Marangoni numa transmissão, não, nada? Tipo, nunca. Ele sempre convida. Vai com ele.
0: É mentira.
1: Vai, ô, Bárbara. Ô, Bárbara, fala com ele, dá um recado aí, porque, olha, se apresenta, olha, eu quero ir junto lá pra hoje, no caso, que é uma viagem tanto quanto longa, né? Quase 300 quilômetros daqui a Frederico Westphalen. Vai com o Marangoni.
0: Tá bom. É. Agora a gente vai pro intervalo, volta já.
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18: 10:58.
0: De volta por aqui. 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Hoje é terça-feira, viu, Fidelis? É. Nós teríamos Câmara de Vereadores, mas não teve reunião
1: ontem.
0: Não
1: teve sessão ontem.
0: É, não
1: é a questão do da quinta a segunda-feira.
0: É.
1: Então, como tem no mês de agosto, tivemos 5 segundas-feiras.
0: Sim.
1: Aí tem o regimento da Câmara prevê só 4 segundas.
0: Perfeito. Então,
1: olha aqui, que você poderia ser estendido para todo mundo, né?
0: É, pois é, também, né? Para nós. Né? Olha aqui, ó. 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
1: Câmara. Ô, Maranga, eu tô aqui com. Eu sempre gosto de frisar aqui como nós temos acesso. Claro, o jornal físico, né? Jornal em papel, 4 jornais diários que nos chegam aqui. Eu estou aqui agora com a página 3 do Correio do Povo desta terça, a coluna dessa. Daqui a pouco eu acho que ela não tem tanta, assim, sabe? Ressonância, mas eu gosto dela, a Taline Opitz, na página 3 do Correio do Povo, tem um assunto que. Para nós aqui na região, Maranga, provoca calafrios.
0: É.
1: Questão do pedágio.
0: Ah, certo, muito.
1: Então tá aqui, ó. Segundo um dos tópicos da coluna da Taline desta terça, o governador, Eduardo Leite reconheceu que pode ter de alinhavar bloco 2 com o sucessor. Então aqui a Taline, entre outras coisas, diz que o Eduardo Leite, o governador do Rio Grande, diante da dificuldade e com o calendário apertado, com chegando já a questão da eleição, do resultado do pleito, que é em outubro, Maranga, está aqui, ó, a Taline coloca sobre essa questão. Segundo ela, convicto, Maranga, rapidamente aqui o primeiro bloco, primeiro tópico aqui. Convicto da necessidade de realização do bloco 2 de concessões, o governador Eduardo Leite afirmou pela primeira vez que talvez tenha de negociar a iniciativa com o próximo governo. Leite destacou ainda que o valor. Aqui que vem a bomba, Maranga. Aqui que vem o. Hã? Entendeu? O calafrio aumenta. Leite destacou ainda que o valor de aporte na proposta, que originalmente seria de 1,5 bilhão de reais e depois passaria para cerca de 2 bilhões, segundo publicado pela imprensa em julho, pode ser ainda maior. Aqui diz, entre aspas, o governador: estamos realizando ajustes na proposta. A ampliação dos 500 milhões de aporte pode ser maior. Mas como ainda estão sendo feitos os ajustes, não há um valor fechado. No momento em que tivermos essa definição, vamos estabelecer qual será a fonte. E aí serve aquela questão do FUNRIGS, que é o Fundo de Recuperação do Rio Grande. O dinheiro basicamente vem desse fundo, que é um dinheiro federal. Aí, Manangoni, quando no primeiro momento 1,5 bilhão para concessão, o que nos toca, o trecho Nova Prata Passo Fundo da ERS 324 aumentou para 2 bilhões. Agora há conversações, o governador, e ajustes, enfim, com técnicos, com o Tesouro do Estado, a possibilidade de aumento, de buscar recurso no FUNRIGS. O governador entende que esse volume pode aumentar em 500 milhões de reais. De 1,5 bilhão no primeiro momento, pode chegar a 2,5 bilhões quando for decidida, aí sim, eu falo, a formalização da concessão do bloco 2 de rodovias aqui no Rio Grande, para 2,5 bilhões. Aí, Michael, vai ter que reforçar lá a mobilização em Porto Alegre.
0: Isso aí. Hã? O bom dia, Buladec, bom dia, o Buladec Giovanni, bom dia, Genair Maria Rizon. Bom dia.
1: A propósito do
0: Barbeirinho disse que vai de segurança.
1: Marangoni, a propósito aí do Bula, que é o Bula que tocou agora.
0: Bula, com, Deck.
1: Deu toque, hein? É. O Bula ele postou aí ontem, eu vi, Bula. Os amigos, né, da geração dele, pessoas que nós conhecemos, ele, o Géio, o Ari, quem mais? O Laone.
0: Confraternizando?
1: Não, foram fazer uma viagem pro Uruguai de Galaxy.
0: Nossa, que legal. Olha ali, rapaz.
1: O Tupi também foi, né? É. O Tupi, o irmão dele ou não, hein, Bula? É. Como é o nome lá do Guilherme? Uhum. O Guilherme, o Tupi, segundo eu recebi a informação, tanto é que o Tupi ficou fechado 3-4 dias aí. E aí eu recebi quem me passou a informação, foi a mãe do Ego que me passou, falei com ela outro dia. Não, senhora, por que está fechado? Desculpa aí, dona Tupi, por que está fechado o nosso bar aí? Ela disse: olha, os guris foram para o Uruguai.
0: Olha que legal, que legal.
1: De Galaxy?
0: É. Bom, só pra gente fechar aqui, porque o programa tem que terminar mais cedo hoje, o assunto do dia na política brasileira foi esse aqui, ó.
19: O ministro do Tribunal Superior Eleitoral, Dias Toffoli, impôs restrições à campanha digital do candidato à presidência da República pelo Missão, Renan Santos. Toffoli determinou a suspensão da propaganda eleitoral do candidato nos perfis não informados à Justiça Eleitoral. Também proibiu repasses do fundo eleitoral e a participação de Renan Santos em debates de rádio, televisão, podcasts e outros meios de comunicação. O site e o perfil no X, civis que foram devidamente informados ao TSE podem continuar a divulgação do candidato. A medida afeta 16 perfis informados fora do prazo legal. Em entrevista coletiva, Renan Santos justificou a omissão por falhas no sistema do TSE.
20: Inúmeros outros candidatos e colegas de vocês da imprensa já fizeram matérias sobre isso. Apresentaram problemas nesses cadastros de redes sociais. Estamos falando na casa só dos reportados de centenas. Nós peticionamos, após o início da campanha, para retificar tudo isso de maneira bem clara e de boa fé. A retificação de todas as redes sociais, e essa retificação foi apresentada por nós, anterior a qualquer solicitação do Ministério Público. Centenas de candidatos passaram por esse mesmo problema. E um sistema novo que foi implementado não deveria servir de subterfúgio para que um juiz saia caçando candidaturas como ele está fazendo. Porque o que ele está fazendo comigo é uma cassação branca da minha candidatura.
19: Pela decisão, a campanha de Renan Santos não pode criar outros perfis ou utilizar perfis de outras pessoas para divulgar o candidato. Dias Toffoli avaliou que o candidato orquestrou uma omissão estratégica, o que caracterizaria desvio de finalidade. O ministro destacou que as redes não informadas beneficiam-se de algoritmos opacos e se furtam ao controle social e legal. Dissimulam-se como usuários comuns, transitando à margem do espaço legítimo de disputa no ambiente digital. Agência Rádio Web de Brasília, Alan Barbosa.
0: O assunto do dia na política foi esse, viu, Fidelis Preto?
21: É, manchete principal aqui do Jornal Zero Hora, essa decisão do... Agora parece que eu estava lendo ali a matéria, Maranga, que aí, vamos botar assim, a chamada monocrática decisão do Dias Toffoli. E aí, isso agora, daqui a pouco, pode enveredar para uma discussão ampliada com outros ministros do STF. Mas, por hora, essa decisão está valendo, né? Essa decisão está valendo. E aí, evidentemente, na Marangoni, quem entende da justiça eleitoral? Está certo ou está errada a decisão do Dias Toffoli? No primeiro momento está aí já o Renan Santos, direito dele, direito claro, né, pacífico, dele discordar dessa decisão do ministro da Suprema Corte aqui do Brasil. Agora, evidentemente que vai ter recurso, daí procurando outro tipo de manifestação e outro tipo de consideração em relação a esse fato, mas por hora essa decisão está tomada. E ele precisa atender.
0: É isso aí, o TikTok e Meta já derrubaram os
21: dele?
0: Dele. Derrubaram dele.
21: É porque tem, né, mano, que a legislação
0: aqui,
21: eleitoral.
0: É que tá aqui.
21: A legislação eleitoral, diante de tudo que
0: Meta e TikTok derrubam perfis de Renan Santos após ordem de Toffoli.
21: Pois é. Viu, Maranga? É que agora, nós já vamos botar assim: a urna eletrônica. Ela entrou, a primeira presença da urna eletrônica foi em 1996, certo? E aqui para nossas cidades menores demorou um tempo maior, né, para a chegada da urna eletrônica. Então, Maranga, já isso aí era um sinal claro de que haveria mudança na questão da relação com do voto de papel e o voto eletrônico, né? Que acontece? Olha só, em 30 anos, a revolução tecnológica que aconteceu. É. É? E aí a propaganda política, o que é que pode, o que é que não pode?
0: Perfeito.
21: Você imagina, tudo precisa ser detalhadamente bem colocado na legislação, no papel. No papel que eu digo, ali quando há a definição legal. E quem fez, é bom salientar, né, Maranga? Não foi o juiz que escreveu lá, foi quem? O legislador.
0: Perfeito.
21: Ele que estabeleceu que o procedimento deve ser assim. Agora, o Dias Toffoli interpretou adequadamente ou não essa questão envolvendo o Renan Santos?
0: Né?
21: Evidentemente.
0: Perfeito.
21: No primeiro momento, sim, tanto é que ele tomou a decisão. Agora, então o candidato que está, evidente que ele está se sentindo prejudicado, ele tem direito de buscar em um outro patamar, em outro nível, um reparo no que ele entende, uma reparação, melhor dizendo, uma reparação em relação ao que ele entende que está o prejudicando na campanha.
0: Bom, gente, fechando por aqui as informações da manhã, agora tem todos os nossos apoiadores culturais, nossos apoiadores culturais, depois tem o programa da paróquia, tem o programa político, tem o musical do meio-dia, tarde o clássico, música e informação de qualidade aqui na Rádio da Cidade, e no final da tarde tem o Paulo Lira com o seu programa de esportes. Fiquem ligados aqui na Ativa FM.
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0: Agora são 11:15, lembrando que hoje não tivemos Câmara de Vereadores. 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Bom dia.
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30: 11 horas e 29 minutos.
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30: 11 horas e 30 minutos.
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0: Estimados radiovintes, saudação a todos os que estão nos acompanhando. Aqui quem fala é o diácono Stefano Petrolli para passar o informativo das paróquias São João Batista e Santuário Nossa Senhora Aparecida e também paróquia Santo Antônio da cidade de Nova Prata. Rezemos em nome do Pai, do Filho e do Espírito Santo. Amém. O Senhor esteja convosco, Ele está no meio de nós. Proclamação do Evangelho de Jesus Cristo segundo Lucas. Glória a vós, Senhor. Naquele tempo, Jesus desceu a Cafarnaum, cidade da Galileia, e aí ensinava aos sábados. As pessoas ficavam admiradas com o seu ensinamento, porque Jesus falava com autoridade. Na sinagoga havia um homem possuído pelo espírito de um demônio impuro, que gritou em alta voz: "O que queres de nós, Jesus Nazareno? Vieste para nos destruir? Eu sei quem tu és o Santo de Deus." Jesus o ameaçou, dizendo: "Cala-te e sai dele." Então o demônio lançou o homem no chão, saiu dele e não lhe fez mal nenhum. O espanto se apossou de todos e eles comentavam entre si: "Que palavra é essa? Ele manda nos espíritos impuros com autoridade e poder, e eles saem." E a fama de Jesus se espalhava em todos os lugares da redondeza. Palavra da salvação, glória a vós, Senhor. Estimados irmãos e irmãs, no evangelho que nós escutamos no dia de hoje, dia 1 de setembro, terça-feira, estamos também na 22ª semana do tempo comum, faz justamente nós refletirmos a partir desta fala deste homem que estava possuído pelo demônio, né? Jesus realiza neste evangelho um exorcismo. E o que é interessante é notar que este homem possuído pelo demônio confessa quem é Jesus. Ele diz, né? "Tu és o Santo de Deus." Interessante notar que o demônio sabia muito bem quem era Jesus, mas, é claro, não estava a favor do seu reino e, ao contrário, está justamente fazendo o trabalho inverso, né? O demônio, vamos dizer assim, é aquele que proclama o anti-reino, proclama o egoísmo e defende não o amor, não a doação, a entrega de vida, mas defende o egoísmo, defende o ódio, defende tudo aquilo que vem do mal, que vem para destruir. Mas este homem possuído pelo demônio vai dizer uma coisa bastante interessante, né? Ele diz assim: "Tu és o Santo de Deus." E ele pergunta antes, né? Diz assim: "Vieste para nos destruir?" Né? Pergunta a Jesus. E aí, justamente, talvez a resposta... É claro, Jesus não conversa ali com o demônio, simplesmente manda que ele vá embora, né? Porque de alguma forma o demônio estava ali tentando envergonhar e revelar quem era de fato Jesus. Jesus, com seus discípulos, ele sabia que ele era Deus, que ele era o Salvador, mas ele, ao mesmo tempo, não queria buscar glória para si. Então, esta revelação ela foi se dando aos poucos, e aos poucos os discípulos vão entendendo quem é Jesus. Não é à toa que no evangelho que nós escutamos, não neste último domingo, mas no domingo anterior, nós escutávamos justamente Jesus que pedia aos discípulos o que as pessoas diziam que ele era. E as pessoas ainda não tinham compreendido que ele era o Salvador, apenas achavam que ele era um profeta. Os discípulos, porém, que estavam com Jesus há mais tempo, já tinham entendido que sim, Jesus era o Filho de Deus. Ele era nosso Salvador, o nosso Redentor, aquele que vai salvar o seu povo dos seus pecados. Então, meus queridos, no fundo, nós compreendemos que sim, o demônio sabe muito bem quem é Jesus, porém, não está a seu favor. A nós, não basta que saibamos quem é Jesus. Não basta que confessemos que ele é o Santo de Deus. Nós, ao mesmo tempo, temos que estar a favor dele. Temos que defender o que Jesus defende e amar o que Jesus ama. Porque realmente os valores que Jesus nos apresenta não são muitas vezes os valores que o mundo vai nos apresentar. São valores contrários, valores opostos. De fato, ser cristão é, como dizia o Papa Francisco, andar contra a corrente. Porque muitas vezes, sim, o espírito do demônio é aquele que está comandando o mundo, que está na frente conduzindo as coisas do mundo. Nós não podemos cair nisso, nós temos que estar firmes nos princípios que Jesus nos revelou, porque estes, sim, são aqueles que vão nos fazer felizes e aqueles que vão não nos destruir, mas vão nos levar para o céu. É claro, Jesus, de alguma forma, veio, sim, para destruir estes planos errados, né? Destruir essa mentalidade errada que muitas vezes o mundo tem e que muitas vezes, nesse caso, né, esse homem que estava possuído pelo demônio também tinha. Jesus vem justamente para expulsar e trazer a paz e a verdadeira felicidade, a verdadeira alegria. Só Ele pode nos saciar. Só Jesus. E só em Jesus e nos seus ensinamentos nós seremos de verdade felizes. E assim, cada vez mais, vamos nos aproximando da nossa realização pessoal, de sermos, estarmos mais próximos dele sempre. Amém. Hoje, então, como já havia dito, né, dia 1 de setembro, terça-feira, temos aqui na programação da nossa paróquia missa às 18 horas, nas seguintes intenções: sétimo dia de Pedro Antônio Aco, décimo mês de falecimento também de Jorge Petrikowski e segundo ano de falecimento de Pierina Luisa Comin Vivan. Também nos anos de falecimento, terceiro de Francisca Nunes da Silva, sobrinha, décimo de Elza Piano Dalla Palma e 11º de Jandira Crestânia. E no dia 2, quarta-feira, temos às 3 horas da tarde missa na Igreja Matriz, Nova Prata, 18 horas também, e às 7h30, missa na comunidade Nossa Senhora de Caravaggio, bairro Cola, com a visita da imagem de Nossa Senhora Aparecida, né? Já iniciamos as visitas, também em preparação, né, ali a nossa Romaria de Nossa Senhora Aparecida, e iniciamos no último domingo lá na Igreja Santo Antônio, Igreja Matriz Santo Antônio da Paróquia do Maragata, e agora então, nesta próxima quarta-feira, no dia de amanhã, teremos então a visita da imagem na comunidade Nossa Senhora de Caravaggio. Quinta-feira, dia 3, às 16 horas, missa no cemitério, 18 horas, missa na Igreja Matriz Nova Prata, 7h30, missa na comunidade São Belim, recordando aqui o sétimo dia de Arduino Adelino Zilli, né, nosso amigo Teio. Então, missa pro defuntis na comunidade São Belim. E às 7h30, também aqui na Igreja Matriz, o grupo de oração da Renovação Carismática Católica. Dia 4, sexta-feira, às 17 horas, apostolado da oração, e às 18 horas, missa na Igreja Matriz Nova Prata. Às 7h30, missa na comunidade Santo Isidoro, também com a visita de Nossa Senhora Aparecida, a imagem de Nossa Senhora Aparecida. No sábado, dia 5, às 9 horas da manhã, temos o grupo vocacional do Vicariato de Nova Prata. Também às 2 horas da tarde, missa na comunidade Santa Catarina, da paróquia de Nova Prata, com a visita da imagem de Nossa Senhora Aparecida. Às 14h30, missa na comunidade Nossa Senhora do Rosário da Terra Gorda. 15h30, missa na comunidade Santo Antão, campestre. 15h30, também missa na comunidade Três Santos Mártires, com a visita de Nossa Senhora Aparecida. Às 17 horas, Terço dos Homens na Igreja Matriz. 18 horas, missa na Igreja Matriz São João Batista. E 19 horas, missa na comunidade São Judas Tadeu. No dia 6, domingo, como de costume, 8 horas da manhã, missa na Igreja Matriz São João Batista de Nova Prata. 9 horas, missa na Igreja Matriz Santo Antônio do Maragata. Às 9h30, missa na comunidade São Brás, bairro Clivate, com a visita da imagem de Nossa Senhora Aparecida. Às 10h30, missa na comunidade Santa Cruz e festa em honra à Santa Cruz, que nós celebraremos, né, na igreja no dia 14 de setembro, né? Mas então a festa da comunidade vai ser no próximo domingo, às 10h30, missa e festa. Às 18 horas, missa na Igreja Matriz São João Batista de Nova Prata, e às 7 horas da noite, a outreia do Cursílio no seminário. Dia 7, segunda-feira, que é feriado da Independência do Brasil, à 1h30 teremos a Resta do Rosário na Igreja Matriz, 18 horas, celebração da palavra, e 19 horas, grupo de oração. Recordamos que neste próximo fim de semana, dia 5 e 6, faremos a coleta nas missas para preparar e também para arrecadar fundos para o 19º Congresso Eucarístico Nacional, que é um congresso que acontece de tempo em tempo aqui no Brasil. Então, esse congresso está sendo preparado, não vai acontecer aqui no nosso estado, vai acontecer na Arquidiocese de Goiânia, nos dias 3 a 7 de setembro do ano que vem, né? Então, já preparando, né, este momento, nós faremos esta coleta nas missas do próximo fim de semana. Agradecemos a atenção de todos e pedimos a bênção de Deus. O Senhor esteja convosco, Ele está no meio de nós. Por intercessão de Nossa Senhora Aparecida e Santo Antônio, abençoe-vos Deus Todo-Poderoso, Ele que é Pai, Filho e Espírito Santo. Amém. Fiquemos na paz de Jesus, na certeza de que Ele sempre nos acompanha. Graças a Deus.
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3: 11 horas e 54 minutos.
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38: Meio-dia e 25 minutos.
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1: Ótima terça, ótimo setembro, chegando hoje, dia primeiro, hein? Dia do profissional de educação física e também é início da Semana da Pátria. Pessoal, tá no ar o nosso quadro Papo Sério e nós vamos falar sobre o nosso esqueleto. Você sabia que o nosso esqueleto possui mais de 200 ossos que protegem e dão sustentação ao corpo? Em acidentes ou impactos fortes, fica difícil saber se algum osso trincou ou quebrou. As costelas formam uma verdadeira armadura ao redor do peito para proteger órgãos vitais, como coração e pulmões. Por isso, uma pancada forte na região do tórax exige atenção imediata. As fraturas de costela são comuns e, na maioria das vezes, se regeneram sozinhas em poucas semanas. Porém, uma costela quebrada pode perfurar vasos sanguíneos importantes e lesionar órgãos internos graves. Sentir dor ao respirar fundo, tossir ou se movimentar após uma queda é um grande sinal de alerta. Nunca ignore a dor na região do peito achando que é só um mau jeito. O diagnóstico rápido feito por um médico especialista evita complicações e salva vidas. Apenas exames adequados podem comprovar a gravidade da lesão e indicar o tratamento correto. A sua segurança e a proteção dos seus órgãos vitais vem sempre em primeiro lugar. Aconteceu um trauma no peito? Procure imediatamente o atendimento médico ou pronto-socorro. Não corra riscos desnecessários com a sua saúde. Sua vida é seu maior patrimônio. Cuide bem dela. E o nosso Papo Sério fica por aqui. Até mais.
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46: Amigos, que bom encontrá-los. Em um mundo acelerado e cheio de julgamentos, a vida de Jesus nos mostra o valor inestimável de enxergar o ser humano além de suas falhas. Ele caminhou ao lado dos esquecidos, oferecendo uma nova chance a quem já tinha perdido a esperança de recomeçar. Praticar essa mesma empatia no dia a dia é o caminho mais bonito para construir pontes e espalhar a paz ao seu redor.
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6: Já pensou que a localização da sua casa pode ter um papel direto na sua saúde física? Pesquisas recentes mostram que morar perto de parques, praças e jardins ajuda a diminuir o risco de desenvolver diabetes tipo 2. O contato frequente com a natureza estimula a pessoa a caminhar mais, reduz o estresse da rotina e melhora a circulação do sangue. Essa combinação simples faz o corpo processar o açúcar de forma muito mais eficiente no dia a dia. Mesmo se você não morar ao lado de uma praça, procurar frequentar áreas verdes ajuda a blindar o seu corpo. Que dica incrível, né?
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8: Meio-dia e 33 minutos.
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5: Três pesquisas encomendadas pela Fiesp mostram que a violência no Brasil vai além das estatísticas de crimes e bate direto no bolso do brasileiro. 84% dos brasileiros dizem que a insegurança tira dinheiro do orçamento da família. Uma em cada quatro pessoas já recusou uma oportunidade de trabalho por medo da criminalidade. Nas empresas, 4 em cada 10 indústrias paulistas foram vítimas de algum crime no último ano e os crimes virtuais dobraram desde 2023. 1 em cada 4 empresas deixou de investir ou expandir os negócios por causa da violência. Para 70% das indústrias, a criminalidade prejudica diretamente a competitividade do Brasil no mercado internacional.
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0: meio-dia e 47 minutos.
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0: Prata informa a hora certa. 13:01.
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0: clássica calça skinny jeans ganha uma cara novinha e cheia de atitude neste inverno. Combine a calça com uma blusa de gola alta, marque a cintura com um belo cinto e finalize com uma parca militar. Esse combo garante visual estiloso, super confortável e perfeito para valorizar a sua silhueta. Então aposte nessa fórmula prática e arrase no dia a dia.
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0: 1:07, 1:07, frequência máxima no ar por aqui na 87.9, a sua Radioativa FM na tarde desta terça-feira. Saudando aí já a presença do sol, né? Não é aquele sol já forte, né? Mas nós temos aí alguns períodos de aberturas entre as nuvens do solzinho, né? Segundo a previsão, o tempo vai melhorar para os próximos dias, o que já estava na hora também, né? Vamos ter pelo menos até o domingo a presença do sol. Vai fazer um pouco mais de frio pelas manhãs. Temos a chegada de uma frente fria que vai deixar as temperaturas baixas, inclusive temperaturas aí de inverno ainda pela manhã, mas depois com o passar das horas, surgindo o sol, a temperatura vai subir, ficando na faixa dos 18, 20 graus, que é uma temperatura também muito agradável na parte da tarde. Então está se confirmando, olha, os homens do tempo acertaram de novo, né? Diziam que agora à tarde o tempo estaria abrindo e nós temos algumas aberturas de sol também aqui em Nova Prata nesta terça-feira. Hoje é dia 1º de setembro, saudando o mês, né? Quando entrar setembro e a boa nova, tem aquela música bacana, né? É, setembro muda tudo, né? É a alegria, é o colorido, as flores surgindo, a primavera. O clima vai esquentando aos poucos e tudo melhora, né? Tudo melhora. Olha, cada um tem um gosto, né? Mas eu particularmente não gosto do inverno, né? O inverno tudo é difícil, é chuva, é frio, escurece cedo, né? Você não consegue aproveitar o dia. A noite tem que dormir aí com várias cobertas, vários edredons. Durante o dia também é frio, é complicado, né? O inverno gaúcho é complicado, né? É para os fortes, né? É para os fortes o inverno gaúcho. Mas como eu falei, como estamos entrando em setembro, agora aos poucos, né? Vamos ter aí o aquecimento. Esse ano talvez seja um pouco diferente porque nós temos a questão do El Niño, né? Que vem sendo anunciada aí pelos cientistas já há muito tempo, que é o aquecimento das águas do Oceano Pacífico, né? Que consequentemente vai trazer mais chuvas aqui para nossa região, a região sul do estado, né? Da região sul do Brasil também. Melhor dizendo, região sul do Brasil, né? Mas vamos aguardar se vai confirmar ou não. Por enquanto está confirmando também, né? Eles acertam sempre, né? Os homens do tempo indicando que seria bastante chuvoso. Mas agora, como eu falei, vamos ter pela frente pelo menos uns 5, 6 dias de tempo bom. Então vamos aproveitar. E também lembrando que coincide aí, né, com o Festival Internacional de Folclore de Nova Prata, que começa amanhã. Então o festival, o pessoal do festival aí, a população pratense que vai prestigiar, vai pegar aí dias bons. Ainda bem, né? Aí no centro já estão sendo montadas as feiras, os estandes, né? Onde vai ter a feira do artesanato, do comércio, gastronomia, o palco para as apresentações gratuitas e também apresentações lá no ginásio Santa Cruz. Começam amanhã à noite com a abertura oficial do festival. É a cobertura aqui da Ativa FM sempre com você, né? Bom, vamos aos números de hoje. Hoje então é dia 1º de setembro, abrindo o mês 9 do ano. 36ª semana, até aqui passaram 245 dias, faltando 120 para o final do ano, a lua é cheia, a estação é inverno. Dia do professor de educação física, vai a homenagem. Dia do caixeiro viajante, não existe mais, é uma profissão antiga essa, mas não tem mais hoje em dia, né? Dia do bailarino, dia da bailarina, vai a homenagem. Dia mundial da oração para o cuidado da criação. Dia de Santo Egídio. Alguns nascimentos, 1946, nascia Barry Gibb, músico inglês, integrante dos Bee Gees. 1952, nascia o Abel Braga, ex-jogador e treinador de futebol. Atualmente ele é diretor técnico do Inter. Mas não tem adiantado muito, né, o Abelão aí, né? Não tem adiantado muito porque o Inter está na zona do rebaixamento. Olha, esse ano complicada a vida do Inter, né? Se não cair, olha, vai ser mais um milagre. 1957, Gloria Estefan, cantora cubana. Em 69, nascia o Gilmar Dal Pozzo, aqui de Paraí, né? Ex-futebolista, goleiro, né? Jogou inclusive aqui em Nova Prata. Depois se destacou como treinador de futebol em várias equipes. Treinou o Caxias, o Juventude, a Chapecoense, outras equipes também, né? O Gilmar Dal Pozzo. E também equipes lá do Nordeste, ele fez sucesso lá, por lá também. Agora confesso para você que não lembro em qual a equipe que o Gilmar está treinando. 1902, Viagem à Lua, de George Miles, considerado o primeiro filme de ficção científica, é lançado na França. 1939, a Alemanha invade a Polônia, marcando o início da Segunda Guerra Mundial. 1969, vai ao ar pela primeira vez o Jornal Nacional da Rede Globo. O noticiário era apresentado por Hilton Gomes e Cid Moreira. 1972, Bob Fischer vence o Campeonato Mundial de Xadrez. 1985, uma expedição oceanográfica dos Estados Unidos e da França descobre destroços do Titanic a 3,8 mil metros de profundidade. Ano de 98, lançamento do livro Harry Potter, A Pedra Filosofal, nos Estados Unidos. E em 2009, aos 24 anos, morre o ex-jogador do Grêmio, Paulo Ramos. O atleta atuou no Tricolor de 2005 e também ano 2005 e também ano 2006, no dia de hoje. Então, os fatos históricos para você, algumas curiosidades iniciais no começo do nosso programa. Você pede essa música através do nosso telefone WhatsApp, que é sempre o 54-3242-1332. Já grava aí nos seus contatos e participa pedindo a sua música. 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
1: Abraço para meus amigos aí, o Everton Louvison e também a Cláudia. Obrigado. Bem-vindos. Obrigado pela audiência, obrigado pela companhia, pessoal da Louvison Escavações, nossos parceiros de sempre, nossos amigos aí, né? Estão sempre ligados na escuta, pessoal trabalhando com as maquininhas, né? Da Louvison Escavações. Grande abraço.

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4: Olá, tudo bem com vocês? Eu sou Priscila Pera e vai começar o Flash Star desta terça-feira. Ticiane Pinheiro e o jornalista César Tralli estão juntos há 12 anos e continuam dando um show de cumplicidade, carinho e puro romantismo. Casados desde 2017, os dois fazem questão de priorizar a vida a dois, mesmo com as agendas lotadas e o cuidado com a família. Segundo a Tícia, o segredo de sucesso desse casamento é manter viva a chama dos primeiros encontros e não deixar o diálogo para depois. Em entrevista, ela contou a estratégia simples que o casal usa para manter o clima leve. Amo namorar o meu marido. A gente sempre tira um dia da semana para jantar fora e conversar. É importante falar, esclarecer e não ficar com nada guardado para depois estourar. Somos eternos namorados. Tice também disse que a gratidão e a parceria diária são os melhores ingredientes para um relacionamento feliz e saudável. É ou não é uma inspiração? Esse foi o seu Flash Star, que volta já já. 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
6: 13 horas e 26 minutos.
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7: E nós temos agora aí fora períodos de sol e nuvens, temperatura de 17 graus.
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20: Brasil. Olá, ótimo dia para você. Na região sul, o dia hoje se comporta com tempo severo e acumulados significativos de chuva. Em Santa Catarina, as chuvas chegam próximo dos 100 milímetros, enquanto no norte do Rio Grande do Sul e centro-sul do Paraná, os acumulados passam dos 60 milímetros. As temperaturas sofrem queda acentuada com a massa de ar frio que avança pela região, criando um cenário de instabilidade generalizada no litoral e áreas adjacentes.
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12: Uma pesquisa da Ipsos encomendada pelo portal Jus Brasil mostrou que 70% dos brasileiros que acreditam ter sofrido alguma ilegalidade consideram difícil ou muito difícil encontrar informações sobre seus direitos. O levantamento também apontou que 72% dos entrevistados ou alguém da casa deles tiveram ou podem ter tido algum direito violado nos últimos 12 meses. Desses, 36% têm certeza e outros 36% suspeitam. Além disso, 60% dos entrevistados disseram já ter deixado de obter algum direito ou benefício por não saber o que fazer. A pesquisa ouviu 1.500 pessoas de todas as classes sociais e regiões do Brasil com margem de erro de 2,5 pontos percentuais.
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13: Você, algumas informações que estão circulando para ficar por dentro de tudo aqui no 87.9. Agora faltando 17 para as duas, a temperatura é de 17 graus em Nova Prata. Alexandre de Moraes editou contrato de 130 milhões entre Daniel Vorcaro e o escritório da esposa do ministro do Supremo, indicam os registros. Puxado pela agropecuária, PIB brasileiro cresce 0,5% no segundo trimestre. A arrecadação com imposto

0: do pecado deve chegar a quase 42 bilhões no ano que vem. A Anatel estabelece regras para as operadoras bloquearem as chamadas de telefonia abusiva. Vereadores da capital discutem projeto que regulamenta a entrega voluntária de bebês para a adoção. Flávio Bolsonaro diz que a produtora do filme Dark House é quem deve responder sobre o novo repasse feito por Daniel Vorcaro. Renan Santos aposta no plenário do Tribunal Superior Eleitoral para derrubar restrições impostas pelo ministro Dias Toffoli. Setembro começa com a alternância de nebulosidade, chuva e sol no Rio Grande do Sul. É o que nós temos agora aí fora, né? Por vezes aparece o sol, por outras está encoberto pelas nuvens. Temporais e granizo deixam rastro de estragos em quase 50 municípios gaúchos. Filho acusado de matar empresário para receber herança volta para a cadeia. Vale do Taquari, Polícia Civil indicia homem que matou a ex-enteada no dia de 17 anos. Em Viamão, a empresa é condenada a indenizar dono de terreno invadido para poda de árvores. Também, para você por aqui, que estão circulando, eleições 2026, a pedido de Dias Toffoli, o ministro Meta derruba perfis de Renan Santos no Facebook e no Instagram. Número de mortos na tragédia do Nepal, na fronteira entre a China, Nepal e China, chega a 1.000. Também, financiamento de imóveis residenciais no Brasil cresce 6,6% no primeiro semestre. Ministério da Defesa fica sem 5 bilhões para ampliar investimentos nas Forças Armadas do Brasil. Informações do esporte, temos o Grenal na quinta-feira, com Inter no Z4 do Brasileirão, técnico Pezzolano corre atrás de vitórias urgentes. E com o Grenal pela frente, Grêmio retoma os trabalhos após vitória no Brasileirão. O Grenal é na quinta-feira, né? Às 20 horas, na Arena, o jogo da volta. Primeiro jogo no Beira-Rio foi 0-0, quinta-feira da semana passada. Agora, quem vencer se classifica, né? Passa de fase na Copa do Brasil, ou se não, a decisão vai para os pênaltis, caso o jogo termine empatado no tempo normal.
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2: Todo mundo merece ser feliz e encontrar a verdadeira alegria de viver no dia a dia. Mas lembre-se, para essa felicidade acontecer, tudo começa quando você se ama em primeiro lugar. O carinho dos outros é ótimo, mas o poder do amor próprio transforma a sua vida. Valorize-se e viva a sua melhor versão hoje mesmo.
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6: 13:46.
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0: Agora faltando 2 minutos para as 2 horas, temperatura 17 graus, fechando nossa primeira hora de músicas, o apoio Rui Motos e Mercado e Panificadora Tedesco. Vem aí as notícias no Time News.
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2: Olá, tudo bem? Eu sou Alexandre Ricarte e está começando a partir de agora mais uma edição do Time News. Vamos às informações. Trump lança programa Ranchers First para reconstruir rebanho bovino americano e movimento pode beneficiar o Brasil no curto prazo. Governo sanciona lei que reduz imposto sobre combustíveis e prevê ajuda de até 1,2 bilhão de reais ao setor de etanol. Israel e Grécia assinam acordo de 3,5 bilhões de dólares para sistema de defesa aérea no país europeu. Setores pedem compensação tributária para produtos nacionais se taxa das blusinhas for zerada. Está começando o Time News.
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2: O governo de Donald Trump anunciou o programa Ranchers First, pacote de medidas para reconstruir o rebanho bovino dos Estados Unidos, que está no menor nível em 75 anos. O plano inclui seguro para quem retiver fêmeas em vez de mandar para o abate, crédito para frigoríficos pequenos e prioridade para a carne americana nas compras do governo. O problema é que reter animais agora significa menos carne disponível no curto prazo, podendo elevar ainda mais o preço para o consumidor. O Brasil vem ampliando suas exportações de carne para os Estados Unidos justamente nesse cenário de oferta apertada. A identificação da mosca da bicheira nos Estados Unidos em junho piorou a situação. Se o programa americano demorar para funcionar, o Brasil pode continuar se beneficiando, mas se o rebanho for reconstruído, esse espaço diminui. O governo federal sancionou a Lei Complementar 235/2026, que permite reduzir ou suspender impostos sobre combustíveis quando o preço do petróleo disparar lá fora. A lei foi publicada no Diário Oficial. Os combustíveis incluídos são diesel, biodiesel, gasolina, etanol, querosene de aviação. A medida também garante uma ajuda de até 1,2 bilhão de reais para produtores e cooperativas de etanol hidratado, cobrindo o período de 25 de maio a 11 de agosto. Israel e Grécia fecharam um acordo de 3 bilhões de euros, cerca de 3,5 bilhões de dólares, para construir um sistema integrado de defesa aérea em território grego. O acordo foi assinado e é o maior já firmado entre os dois países na área de exportação de defesa. O sistema se chama Achilles Shield e vai proteger a Grécia contra mísseis balísticos, aviões e drones, usando equipamentos de empresas israelenses como Rafael Advanced Defense Systems e AIA. A Grécia será o segundo país no mundo a ter o sistema David Sling, depois da Finlândia. O país gasta quase 3,5% do PIB com defesa e mantém uma disputa histórica com a Turquia. Com a isenção do imposto de importação para compras internacionais de até 50 dólares perto de ser aprovada, representantes do comércio, da indústria e dos trabalhadores pedem uma compensação tributária para produtos nacionais vendidos até R$250. A proposta é devolver parte dos tributos pagos ao longo da cadeia produtiva brasileira para que as empresas nacionais consigam reduzir seus preços. A coalizão Prospera Brasil diz que manter a taxa de 20% ainda é o caminho mais seguro, mas se a isenção for aprovada, a compensação vira necessidade. A CNI alerta que o avanço das plataformas internacionais coloca em risco 109 mil empregos e o IDV aponta que 70 mil postos no varejo já foram perdidos. Comércio e indústria nacionais respondem por mais de 19 milhões de empregos, segundo dados do CAGED.
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3: 14 horas e 1 minuto.
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1: 14 horas e 15 minutos.
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2:22, temperatura permanece 17 graus, tempo nublado a parcialmente nublado aqui no centro de Nova Prata. Segundo a previsão, vai melhorar para os próximos dias, teremos a volta do sol pelo menos até domingo. Transmissão de futsal na Ativa FM, próximo jogo agora no mês de setembro, vai ser no dia 13, né? Vai ser um sábado, você vai estar acompanhando por aqui a transmissão de mais um jogo da DPF Futsal, sempre com apoio de Caladium Motel, Adil Telecom, Ouro Fértil Fertilizantes, Perete Imóveis, Prata Peças, Supermercados Porta, Posto Pôr do Sol e Covesa Veículos e também a mineração Pratense. 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Os grupos já estão chegando, amanhã então teremos a abertura oficial amanhã à noite a partir das 19h30 no Ginásio Santa Cruz, mas aqui no centro, junto à Praça da Bandeira, aí também a rua Henrique Lenz foi trancada, vai ter aí a feira do artesanato, tem comércio, tem gastronomia e muito mais, né? Financiamento Procultura, Governo do Estado do Rio Grande do Sul, realização, Ministério da Cultura, Governo Federal, apoio e divulgação da Rádio Ativa. Na quinta-feira, não amanhã, depois de amanhã, vamos estar recebendo aqui na rádio integrantes de grupos e também vamos estar recebendo os jurados, né, do FIDAF, que é o festival, aí os avaliadores, que depois da competição, né, os grupos acabam competindo entre eles, né, para ver quem ganha o prêmio, né, como acontece todo ano. Então os jurados vão estar aqui no estúdio da Ativa ao vivo na quinta-feira, às 10h30 da manhã, tá bom? É a nossa programação de músicas, entrevistas, informações assim, Ativa, não para nunca.

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1: Então, amigos, ter cerveja na cama ninguém merece, né? Bom, elimine essa praga agora mesmo. Lave toda a roupa de cama acima de 60 graus ou use água fervente no molho. Esfregue as costuras do colchão com escova dura e capriche no aspirador por toda a cama. Higiene no quarto é garantia de noites tranquilas e sono protegido.
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5: 14:32.
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5: A dívida pública brasileira bateu em 82,5% do PIB em julho, somando 10,9 trilhões de reais. O Banco Central divulgou os dados mostrando avanço de 81,9% em junho para 82,5% em julho. O resultado é o maior patamar desde abril de 2021, quando a dívida correspondia a 82,6% do PIB, período ainda marcado pelos efeitos da pandemia de Covid-19. O aumento foi puxado principalmente pelo avanço nos juros nominais apropriados e pelas emissões líquidas de dívida. No terceiro mandato do presidente Lula, a dívida subiu mais de 10 pontos percentuais desde o final de 2022. Em compensação, o setor público registrou superávit primário de 1,4 bilhão de reais em julho, contrastando com o déficit de 66 bilhões de reais no mesmo período de 2025.
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6: Agora faltando 18 para as 3.
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6: Tempo maluco. Tempo maluco em Nova Prata e fora, né? Chovendo. Agora deu uma pancadona de chuva aqui nos estúdios da Ativa, né? Eu acho que também em boa parte de Nova Prata, né? Por vezes tempo nublado, por outras aparece o sol, né? E outras também chove nesta terça-feira, é. 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
1: Tudo bem com vocês? Uma boa terça-feira, mais um mês iniciando. Hoje, dia 1º de setembro, é o dia do profissional de educação física. Parabéns, queridos! E também, início da Semana da Pátria. Confira agora a dica de hoje do Sinal Verde. Usar óleo errado no motor pode deixar o seu carro na mão logo na hora de dar a partida. Motores modernos exigem lubrificantes sintéticos de alta performance. Envolvidos com aditivos de ponta, essa proteção evita o desgaste precoce das peças e garante o desempenho ideal em qualquer rodovia. Consulte o manual, escolha o lubrificante certo e proteja seu investimento.
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10: E logo mais 18 horas tem por aqui o Paulo Leira Presotto com o programa Conexão Ativa. 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

0: Muito bem, 3:01, eu fecho por aqui a segunda hora de músicas, apoio Rui Motos e Mercado e Panificadora Tedesco. Vem chegando o Júnior com a mensagem.
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2: E aí, tudo bem? Vamos iniciar o mês, terça-feira, 1º de setembro, com a nossa mensagem do dia, vida breve. Essa nossa vida é tão curta, o tempo em que ficamos neste mundo é tão breve. Existem tantas coisas boas, úteis, concretas e que principalmente estão ao nosso alcance e as deixamos de lado. Não lhe damos a atenção necessária. Talvez por não acreditarmos que os momentos e os detalhes são únicos, ou talvez por esquecermos que as oportunidades podem ser descartadas, mas dificilmente repetidas. Vivemos nos queixando pelas grandes obras que não podemos realizar e deixamos de lado aquelas pequenas que nos são possíveis. Vivemos desejando asas enquanto nossos pés nos convidam a pisar firmes no chão. Acreditamos que a nossa felicidade está naquilo que desejamos e deixamos de amar o que possuímos. Nossa vida é breve e temos muita coisa útil a realizar. De modo algum justifica-se nossa busca por satisfações efêmeras, enquanto nossa realização está justamente naquilo que já é nosso. Devemos nos lembrar que passaremos por este caminho, este mundo, uma só vez. Precisamos, portanto, aproveitar esta oportunidade única, breve. Sou Júnior Bodanese e esta foi a mensagem do dia.
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3: 15:03.
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1: E aí, meninas, me contem como vocês estão. E eu quero saber hoje se você também gosta daquelas peças que mudam completamente o look sem precisar de muito. Quer um visual urbano e prático num piscar de olhos? O cardigan longo é a peça-chave para você brincar com as proporções do look. Combine com uma t-shirt estampada, calça jeans e uma bota de salto bocado para mandar super bem. Mudou a cor da camisa ou o sapato? Você já tem uma produção novinha em folha. Aposte nessa ideia e arrase em qualquer ocasião por aí. Quando uma peça rende várias combinações, nosso guarda-roupa agradece, né?
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3: 15 horas e 18 minutos.
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0: enquadramento perfeito para uma foto de viagem quase custou a vida de um turista americano de 60 anos que despencou de uma altura equivalente a um prédio de 12 andares no Parque Nacional Glacier. Ken Nurse deu aquele passo em falso perto do penhasco para registrar uma vista melhor das cachoeiras, mas o solo cedeu e o levou ladeira abaixo até desabar em um riacho. Para a sorte do viajante, um eletricista da marinha que passeava por perto viu tudo, pulou na água para evitar que ele se afogasse e ainda fez massagem cardíaca até o resgate chegar de helicóptero. O homem que sobreviveu à queda livre acabou internado com fraturas e costelas quebradas, virando o assunto da família. Salvo pelo anjo da guarda e pela agilidade dos socorristas, o turista agora se recupera, deixando a lição definitiva para a internet. Selfie nenhuma vale um salto mortal sem paraquedas.
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4: A Anvisa aprovou o registro do medicamento Fruzacla, com o princípio ativo Fruquintinib. O remédio é indicado para pacientes adultos com câncer colorretal metastático que já passaram por quimioterapia com fluoropirimidina, oxaliplatina e irinotecano. O medicamento bloqueia receptores ligados ao VEGF, substância que estimula a formação de novos vasos sanguíneos no organismo. Com esse bloqueio, o Fruzacla reduz o fluxo de sangue que alimenta o tumor, dificultando o crescimento da doença. Essa estratégia de cortar o suprimento do tumor já é bastante usada no tratamento de diferentes tipos de câncer.
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6: Primeiro de setembro de 2026, início da Semana da Pátria e também Dia do Profissional de Educação Física. E eu tô chegando nesta terça-feira, início de mês, trazendo pra você uma edição novinha do Mundo Pop pra você. Se liga aí.
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6: edição de 2026 da Festa do Peão de Barretos virou o palco para a gravação de vários DVDs marcantes. Felipe Araújo registrou o álbum de ponta a ponta em Barretos no Parque do Peão, reunindo 22 faixas inéditas e participações de Mariana Fagundes, Thales Lessa e Laís Yasmin. Já no palco Camping, a turma do Pagode gravou seu novo projeto transformando grande sucesso sertanejos em ritmo de pagode, enquanto o novato Geninho gravou o primeiro DVD da carreira ao lado de Israel e Rodolfo e Luan Pereira.
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6: E falando em Luan Pereira, ele também gravou seu projeto Deu Bão em Barretos, focado em regravações de clássicos e parcerias com a nova geração.
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1: Olá, tudo bem? Eu sou Alexandre Ricarte. Está começando mais uma edição do Time News. Vamos às informações. Tesouro Nacional tem maior emissão de títulos ligados à Selic em 20 anos. PEC da Segurança pode tirar 530 milhões de reais do esporte e prejudicar preparação para as Olimpíadas de 2028. Governo Lula apresenta orçamento 2027 com 2,83 trilhões de reais em despesas e salário mínimo de R$ 1.741. Governo notifica 115 empresas de Vale Refeição por taxas abusivas e uso indevido do cartão. Está começando o Time News.
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1: O Tesouro Nacional registrou um recorde que não aparecia há duas décadas. Em 2026, 48,2% de todos os títulos públicos emitidos são pós-fixados, corrigidos pela Selic. Até julho, esses papéis somaram 2,8 trilhões de reais, de um total de 5,7 trilhões de reais emitidos no ano. O recorde anterior era do governo Bolsonaro, quando esses títulos chegaram a cerca de 34% das emissões. As LFTs, como são chamados esses papéis, já representam 51,1% do estoque total da dívida pública, o maior patamar desde agosto de 2003. Por causa disso, o Tesouro atualizou o seu plano de gestão da dívida, elevando o intervalo previsto para as LFTs de 46% a 50% para 49% a 53%. A dívida bruta do governo chegou a 82,5% do PIB em julho, com estoque de 10,9 trilhões de reais, segundo o Banco Central. O COB, Comitê Olímpico Brasileiro, está na briga para mudar a PEC da Segurança Pública. O texto aprovado pela Câmara redireciona 30% da arrecadação das BETs para fundos de segurança, tirando esse dinheiro do esporte. O impacto pode ser de 530 milhões de reais a menos no orçamento esportivo do país. O presidente do COB, Marco Laporta, disse que o impacto direto ao comitê pode chegar a 40 milhões de reais, o mesmo valor necessário para bancar os Jogos da Juventude, que envolvem cerca de 2 milhões de jovens. Uma comitiva do COB foi a Brasília tentar reverter a situação. O ex-atleta Emanuel Rego, ouro em Atenas 2004, também está na comitiva e alerta que o corte vai prejudicar a preparação para Los Angeles 2028. O governo Lula entregou o projeto do orçamento de 2027. A previsão é de 2,83 trilhões de reais em despesas primárias e 3,459 trilhões de reais em receitas. Com essa diferença, o governo projeta um superávit primário de 18,6 bilhões de reais, o equivalente a 0,13% do PIB. O projeto ainda propõe o salário mínimo de R$ 1.741 para 2027, um aumento de R$ 120, ou 7,4% a mais, em relação ao valor atual de R$ 1.621, que vale em 2026. O Ministério do Trabalho notificou 115 empresas do setor de Vale Refeição por descumprirem as regras do PAT, o Programa de Alimentação do Trabalhador. As multas podem chegar a R$ 50 mil por infração. Entre as irregularidades estão cobranças abusivas de taxas dos estabelecimentos que aceitam o Vale e a liberação do cartão para compras como bebidas alcoólicas, itens de limpeza e ração para animais. As quatro maiores do setor foram autuadas: VR, Alelo, Fluxi e Ticket Restaurante. Todas confirmaram a notificação e disseram que vão apresentar defesa ao Ministério.
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2: 16 horas e 3 minutos.
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0: 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Agora, dicas para você cuidar bem do seu amiguinho.
1: Hoje eu quero falar dele, pequeno e cheio de personalidade. O hamster Círio vive cerca de 3 anos e adora sua própria companhia. Ele precisa de uma gaiola só para ele. E como tem hábitos noturnos, pode acordar meio rabugento durante o dia. Ele é famoso pela pelagem marrom e barriguinha clara. Ele é um pet encantador. Respeite o descanso do seu amiguinho e curta a rotina dele.
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3: 16:18.
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1: Já pensou que a localização da sua casa pode ter um papel direto na sua saúde física? Pesquisas recentes mostram que morar perto de parques, praças e jardins ajuda a diminuir o risco de desenvolver diabetes tipo 2. O contato frequente com a natureza estimula a pessoa a caminhar mais, reduz o estresse da rotina e melhora a circulação do sangue. Essa combinação simples faz o corpo processar o açúcar de forma muito mais eficiente no dia a dia. Mesmo se você não morar ao lado de uma praça, procurar frequentar áreas verdes ajuda a blindar o seu corpo. Que dica incrível, né?
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2: Frequência máxima. 16:31.
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1: A Comissão de Segurança Pública do Senado pautou para esta terça-feira o PL

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5: Olá, boa terça-feira. Hoje é 1º de setembro, é o início da Semana da Pátria. Eu sou a Kelly Gomes, estou aqui para te acompanhar e para te desejar uma belíssima semana, um ótimo mês de setembro. E para comemorar esse mês e que ele seja delicioso para cada um de nós, a gente vai trazer aroma e sabor para o seu dia hoje com um bolo de chocolate clássico. Bora juntinho? Então você vai precisar para essa receita de 6 colheres de sopa de chocolate em pó, meia xícara de chá de óleo vegetal, 2 xícaras de chá de farinha de trigo, 2 xícaras de chá de açúcar, 1 xícara de leite integral, 6 ovos e 1 colher de sopa de fermento em pó. O preparo é simples, você vai começar separando as claras das gemas desses ovos. Aí vai bater apenas as claras em neve para depois adicionar as gemas. Aí quando você adicionar as gemas, você também vai adicionar o açúcar e vai bater tudo de novo com a ajuda de uma batedeira ou então com as suas mãos, né? Com o fouet. Aí você vai adicionar a farinha, o leite, o chocolate e por último o fermento, misturando tudo delicadamente. Agora vai untar uma forma de bolo e vai levá-la ao forno pré-aquecido por cerca de 35 minutos, assando em fogo médio. Ao servir, você vai ter que deixar esfriar um pouquinho, tá? Contenha a sua ansiedade, para então conseguir retirá-lo da forma com tranquilidade. E aí sim, você vai curtir um bolo de chocolate clássico e super delícia. Boa terça-feira para você. Amanhã eu te espero para mais uma receita com muito aroma e sabor. E não saia da programação, que tá maravilhosa. Ouve só.
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6: 16:49.
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15: 87.9.

0: E chegamos ao final do programa Frequência Máxima de hoje. Obrigado pela sua audiência, pela sua companhia, pela sua sintonia. Grande abraço. Amanhã estaremos de volta com mais músicas, sempre com apoio.
1: 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Imoprata informa a hora certa. 17:02.
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4: Agora, dicas do dia.
5: E autocuidado que toda mulher precisa saber.
4: Dicas do dia.
5: Fique linda.
4: Arrase.
5: Dicas do dia. Amiga, a clássica calça skinny jeans ganha uma cara novinha e cheia de atitude neste inverno. Combine a calça com uma blusa de gola alta, marque a cintura com um belo cinto e finalize com uma parca militar. Esse combo garante visual estiloso, super confortável e perfeito para valorizar a sua silhueta. Então aposte nessa fórmula prática e arrase no dia a dia.
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4: Arrase.
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1: Ride One Up lança nova e-bike dobrável com rastreamento da Apple por cerca de R$4.600. É o que eu conto agora pra você nesta nova edição do Tech World desta terça-feira, 1º de setembro. Se liga aí.
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1: A Ride One Up apresentou a Portola 02, segunda geração de sua bicicleta elétrica dobrável, lançada nos Estados Unidos a partir de US$895, cerca de R$4.611 em conversão direta. A e-bike traz como destaque a tecnologia Intui Drive, que combina sensores de torque e cadência para entregar uma pedalada assistida mais suave e natural. O modelo conta com um motor de 750 watts de potência, torque de 90 newtons-metro e atinge até 45 km por hora. O veículo traz integração com o sistema de rastreamento da Apple para localização. Uma versão mais completa, equipada com bagageiro e bateria de maior capacidade, é vendida por US$1.095, aproximadamente R$ 5.641. Não há previsão de lançamento oficial no Brasil.
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3: 17:16.
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3: 17 horas e 33 minutos.
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3: O TSE discute na noite desta terça-feira a proibição do uso de deepfakes com alto grau de realismo nas campanhas de 2026. A tendência é vetar simulações realistas de pessoas reais, fictícias ou falecidas. E a simples presença de um aviso de IA não liberará o conteúdo. As regras prevêem remoção da peça e multa, reservando a cassação de candidatura apenas a casos graves e reincidentes. Por outro lado, memes, caricaturas e materiais satíricos sem apelo de realidade continuam permitidos.
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10: 18 horas e 1 minuto.
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18h05, 18h05. Muito boa tarde, amigos e ouvintes da Ativa. Estamos chegando para mais um programa Conexão Ativa neste mês, início de mês de setembro. Hoje, 1º de setembro de 2026. Tempo bom, temperatura de 16 graus centígrados. Olha, e se a promessa realmente for cumprida pelos meteorologistas, nós deveremos ter aí um tempo bom que vai até a semana que vem. Frio no final de semana, mas com sol, que é importante, né? Que tenha sol, né? Como tivemos hoje pela parte da tarde, é muito bom o sol já presente aqui com a gente, como é interessante. 18h06, estamos chegando para mais uma edição do nosso Conexão Ativa, para abordarmos assuntos relacionados ao esporte, ao jornalismo e os fatos do momento, que será destaque amanhã na imprensa a nível nacional e estadual. Nós estaremos aqui dentro do possível antecipando para você. 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Já a partir desse momento, quero convidar a todos aqui para a 85ª Romaria de Nossa Senhora Aparecida, com Maria Somos Igreja a Caminho de Cristo, dia 30 de agosto a 12 de outubro de 2026, em Nova Prata. Uma programação extensa, né? Que nós já estamos vivendo aqui em Nova Prata. Tivemos no último domingo, por exemplo, a visita lá, né, na comunidade de Santo Antônio do Maragata, né? E os festeiros que estão convidando a todos, o dia 2 amanhã, a visita de Nossa Senhora será na Capela do Caravaggio, dia 4 será em Santo Isidoro, também em Santa Catarina. No dia 5 teremos Santa Catarina, melhor, dia 5 Santa Catarina, Três Mártires e São Judas Tadeu. Então, uma extensa programação aí da nossa festa que nós teremos de Nossa Senhora Aparecida aqui em Nova Prata, e você vai ficar acompanhando essa programação, ficar sabendo tudo sobre essa programação aqui na Ativa. Dezoito horas com oito minutos. Olha, vamos falar um pouquinho do Juventude, né? Com os adversários diretos tropeçando no fim de semana, o Juventude ganhou uma grande chance de abrir distância da liderança da Série B. No encerramento da 25ª rodada hoje, o time gaúcho visita o desesperado Londrina às 19h30 no estádio Vitorino Gonçalves Dias, no Paraná. Com a derrota do Criciúma para o CRB por 2-1, nós tivemos então a equipe da Serra entra em campo com a primeira colocação assegurada na rodada e a chance de abrir 4 pontos para o terceiro colocado. Os dois primeiros do fim da competição garantem um lugar já direto na Série A em 2027. Enquanto os times que ficam entre terceiro e sexto disputam uma repescagem por mais 2 vagas na elite nacional. O Juventude chega com o moral elevada para o jogo desta noite, defendendo sua invencibilidade no segundo turno. O time de Maurício Barreto não perde a 5 jogos, sendo as 2 últimas vitórias sobre o Goiás por 1-0 e o CRB por 2-1.
Mesmo em boa fase, os jogadores pregam cautela para a reta final. Ainda testam 14, restam ainda 14 partidas para o Juventude encerrar a Série B e confirmar o acesso entre os dois primeiros e a liderança na competição. Olha, não é fácil, é difícil, mas o Juventude está num bom caminho, está muito bem encaminhado. Depois de cumprir suspensão automática, o lateral direito Aderlan volta ao time no lugar de Raí Ramos. Outros dois jogadores que retornam são o goleiro Jandrei e o volante Mandaka, ambos recuperados de lesão. Os dois vieram e viram alternativas para o técnico Maurício Barbieri. A provável escalação para o jogo de logo mais à noite terá Pedro Rocha ou Jandrei no gol, Rodrigo San, Tite e Marcos Paulo, Aderlan, Lucas Mineiro, Raí Silva e Diogo Barbosa, MP, Amarila ou Allan Kardec e Alisson Safira. O Juventude terá pela frente o adversário que está na zona do rebaixamento. Londrina ocupa a 18ª colocação na tabela de classificação, com 21 pontos e não vence há 8 jogos na competição. E o Santos anunciou ontem a contratação de Arthur. Arthur, ex-volante do Grêmio, assinou contrato até dezembro com o clube paulista. O jogador de 30 anos estava treinando no Juventus e a tendência é de que esteja à disposição para estrear nesta semana. Como não está inscrito na Copa, o meio-campista deverá ser relacionado para o jogo contra o Inter domingo no Beira-Rio. Ele disse que está muito feliz por estar no Santos e é outro sonho realizado na carreira dele. O jogador tinha o desejo de permanecer em Porto Alegre, mas não houve um acerto financeiro com o Grêmio. Em Santos receberá cerca de 2 milhões de reais. No Grêmio, as cifras eram de 1.600.000 reais. Olha, para ser ventilador é bastante dinheiro, né? Sabe por que ventilador? Rodeia, rodeia, não sai do lugar. O Arthur dá bastante passe lateral, né? Pouco para frente, né? Pouca objetividade. Mas está aí, vai ganhar 2 milhões de reais do Santos. Não sei não, viu? O Santos também pagando muito, né? Pagando muito para muita gente. Eu não sei se vai conseguir... o que aconteça depois, que nem está acontecendo com tantos outros clubes, como a nossa dupla Grenal, que não está nada bem. Pior ainda, está o Internacional de Porto Alegre, né? Que hoje, inclusive, o Internacional hoje tem um problema. Muitos jogadores não conseguiram treinar, diz que estão com estafa, né? Eu não sei também, Internacional, agora já falando do Grêmio Internacional, já vou passar também para o Grêmio Internacional. O Internacional que está tão mal, está na zona de rebaixamento, olha, só não está na penúltima colocação porque ontem o Curitiba ganhou ontem, né? Poderia, o Remo saiu ganhando e o Curitiba conseguiu de virada no final do jogo, venceu por 3-2, senão estaria na penúltima colocação, mas está em antepenúltimo, então está na zona de rebaixamento, desce em 4 e sobe 4. O Internacional vai jogar a Copa do Brasil, vale dinheiro sim, mas olha, muito mais prejuízo aí para a Série B. Eu não sei se não era vantagem entregar essa vaga aí para o Grêmio, né? Descansar esses cansados, que já estão cansados faz tempo, esses jogadores do Inter, e deixar eles apenas para o Campeonato Brasileiro, para jogar contra o Santos no final de semana. Mas fazer o quê? Luiz Castro não precisará criar nenhum fato novo para o Grenal 4-5-4. As dúvidas da escalação ao natural se acumularam no Grêmio. Lesões, problemas de condicionamento físico e até escolhas de ordem técnica garantem um mistério pelo lado gremista da preparação até a partida da quinta-feira às 20 horas na Arena. As soluções começam a ser encaminhadas a partir do treino de hoje no CT Luiz Carvalho. Uma peça-chave da estreia é tratada como segredo de estado no clube. Diego Caíto sentiu lesão no ombro esquerdo no Grenal da última semana. Segundo fontes consultadas pelo repórter Eduardo Picão, o clube não tratará com otimismo a possibilidade de ter o lateral em campo na Arena. A ausência ou não do ex-jogador do Goiás determina se Pavon será atacante ou precisará compor o sistema defensivo.
A escolha de onde escalar o argentino é importante pelos problemas físicos de dois atacantes. Giovanni Cabral saiu na escalação para a partida contra a Chapecoense como titular. Só que durante o aquecimento, o ponta sofreu lesão muscular na coxa. Amuso, também com dores musculares, precisou sair e ir a campo depois. Preocupado para quinta-feira, Giovanni, como preocupa o Amuso, também estava limitado e teve de jogar até o seu limite. O Giovanni sentiu um problema.

problema muscular que será avaliado amanhã. Vamos verificar se existe possibilidade de ele estar disponível para o Grenal, adiantou Luiz Castro na entrevista. A dificuldade de contar com os pontas do lado esquerdo abre um transtorno também a mais para o planejamento da comissão técnica. Enamorado e Pavão podem ocupar o setor, mas ambos costumam ser utilizados mais pela direita. O planejamento para a formação do meio-campista, do meio-campo do Grêmio, também será decidido nas próximas 48 horas. Krovinovic e Vila Sante preocupam pelo desgaste acumulado desde o último Grenal. Além de a dupla ter permanecido em campo todo o jogo contra a Chapecoense, ambos são tratados como peças fundamentais, até pelas lesões de Dodi e Nardoni nesse momento. Para a posição de volante mais defensivo, Castro terá de escolher entre Danilo Barbosa e Noriega. Uma série de mudanças possíveis em momento decisivo, uma dificuldade a mais reconhecida pelo técnico para a partida de quinta-feira. Ele disse: contamos muito com a nossa torcida para passarmos pelas dificuldades. Os jogadores têm dado o seu máximo. Temos o Dodi e o Nardoni de fora. Temos o Danilo e o Krovic chegando. O MEC saindo. Precisamos reunir esforços e nos recuperar muito rápido. Temos de olhar todas as possibilidades. Temos o João Pedro e o Zortea. Tudo isso provoca instabilidade, mas é a realidade, comentou ele. Sem tempo a perder, o Grêmio tenta juntar as peças disponíveis. O Grenal 4-5-4 se aproxima e a classificação é tratada como prioridade máxima. Ou as mudanças que acontecerão, a eliminação será muito mais abrangente do que a troca de nomes da escalação. Então, o Grêmio mais mobilizado, o Grêmio mais inteiro, né, tem que se dizer isso, o Grêmio muito mais inteiro que o Internacional para o Grenal da próxima quinta-feira, né? O Internacional que hoje não teve muitos jogadores, não treinaram hoje no Internacional, né? Estão com problemas estafados, né? Com questões musculares e não participaram dos treinamentos de hoje pela parte da manhã. Agora pela parte da tarde se apresentaram, mas ainda fazendo trabalho de relaxamento e coisa assim, né? Um dos dilemas do Inter para o Grenal decisivo da Copa do Brasil está no ataque. O técnico Paulo Pezzolano precisa dar mais força ofensiva para que seu time marque no mínimo um gol na arena e tenha chance de avançar à semifinal do campeonato de forma natural. Ao mesmo tempo, tem de encontrar equilíbrio para não sofrer defensivamente. E nisso tudo, escolher entre jogadores que estão com enormes dificuldades para balançar as redes. A dúvida sobre nomes e posicionamento deve permanecer até o dia da partida. No jogo contra o Bahia, quando finalmente voltou a fazer gols, o Inter teve Vitinho e Alan Patrick mais adiantados, sustentados por um trio de volantes com Ronaldo, Bruno Henrique e Thiago Maia. Thiago Maia, inclusive, somou-se bastante ao ataque, dando assistência para o primeiro gol e deixando Vitinho livre para finalizar, esse que desperdiçou um gol feito. A chance do empate do Inter. Nesse desempenho, Bernabé foi o ala esquerdo em função defensivas com bem relevantes também. No Grenal de ida das quartas de final, o treinador optou por Caleb aberto na direita, Matheus Bahia na esquerda e um trio de ataque com Bernabé, Vitinho e Carboneiro, deixando Alan Patrick na reserva. Essa escolha, né, do técnico da equipe do Grêmio, essa formação do Internacional. Essa formação não se encontrou conforme opinião do treinador. No segundo tempo, com um meia a mais, Matheus Bahia na lateral, Bruno Gomes na outra, Bernabé na esquerda, Carboneiro mais alto e solto e Vitinho na direita, houve um crescimento. Só faltou qualidade para produzir mais e fazer gols. O caso é idêntico ao do recente confronto com o Atlético Mineiro. Naquele jogo, no Beira-Rio, Pezzolano escolheu Carboneiro, Alan Patrick e Bernabé com Vitinho na ala pela direita e Aguirre na esquerda. Matheus Bahia para sustento. Novamente, em atuação pouco inspirada, criou quase nada. No Grenal da última quinta-feira, Pezzolano justificou a escolha de Vitinho como atacante centralizado.

0: porque queria prender a defesa adversária e ter profundidade. Caso repita esta estratégia, deverá novamente contar com Vitinho, já que Sanabria ainda não tem condições para muito tempo. Outra dúvida é a presença de Carbonero. Desde o empate contra o Remo, quando perdeu três oportunidades claras, não conseguiu se recuperar com a torcida. Ficou no banco contra o Bahia e quando entrou não deu boa resposta. E há ainda Alan Patrick, o camisa 10, que começou o clássico no banco, foi o melhor em campo contra o Bahia. Apesar de sua boa atuação com um gol e uma assistência, não tem presença confirmada no Grenal. É um jogador que está muito bem, vamos ver como será a semana. Precisamos jogar o primeiro tempo e o segundo tempo, vamos decidir quem começa jogando, disse o técnico Pozzelano. Comentarista do Premier da partida entre Bahia e Inter, o ex-atacante Grafite entende que Pozzelano precisa repetir o modelo usado em Salvador. O desenho com três volantes, a presença de Thiago Maia e um trio ofensivo é identificado. Jogar de forma reativa é o melhor para o Inter nesse momento, já que tem muitas dificuldades para propor. Improvisar um falso 9 no ataque, se não tem centroavante apto e ter aquela postura. Um clássico ainda mais em mata-mata exige isso. É um confronto em que o lado emocional pesa muito, a experiência, claro. Mas, taticamente, precisa cumprir. Então, o ideal é repetir boa parte do que foi feito domingo. Os treinos de hoje e amanhã definirão os nomes de Pozzelano. O futuro do Inter na temporada está em jogo. Olha, o Internacional também, nesse jogo da volta das quartas de final da Copa do Brasil, começaram hoje, né? Começa a definição de quem vai enfrentar, inclusive, o adversário da dupla Grenal, de um dos que passar no próximo jogo, né? Nas semifinais. Às 21 horas de hoje tem Atlético e Cruzeiro, no clássico mineiro. Se enfrentam na Arena do Galo. Depois de 1-1 no Mineirão, na ida, quem vencer avança. Em caso de novo empate, a classificação será definida no os pênaltis. Quem seguir leva mais 9 milhões de reais, uma premiação da CBF. Uma partida das principais dúvidas do Cruzeiro, né? Foi solucionar na véspera do clássico, né? Foi solucionado com o Caio Jorge, que foi julgado ontem pelo Superior Tribunal de Justiça Desportiva por causa da falta em Juan Tresoldi do primeiro jogo. O atacante recebeu apenas uma advertência e com isso está liberado. Do lado do Galo, a dúvida é o goleiro Everton, que sofreu um trauma no pé esquerdo. Caso não tenha condições, Gabriel Delfim será o titular no jogo de hoje, né? Então teremos aí hoje à noite o Clássico Mineiro para ver quem é que vai enfrentar o Grêmio ou Internacional. Olha, o momento ele é mais para o tricolor, né? Até porque joga em casa, diante de sua torcida, deverá a Arena do Grêmio receber o maior público da sua história desse jogo do Grêmio contra o Internacional, desse Grenal de quinta-feira. Então, vamos ver o que vai acontecer, vamos esperar, estaremos aqui acompanhando o que pode acontecer exatamente nesses jogos aí da dupla Grenal. O certo é que, no Campeonato Brasileiro, o Internacional está lá na rabeira, né? Aí fica o dilema, né? Poupar contra o Grêmio, perder dinheiro, porque se passar tem 9 milhões de reais. Como é que fica, né? Jogadores cansados, jogadores que pouca inspiração, né? Muita transpiração e pouca inspiração, esse time do Inter. O Grêmio tá melhor, classificado no Campeonato Brasileiro, levou para casa então a decisão da Copa do Brasil, aí da decisão da vaga, né? Para semifinais. Vamos esperar para ver, assistir esse jogo. Então, hoje nós temos um jogo importante, né? Que é o jogo do Juventude. Depois nós teremos um jogo na quinta-feira, esse Grenal, para definir quem vai passar, né? Para pegar um dos que vai vencer o confronto de hoje à noite também. Um jogo importante aí para saber quem é que vai ser o adversário de um da dupla Grenal, do vencedor do Grenal da próxima quinta-feira, nesse jogo de Minas que vai acontecer. 18:25, 18:25. Quero mandar um abraço pro Heraldo da Silva, nosso vereador Heraldo da Silva lá no Maragata, hoje nós damos uma passada aí no Heraldo, fomos até lá no Moacir, fomos dar uma volta no seu Isardino, damos uma volta aí lá na família Crestani. Então, um grande abraço aí pro pessoal lá do Rio Branco, lá do Maragata, que estivemos lá também hoje pela parte da tarde. Aí estivemos lá na casa do nosso querido finado Elon também, conversando com os nossos conterrâneos, pessoal que está residindo lá no Rio Branco, lá no Maragata agora, né? Grande Maragata. 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Futebol tá chegando, mas hoje também teve, olha, gente, hoje teve questões importantes, né? Questões importantes envolvendo aí também que pode ter influência na política. Mas antes de falar disso, eu quero falar o seguinte, ó, também importante, preste atenção. O contrato para instalação de câmaras com inteligência artificial foi assinado entre a Polícia Rodoviária Federal e a COP Engenharia Tecnologia. Agora a empresa de Vera Cruz, do seu Guido, essa empresa aqui, meu amigo particular, tem até novembro para colocar os equipamentos em funcionamento. O Rio Grande do Sul, aqui vai ter dois equipamentos que serão instalados na BR-116. Eles vão flagrar infrações em Estância Velha e São Leopoldo. Segundo a Polícia Rodoviária Federal, a escolha dessas duas rodovias ocorreu porque a região tem o maior número de ocorrências do estado. A COP gostaria que o equipamento ficasse instalado mais próximo da sua sede, no Vale do Rio Pardo. A rodovia federal da região da 471. No entanto, cabe à Polícia Rodoviária tomar a decisão final sobre onde as câmaras deverão ser instaladas. Sabe o que é essas câmaras aqui? Câmaras inteligentes que flagram infrações dentro do veículo. Você dirigindo com a mão, tomando chimarrão, né? Tudo isso falando no telefone, essas câmaras vão flagrar. A fiscalização é um teste que a corporação irá fazer pelo período de 180 dias. O sistema deverá fazer o reconhecimento de placas. Além disso, será capaz de fazer análise de comportamento, ou seja, flagrar ocorrências dentro dos veículos. Mesmo dentro do período de testes, as irregularidades flagradas serão validadas. Ao todo, 82 tipos de infração serão descritas como passíveis de serem detectadas. Não usar o cinto de segurança será uma das ocorrências que a câmara poderá identificar. Outra é dirigir o veículo com apenas uma mão, exceto quando precisar fazer sinais regulamentares de braço, mudar de marcha do veículo ou acionar equipamentos e acessórios do veículo. Outro, quem tem o hábito de dirigir tomando chimarrão ou usar o celular, será flagrado. Os equipamentos também irão identificar ultrapassagem pela direita ou pelo acostamento, deixar de dar passagem pela esquerda ou conduzir moto sem capacete. Em tempo real, a infração identificada precisará ser alertada aos policiais em tempo real. Os registros captados serão enviados para uma central de monitoramento para que o agente tome as medidas administrativas cabíveis quanto ao necessário. As imagens não serão gravadas, elas serão analisadas imediatamente pelo policial que tem fé pública. Além do Rio Grande do Sul, os testes serão feitos em Goiás e Minas Gerais. Aí vai ficar aquela briga jurídica depois, né? Vão querer contestar, o pessoal não vai aceitar a contestação, vamos ver o que, que vai acontecer. Mas agora, já na 116, hein, gente? Já vai começar a apertar, né? Já vai começar a apertar essa questão, já vai começar a apertar. Agora são 18 horas com 30 minutos, 18h30. Vou ver aqui essa notícia que eu estou passando para você. Ela está no Facebook da Rádio Ativa, tá certo? No Facebook da Rádio Ativa, 216 mil seguidores no Facebook da Rádio Ativa. Você pode acessar aí, você terá essa e outras notícias. Outras notícias também, né? Olha, eu tenho aqui outras notícias que eu vou começar a colocar aqui. Por exemplo, Essa é da Prefeitura Municipal de Nova Prata. Nova Prata avalia a possibilidade de implantação de aplicativo para ampliar serviços digitais do município. A Administração Municipal de Nova Prata realizou na manhã desta terça-feira uma reunião no gabinete do prefeito para conhecer alternativas e discutir a possibilidade de implantação de um aplicativo voltado à ampliação dos serviços gerais e à aproximação entre o município e a comunidade. Durante o encontro foram apresentadas diferentes possibilidades e funcionalidades que poderão contribuir para a modernização dos serviços públicos e facilitar o acesso da população a informações e atendimentos oferecidos pelo município. A reunião contou com a participação do prefeito Beto Carnevale, do vice de Altir Ferro, do chefe de gabinete Lúcio Flávio Alves Albuquerque, do representante da equipe de tecnologia e informação do município e representantes do CODEF, Desenvolvimento de Aplicativos. Então, a empresa apresentou soluções tecnológicas desenvolvidas para diferentes finalidades, incluindo plataformas e aplicativos voltados à gestão pública digital, programadas de fidelidade e acompanhamento de metas. O encontro teve como objetivo conhecer as ferramentas disponíveis e avaliar alternativas para uma possível futura implantação de soluções digitais que contribuam para tornar os serviços públicos ainda mais acessíveis, ágeis e próximos à população. Então, daí essa empresa que está fazendo esse trabalho, né? Já existe em outros locais também, em outras prefeituras esse trabalho, mas é um trabalho que vai ser, está sendo estudado para aplicação da Prefeitura Municipal aqui em Nova Prata. Eu vou dizer o seguinte, né? Ainda a melhor forma de atendimento é do tete a tete, né? Frente a frente, né? Conversar, olha, porque muitos e muitos serviços que precisam é apenas de uma pequena atenção. A população às vezes quer ver o seu problema resolvido, mas quer atenção, né? Atenção dos mandatários. Mas, nessa questão também dos aplicativos, eles são bons, né? Só que eles são muito frios, né? Você conversar com o computador, ninguém quer saber disso mais, né? Mesma coisa do que você conversar agora, aí, com esse negócio aí da AGE, aí, da antiga Corsã, da RGE, né? Você vai conversar da Vivo, da Claro, né? Sem alma não adianta, tem que ter a alma. E aí eu penso o seguinte, né? Se você é eleito para representar a população, né? Eu falo do prefeito, dos vereadores, né? Dos secretários, do vice-prefeito, enfim, dos cargos de confiança, você tem que ouvir a população, né? Sentir, ouvir a população, ir encontro também à população, isso é muito interessante também e deve ser aplicado também, não só apenas na época de campanha política, né? Tem que ser aplicado também depois. Eu sei que tem muito trabalho depois, né? Mas sempre tem um tempinho para ouvir a população. Como é bom ouvir a população, porque a população sabe, não são esses computadores, essas coisas aí, facilita um pouco isso aí, né? Para o nosso público aqui daqui da região, que vale é o tete a tete, tete a tete. 18:33, anote aí os números da loteria. O quinto prêmio saiu por um bilhete de número 0091. Quinto prêmio, 91 o número, saiu para o grupo 23. O quarto prêmio saiu por um bilhete de número 3.725. Quarto prêmio, 3.725, 3.725 para o grupo 7. O terceiro prêmio saiu para o bilhete de número 7.752. Terceiro prêmio, 7.752 para o grupo 13, 7.752. O segundo prêmio saiu para o bilhete de número 835. Segundo prêmio, 0.835. 835, segundo prêmio, e para o grupo 9. E atenção para o primeiro prêmio da loteria de hoje, terça-feira, dia 1º de setembro, começando setembro. Quando chegar setembro, as coisas mudam, exatamente. Primeiro prêmio saiu para o bilhete de número 2.260. Primeiro prêmio 2.26200, 2.260 para o grupo 15, 2.260 para o grupo 15, 2.260, o primeiro prêmio da loteria de hoje, desta terça-feira. Já voltamos com mais informações dentro da nossa programação aqui na Ativa. Muito mais informações de jornalismo e política depois do intervalo.
1: 18:35. 87,9.
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18h42, 18h42. 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Olha, gente, agentes da DP de Nova Prata, apoiados pela equipe de investigação da 2ª Delegacia de Polícia de Passo Fundo, cumpriram hoje em Passo Fundo mandado de busca e apreensão que resultou na prisão em flagrante de duas mulheres pelo crime de tráfico de drogas. Foram apreendidos pelos policiais 240 quilos e 98 gramas de maconha, 4 quilos 736 gramas de skunk, além de duas balanças de precisão, telefones, documentos, dinheiro e um veículo. As drogas apreendidas pelos policiais da 2ª DP de Passo Fundo, da 6ª DPR, da DPI e da Delegacia de Nova Prata, as drogas apreendidas foram avaliadas em aproximadamente 644 mil reais. Eu repito, 644 mil reais em drogas, 241 quilos de maconha e quase 5 quilos de skunk. Após os procedimentos legais, as presas foram encaminhadas ao Presídio Regional de Passo Fundo. Então, retirado de circulação uma grande quantidade de drogas que teve a participação direta nesta investigação e também no trabalho da Delegacia de Polícia de Nova Prata. Cumprimentos aí a todos os envolvidos aí, os policiais, as autoridades envolvidas nesta ação, retirando, portanto, grande quantidade de drogas sendo retiradas do mercado através da Delegacia de Polícia de Nova Prata, né? E também os policiais de Passo Fundo. E um grupo de turistas que era procurado desde a tarde de domingo, após ser dado como desaparecidos durante uma trilha em um cânion de Morrinhos do Sul, no litoral norte do Rio Grande do Sul, foi encontrado com vida na manhã de hoje. A informação foi confirmada pelo Corpo de Bombeiros. Os desaparecidos eram Carmelinda Rodrigues dos Santos, de 47 anos, Tatiana de Oliveira Hoffman, de 41 anos, Wagner Leri da Silva Amada, de 38 anos, e um adolescente de 15 anos, filho de uma das mulheres. Eles eram acompanhados pelo guia Marcelo Vieira.

0: Diego da Silva, que relata que os quatro desaparecidos teriam se afastado e ignorado suas orientações de retornarem devido às condições do tempo, pois chovia e havia forte neblina. Segundo Silva, eles teriam alegado que tinham experiência e conheciam a região. Apenas uma mulher, que também integrava o grupo, retornou com o guia. Eles são moradores de Caxias do Sul e estavam a passeio no Cânion Tajuvas desde o sábado, dia 29, quando acamparam e dormiram no local. O grupo estava com barracas, alimentos e água. Segundo Nívia Pinto Pereira, dona do Recanto Sobrage, que fica em Morrinhos do Sul, o grupo começou o trekking pelos cânions Tajuvas, Josafás e Pedras Brancas e pernoitou no cânion Tajuvas de sábado para domingo. Todos os cânions ficam na mesma região e são interligados por trilhas. O guia relatou que o grupo fazia uma trilha na região do Pé Gigante, no cânion Tajuvas. Ao final das atividades, os trilheiros teriam optado por seguir de forma independente, informando que já conhecia o trajeto por meio de navegação previamente registrada em um aplicativo. Durante a descida, ele afirma ter visto eles se deslocarem em direção da região da Cascata Três Marias, rota que, segundo seu conhecimento local, não corresponderia ao caminho de retorno previsto. O guia informou também que orientou os trilheiros sobre a direção correta e indicou o retorno pela estrada de Tajuvas, prosseguindo posteriormente com seu deslocamento. Ao retornar ao ponto inicial da atividade, o guia constatou que o veículo utilizado pelo grupo permanecia estacionado na Praça de Tajuvas, o que indicaria que eles ainda estavam no cânion. Diante dessa situação, realizou um novo deslocamento sem relocalizar os desaparecidos. Ele realizou buscas e orientou a trilheiros que estavam como ele e acionou os bombeiros também, que iniciaram as buscas na tarde de domingo e seguiram de forma ininterrupta até hoje pela parte da manhã. Uma base da operação foi montada em Morrinhos do Sul. Equipes do Corpo de Bombeiros de Torres, Porto Alegre e Caxias do Sul atuaram com o auxílio de 3 cães farejadores e drones. Guias da região também auxiliaram para recuperar esse grupo. E aí uma integrante do grupo, eu ouvi uma entrevista dela, disse que não, estava tudo tranquilo, que eles só não retornaram porque tinha muita neblina, né? Então, que estava tudo tranquilo, que não houve problema nenhum, então, né, só que mobilizou muita gente, né, com recursos que a gente sabe, né, recursos que são nossos, né, então, daqui a pouco uma irresponsabilidade pode causar tudo isso, né, infelizmente, irresponsabilidade, sim, tem que dizer que é isso, porque o guia disse que era para todo mundo retornar com ele, o pessoal não quis retornar com ele. Não quis retornar, ficaram aí pronto, né? No Facebook da Rádio Ativa também, olha, o ouvinte repórter da rádio nos enviou imagem de um acidente envolvendo 3 veículos junto ao trevo de acesso ao bairro Gramado, aqui em Nova Prata, na BR-470, né? Olha, equipes do SAMU também foram acionadas para socorrer o pessoal, né? E na 324, logo para lá um pouquinho, né? Próximo local conhecido como a Curva da Morte, nós também tivemos um acidente, né? Não há informações de feridos, mas também houve outro acidente, né? E também você encontra essa notícia com imagens, no Facebook da Rádio Ativa. Também no Facebook da Rádio Ativa, uma notícia que pode mexer na questão política. Alexandre de Moraes editou o contrato de 130 milhões entre Daniel Vorcaro e o escritório da esposa dele, do Supremo Tribunal Federal, que indicam os registros pela Polícia Federal apreendidos. Em nota, o escritório de Viviane Barsi de Moraes afirma que solicitou ao ministro informações sobre a eventual existência de impedimentos legais para a contratação. Registros digitais e metadados de arquivos obtidos em investigações apontaram que o ministro Alexandre de Moraes do Supremo Tribunal Federal atuou na edição de um contrato de prestação de serviços advocatícios no valor de 130 milhões celebrados entre o escritório de sua empresa, da advogada, sua esposa, advogada Viviane Barsi de Moraes, esposa do ministro, e o empresário Daniel Vorcaro, do Master do Banco. As informações foram publicadas nesta terça-feira pelo jornal O Estado de São Paulo. Em nota, o escritório de Viviane Barsi de Moraes afirma que solicitou ao ministro informações sobre a eventual existência de impedimentos legais para a contratação, o que o escritório diz que não foi verificado que o contrato foi assinado então. De acordo com a apuração, os metadados do documento em formato digital, enviados via aplicativo de mensagem e extraídos durante a apuração a partir do celular de Vorcaro, trazem o nome e usuário vinculado ao ministro Alexandre de Moraes como autor da última modificação ou edição do arquivo contratual. Quer dizer, quem fez o contrato foi o ministro. Para o contrato que é da, do escritório da mulher dele, para um contrato de 130 milhões com o banco do Vorcaro, que está preso. De acordo com a apuração, o instrumento previa a contratação da banca de Barsi de Moraes, sociedade de advogados, para atuação jurídica e consultoria estratégica, estabelecidos horários globais que alcançaram a cifra de 130 milhões de reais. Olha, em virtude da abrangência do pedido de contratação de prestação dos serviços advocatícios pelo Banco Master ao Barsi de Moraes, o setor de compliance do escritório, como fez em outras e em casos semelhantes, solicitou informações ao ministro Alexandre de Moraes da condição de marido da sócia diretora do referido escritório sobre a eventual existência de impedimento legal para a contratação dos termos propostos na minuta contratual, tais como aplicações do STF sobre sua relatoria ou mesmo participação em julgamento de interesse de possíveis clientes. Diante da inexistência de previsão de atuação do STF ou de qualquer impedimento legal, uma vez que o ministro Alexandre de Moraes jamais julgou qualquer causa envolvendo o Banco Master, o contrato foi assinado e os serviços advocatícios devidamente prestados, disse a mulher ou a mulher do ministro. Pega mal, no mínimo pega mal. Além disso, foi encontrado no Vorcaro, porque ele não mandava ele não falava por telefone, ele mandava recado, sabe como? Pelo talão de nota, ele tirava a nota e ele mandava pelo talão de nota, né? Porque se falasse no telefone, ele já sabia, mandasse recado pelo telefone, já sabia que o telefone dele um dia ia ser pego, né? Então, já aí da má fé dele que mandava os recados por notas fiscais, né? E aí, no dia que o Vorcaro foi preso, na semana que o Vorcaro foi preso, ele ligou também para o ministro Alexandre de Moraes, pedindo que se pudesse agir, né? Se talvez, será que ele ia ser preso? Comentando essas coisas, né? Coisas assim que não é de um ministro que vai falar com, né? Não é para um ministro falar isso. Então, o Alexandre de Moraes, que era até então, parecia o dono da verdade, né? Tá também envolvido nessas coisas. Tá também, não adianta, 130 milhões, o escritório de advocacia da mulher dele, um trabalho que pode ter sido realizado, mas um trabalho de 130 milhões e que ele redigiu o contrato. Então, ele está diretamente, e tinha um contato assim, com o Vorcaro, que era meio próximo demais, né? Meio próximo demais, né? O contato que ele mantinha com o Vorcaro. Então, agora, já politicamente, isso está sendo bastante, bastante explorado também, né? E não poderia ser diferente, né? Não poderia ser diferente. Então, agora o ministro que parecia ser o capa preta aí, que era o, né, o cara que não tinha problema nenhum com ninguém, né? Que julgava, mandava prender, mandava soltar, parece que está envolvido também nessa questão aí com o branco, o banco, né? Meu Deus do céu. Por outro lado, também, né, o Flávio Bolsonaro está explorando bastante isso na campanha, né? Está explorando, já começou hoje, pedindo inclusive aí, e olha, vai ter uma avaliação. Eu não sei se o ministro Alexandre de Moraes vai ter ainda ambiente aí para tocar alguns casos que ele está tocando. E com o Flávio Bolsonaro está pressionando nesse sentido também. Ele é candidato à presidência da República, e o ministro Alexandre de Moraes, que foi o grande algoz aí do ex-presidente, né? Do ex-presidente Bolsonaro. Aí o Flávio está batendo nessa tecla. Por outro lado, tem também a questão relacionada ao dinheiro para fazer o filme do Bolsonaro, né? E o Flávio havia comentado que não tinha mais entrado em contato com o empresário depois de uma data que não tinha mais, tinha se encontrado com ele pela última vez. Aí foram ver que, bem depois que o Flávio se encontrou com o empresário que deu dinheiro para o filme, fazer o filme do pai dele, bem depois que o Flávio disse que não tinha mais contato, o Flávio recebeu o dinheiro, o pessoal da produtora, melhor, que fez o filme do ex-presidente, recebeu uma boa grana também. Então, quer dizer que tem pouco inocente em tudo, né? Nessa turma aí não é fácil, né? Não é fácil mesmo, né? Fazer o quê? Vamos esperar para ver aí o desdobramento de tudo que vai acontecer, mas acontece que isso pode sim, pode ter influência na questão política, na campanha política para a presidência da República, né? Pode ter sim envolvimento, né? Porque era muito ligado, muito, muito achegado aí ao presidente também da República, ao candidato Luiz Inácio Lula da Silva, o ministro Alexandre de Moraes, né? Fazer o quê? Um grande abraço a João Carlos Veríssimo, de São Paulo, grande abraço, João Carlos sempre conosco, nosso querido amigo Renato Roncato, Bochófilo também, o Renato Roncato, um grande desportista também, sempre conosco aqui dentro da programação, grande abraço para você também, tá certo? Agora são 18:58, 18:58. Não falamos muito da DPF, né? Que DPF que tem pela frente agora, com compromissos da Copa Pampas, Copa de Futsal Pampas, né? Pela frente, a DPF vai estar atuando em Nova Prata, também atuando, ou melhor, em Nova Bassano, pela Copa Pampas, né? E depois sim, esperando, né? Para o final do mês, desse mês agora, para que o ginásio, se conseguir ficar o ginásio de esportes conforme o prometido, ficar pronto, né? Na segunda quinzena de setembro, atuar aqui no jogo de volta dos Mata, para buscar uma vaga para a Série B da Liga Gaúcha de Futsal. Aliás, a DPF 100%, a sensação do futsal de Nova Prata, a DPF voltando, a hegemonia do futebol, né? A nossa tradição do futsal aqui em Nova Prata, sendo mais uma vez agora, voltando com a Associação Desportiva Pratense de Futsal. Vamos ver se, e vamos torcer para que isso aconteça, né? A retomada aí do futsal de Nova Prata, com o ginásio de esporte também ficando concluído aí, podendo a DPF jogar aqui no Ginásio Municipal de Esportes. Bom, estes e outros assuntos você vai ver aí no Facebook da Rádio Ativa, é só você acessar. Agora são 216 mil seguidores do Facebook da Rádio Ativa. Logo, logo já vamos passar os 216 mil. Não demora muito que, olha, esse Facebook é comandado pelo Clécio Toqueto, tá aí com 216 mil seguidores. Oh, olha! 219 mil seguidores no Facebook na Rádio Artigo. Meu Deus do céu. Muito obrigado pela audiência e pela atenção. Tenho todos boa noite. Vem aí a Voz do Brasil.
1: Está no ar a Voz do Brasil. As notícias do governo federal que movimentaram o país no dia de hoje.
2: Olá, boa noite.
1: Boa noite para você que nos acompanha em todo o país.
2: Terça-feira, 1º de setembro de 2026.
1: E vamos aos destaques do dia.
2: Economia brasileira.
1: PIB cresce 0,5% no segundo trimestre do ano.
2: Aumento foi impulsionado pela agropecuária. Márcia Fernandes.
3: O principal crescimento foi impulsionado pelo desempenho da pecuária e da produção de alimentos como café e soja. Mudando mudança no calendário. Começa hoje a escolha do Simples Nacional para o ano que vem.
2: Pequenas empresas têm até 30 de setembro para escolher novo modelo da reforma tributária. Cleide Lopes.
4: Elas poderão optar como irão recolher o imposto sobre bens e serviços e a contribuição sobre bens e serviços.
3: Campanha alerta passageiros sobre consequências de atos de indisciplina em voos e aeroportos.
2: E vamos falar também dos direitos dos viajantes.
3: ANAC Passageiros recebe relatos contra empresas aéreas. Yuri Sherman, gerente da agência, destaca o serviço.
5: É muito importante a gente estimular a utilização da nossa plataforma como uma alternativa mais rápida, mais célere e mais resolutiva até do que o Poder Judiciário.
2: E hoje na apresentação da Voz do Brasil, Luciana Vasconcelos e Luciano Seixas.
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2: O governo reuniu especialistas e gestores para discutir os efeitos das apostas online, nas chamadas bets, na vida dos brasileiros.
3: A ideia é fornecer subsídios para novas medidas na regulamentação do setor.
2: Participaram da primeira reunião entidades ligadas à saúde, indústria, comércio, setor artístico e cultural e crianças e adolescentes.
6: Um dos tópicos foi o impacto das bets na saúde brasileira. A regulamentação da propaganda foi elencada como alternativa a este problema. O ministro da Saúde, Alexandre Padilha, classificou o vício em jogos online como um problema de saúde pública e destacou que o Sistema Único de Saúde oferece atendimento online para ludopatas.
7: Quando a pessoa entra no meu SUS digital, solicita a consulta e começar o plano terapêutico, tem um conjunto de psicólogos e psicólogas que vão atender essa pessoa, pelo menos 10 consultas, depois você pode renovar esse plano para mais 10 consultas, pode continuar a consulta.
6: Leandro Domingos Teixeira, vice-presidente financeiro da Confederação de Bens, Serviços e Turismo, CNC, destacou o impacto das bets sobre o comércio brasileiro e defendeu tributação e limitação do número de plataformas no país.
8: Defendemos uma rigorosa fiscalização sobre os jogos online, ampliando a tributação incidente, já que a atividade que exerce são nocivas à saúde dos apostadores e também à economia popular.
6: Nem as crianças escapam dos riscos envolvendo as apostas online, como destaca Maria Melo, coordenadora do programa Criança e Consumo do Instituto Alana.
9: As plataformas de aposta replicam de forma ainda mais agressiva a mesma lógica de exploração comercial que a gente vê nas redes sociais hoje, que é baseada em desenho viciante, recompensa variável, gamificação e muitas vezes o uso de crianças como vetor de marketing. O uso de influenciadores mirins de até 6 anos de idade.
6: Os participantes da reunião também apresentaram como sugestão a proibição das plataformas de jogos online no país, a criação de programas de saúde mental nas empresas, implantação de estratégias de fiscalização e monitoramento dos sites de aposta, principalmente os legais. As propostas serão estudadas pelo governo e servirão de base para as políticas de regulamentação das bets no país. Reportagem Graziele Bezerra.
3: O produto interno bruto brasileiro cresceu 0,5%.
2: O indicador mede o valor de todos os bens e serviços produzidos pelo país.
3: O produto interno bruto, PIB, que mede a soma de todos os bens e serviços produzidos no país, cresceu 0,5% no segundo trimestre de 2026. Os dados são do Instituto Brasileiro de Geografia e Estatística, IBGE. Foram movimentados 3 trilhões e 400 bilhões de reais no segundo trimestre. O principal crescimento foi no setor agropecuário, impulsionado pelo desempenho da pecuária e da produção de alimentos como café e soja. O coordenador de contas nacionais do IBGE, Ricardo Moraes, detalha os setores que tiveram destaque.
10: O produto interno bruto cresceu 0,5% no segundo trimestre em relação ao primeiro trimestre de 2026. Na série com ajuste sazonal, os maiores destaques foram a extrativa mineral, com crescimento de 3,4%. agropecuária, com 2,8%, e os serviços de informação e comunicação, com crescimento de 2,1%.
3: Entre os demais setores que apresentaram resultados positivos, o setor de serviços cresceu 0,2% e a indústria avançou 0,1% na comparação com o trimestre anterior. A economista Maria de Lourdes Molo explica o que significa esse índice.
11: É o valor total da produção de bens e serviços finais que são obtidos pelo país em território nacional em determinado período de tempo, geralmente um ano. Em geral, a produção é medida em unidades monetárias. Ele representa tudo que a economia produz, que para essa produção existem empregos, existem salários, existem lucros. As rendas das pessoas são geradas a partir da geração desse produto.
3: Também foi registrado o crescimento do PIB em relação ao ano passado. Na comparação com o segundo trimestre de 2025, o índice teve alta de 2%. Reportagem Márcia Fernandes.
12: A implantação da reforma tributária está dando mais um passo.
13: A partir de hoje, pequenas empresas devem optar pelo Simples Nacional e a forma de recolhimento do IBS e da CBS em 2027.
12: O prazo vai até 30 de setembro.
14: Micro e pequenas empresas enquadradas no Simples Nacional terão uma nova decisão tributária para tomar ainda em 2026. Entre os dias 1º e 30 de setembro, elas poderão optar como irão recolher o imposto sobre bens e serviços e a contribuição sobre bens e serviços no primeiro semestre de 2027. Pela nova regulamentação, as empresas poderão continuar recolhendo o IBS e o CBS dentro da guia única do Simples Nacional ou optar pelo chamado regime regular, no qual os dois tributos serão calculados e pagos separadamente. A escolha pelo regime regular não significa sair do Simples Nacional. A empresa continuará no regime simplificado para os demais tributos, mas seguirá regras próprias para calcular e pagar o IBS e CBS. A microempresária do ramo de alimentação do Rio Grande do Sul, Carolina Kader, disse que ainda não fez a opção, mas vai decidir com o seu contador a melhor opção.
15: Eu acho que para isso a gente tem que ter, enquanto empresária, orientação contábil, assim, né? Para poder fazer essa escolha e optar pela melhor forma de fazer essa declaração tributária.
14: O contador Reginaldo Moraes da Silva destaca a importância dessa opção.
16: O IBS, o CBS, ele vem com a reforma tributária, tá? Tá mudando dois impostos, o PIS e o COFINS. Eles deixarão de existir no processo de transição a partir do ano que vem. E aí, o que que acontece? Com essa mudança, o IBS e o CBS, que é o IBS, que é o de serviço, e o CBS, que é o de comércio, basicamente, né? A gente vai conseguir aproveitar crédito dos nossos fornecedores.
14: As empresas que fazem parte do Simples Nacional continuarão enquadradas automaticamente. Reportagem Cleide Lopes.
12: Para o empresário individual, não mudou o prazo. O período de solicitação de opção para se tornar ou permanecer sendo MEI permanece em janeiro.
13: E se você tem dúvidas, acesse ainda o site gov.br/Receita Federal.
12: E uma dica, no YouTube da Receita tem um vídeo que pode ajudar o pequeno empresário na hora da escolha.
13: Empresas brasileiras que tiveram as exportações afetadas pelas novas tarifas dos Estados Unidos podem ter mais tempo para cumprir compromissos tributários.
12: O Ministério do Desenvolvimento, Indústria, Comércio e Serviços regulamentou a prorrogação por mais um ano do chamado drawback suspensão.
13: O regime suspende o pagamento de tributos na compra ou importação de insumos usados na produção de bens destinados à exportação.
12: Na prática, a empresa assume o compromisso de exportar o produto dentro de um prazo determinado. E é justamente esse prazo que poderá ser ampliado.
13: Só no mês de julho, a Aviação Civil
12: Serviços regulamentou a prorrogação por mais um ano do chamado drawback suspensão.
13: O regime suspende o pagamento de tributos na compra ou importação de insumos usados na produção de bens destinados à exportação.
12: Na prática, a empresa assume o compromisso de exportar o produto dentro de um prazo determinado, e é justamente esse prazo que poderá ser ampliado.
13: Só no mês de julho, a aviação civil brasileira registrou quase 12 milhões de viajantes em voos nacionais e internacionais.
12: Desse total, cerca de 9 milhões e 100 mil foram em voos domésticos, um crescimento de 1,9% em relação ao mesmo período do ano passado.
13: E é nesse cenário, com tanta gente viajando para dentro e fora do país, que foi lançada a campanha para alertar passageiros sobre consequências de atos de indisciplina em voos e aeroportos.
12: Para se ter uma ideia, o Brasil registrou 881 casos de indisciplina no transporte aéreo entre janeiro e junho deste ano.
13: 154 episódios estão inseridos em categoria 3 de resolução da ANAC, Agência Nacional de Aviação Civil. Isso significa que a ocorrência pode comprometer a segurança operacional.
12: Para conhecer melhor a resolução da ANAC, que cria regras para atos de indisciplina nos aeroportos e a bordo, vá em pareceexagero.com.br.
13: Agora a gente vai falar sobre os direitos dos passageiros e a ferramenta ANAC Passageiros, que ajuda a orientar usuários e mediar reclamações contra companhias aéreas.
12: Sobre o assunto, conversamos com Yuri Sherman, gerente de regulação das relações de consumo da ANAC. Acompanhe. Olá, nós estamos com Yuri Sherman, gerente de regulação das relações de consumo da ANAC. Boa noite, muito obrigada pela sua presença aqui na Voz do Brasil.
17: Boa noite, Luciano.
12: Yuri, vamos começar falando qual é o papel da ANAC na proteção dos passageiros.
17: Obrigado pela oportunidade de esclarecer, Luciana. Essa nossa atuação, ela se dá por duas frentes. Há uma frente voltada a garantir um ambiente econômico favorável à vinda de novas empresas, para que a gente tenha mais concorrência no nosso setor. E no fim do dia, mais concorrência é bom para o consumidor, né? Gera mais oferta de serviços, mais oferta de produtos, mais opções de tarifas para os passageiros. E a gente tem uma segunda frente, que é diretamente voltada à garantia de direitos essenciais aos passageiros. Isso se dá não só por meio da nossa norma, mas pela nossa atuação fiscalizatória, né? Onde a gente tem ali uma atuação nos aeroportos, a gente acompanha remotamente também o cumprimento dos deveres das empresas. A gente tem também uma atuação de educação para o consumo, né, para que os passageiros conheçam seus direitos, conheçam seus deveres. E ainda nessa linha de garantir direitos, a gente cria um ambiente propício à resolução de conflitos de consumo.
13: Como é que a agência tem atuado para prevenir problemas e estimular a solução desses possíveis conflitos?
17: No primeiro momento, Luciano, por meio da fiscalização, né? Por meio da fiscalização que a gente vai ali a campo, né? Que as empresas veem que a gente está atuante, né? Que a gente está ali acompanhando o que, que elas estão fazendo. As empresas veem que cumprir as regras é fundamental, né? É necessário. Agora, o transporte aéreo, ele é muito complexo, né? Tem várias complexidades no transporte aéreo e, por isso, intercorrências podem acontecer. No caso de intercorrências, você só fiscalizar, você só punir, não resolve os problemas individuais, né? E é daí que vem a nossa atuação voltada à resolução de conflitos. E a gente faz isso tanto pelo monitoramento do saque das empresas, né? Vendo como que as empresas estão respondendo ali no saque, como que os atendentes das empresas estão preparados para responder às demandas dos passageiros. E a gente faz isso também por meio de uma plataforma de resolução de conflitos, que é o ANAC Passageiro.
12: Bem, Yuri, falando em conflitos, nós ouvimos alguns passageiros que tiveram problemas durante a viagem. Uma delas foi a Amanda Evangelista, que teve problema com a bagagem. Vamos ouvir?
18: Oi, meu nome é Amanda, eu tenho 35 anos, sou residente de Brasília. Recentemente, voltando de Foz do Iguaçu, no Paraná, eu despachei a minha mala pela companhia aérea e Chegando no destino, chegando em Brasília, eu verifiquei que itens da minha mala, como perfume, tinham sido roubados, furtados de dentro da minha mala, enquanto a mala estava sob responsabilidade da companhia aérea e do aeroporto, já que ela não estava comigo. Eu queria saber o que fazer nesses casos.
12: Yuri, o que a gente pode falar para Amanda?
17: Bom, em primeiro lugar, a gente está diante de um cometimento de um crime, né? Então é imprescindível que a Amanda registre a ocorrência policial, né? Para que tenha a devida apuração policial. E registrada a ocorrência, ela precisa fazer um protesto junto à empresa aérea na primeira oportunidade, né? Então, assim que ela verificou que tinha algum item faltando na sua bagagem, ela faz o protesto junto à empresa aérea e aguarda a resolução. Caso a empresa não resolva o problema, né, considerando que a empresa tem a obrigação de reembolsar por esses itens surrupiados, né, pela violação da bagagem, aí a Amanda pode registrar uma reclamação na plataforma ANAC Passageiro e lá a empresa vai responder e a ANAC também vai monitorar toda essa situação em âmbito coletivo. Né?
13: Tá certo. Tem também aqui a reclamação da Ana Cláudia Ferraz sobre atrasos de voos. Vamos ouvir.
19: Oi, meu nome é Ana Cláudia Ferraz, moro em Rio Branco, no Acre. Recentemente tive um problema num voo que a gente teria que embarcar 00h, né, no horário Acre, e embarcamos, só que permanecemos 3 horas dentro da aeronave, porque a aeronave apresentou problemas. Depois de 3 horas, eles cancelaram o voo, e no cancelamento do voo eles não ofereceram hotel, nem lanche, nem alimentação, e só conseguimos chegar em casa 6 horas da manhã. E nesse caso, como que a gente procede?
17: No caso de atraso de voo, a partir de 1 hora, a empresa é obrigada a fornecer facilidades de comunicação. A partir de 2 horas, é obrigada a fornecer alimentação. E a partir de 4 horas, a empresa é obrigada a fornecer hotel, hospedagem, para quem não for residente naquela localidade do atraso. Né? Então, ainda que nessa situação a passageira estivesse dentro da aeronave, né, e permanecido lá durante 3 horas, depois de 2 horas, a empresa deveria ter fornecido essa assistência material de alimentação e, resolvida ali a questão da reacomodação em outro voo, deveria encaminhar os passageiros ou para o hotel, né, para que aguardasse ali, né, como, pelo que eu entendi, houve pernoite, ou encaminhar os passageiros para sua residência e depois também custear o retorno do passageiro até o aeroporto.
12: E agora ela pode fazer uma reclamação no ANAC Passageiros?
17: É imprescindível que ela faça uma reclamação no ANAC Passageiro, tá, Luciana? A nossa plataforma é uma plataforma que propicia a resolução de conflitos individuais. Então ela vai registrar uma reclamação. A empresa vai ter até 10 dias para responder. E depois disso o passageiro vai avaliar como que foi essa resposta da empresa. E a ANAC está ali nos bastidores acompanhando tudo, né, vendo como que em âmbito coletivo se dá essa atuação das empresas, onde que as empresas estão pecando, como que a gente vai utilizar aquilo para direcionar nossos esforços fiscalizatórios. E a gente tem tido resultados positivos com a plataforma, né, resultados que a gente precisa compartilhar, né, coisa de 80% de resolutividade, um tempo médio de resposta pelas empresas na casa de 4 dias. Então é muito importante a gente estimular a utilização da nossa plataforma como uma alternativa, né, mais rápida, mais célere e mais resolutiva até do que o Poder Judiciário.
13: É um aplicativo ou um endereço na internet?
17: A gente tem a versão web, né, do ANAC Passageiro, e a gente tem a opção de acesso também por meio do super app da ANAC. Os dois são possíveis. Então, entrando ANAC Passageiro, gov.br/ANAC Passageiro, o passageiro entra lá na nossa plataforma, consegue se informar sobre seus direitos e consegue registrar a sua reclamação.
12: E é mais fácil, fica mais rápido resolver os problemas?
17: Muito mais rápido. A gente tem informação clara, com linguagem simples. As empresas, como eu disse, né, têm respondido num tempo muito ágil, né, com um índice de resolutividade que a gente tem considerado satisfatório. Então, agradeço aí pela oportunidade de compartilhar a nossa plataforma.
13: Muito bem, nós conversamos com Yuri Sherman, gerente de regulação das relações de consumo da ANAC, aqui na Voz do Brasil. Muito obrigado por sua presença.
17: Obrigado a vocês pela oportunidade.
12: será realizado o dia C de capacitação destinado a profissionais de segurança pública que atuam na prevenção e enfrentamento da violência contra a mulher.
13: A formação será realizada presencialmente nas 27 capitais do país, com transmissão simultânea para 80 municípios.
12: A medida integra um pacote de medidas anunciadas nesta semana, ainda dentro do Agosto Lilás, que teve como objetivo conscientizar a população sobre a importância da proteção de mulheres e meninas no país.
13: Além da qualificação, foram assinadas duas portarias. É o que vamos ouvir agora na reportagem de Luciana Colares de Holanda.
20: A primeira portaria contou com a adesão de todos os estados e do Distrito Federal e estabelece a Secretaria Nacional de Segurança Pública como responsável pela avaliação dos planos estaduais e distrital de combate à violência contra a mulher. A elaboração caberá aos entes federativos. Para Michele Gonçalves dos Santos, diretora de ensino e pesquisa da Senasp, a medida contribui para a execução das políticas públicas na área.
21: Reforça a objetividade e a transparência da avaliação desses planos estaduais e distrital, planos esses que são instrumentos bastante efetivos e fundamentais para o planejamento e para a execução das políticas de enfrentamento da violência contra mulheres e meninas em todo o país. Assegura também uma aplicação mais transparente, mais célere e eficaz dos recursos do Fundo Nacional de Segurança Pública para esse fim.
20: A segunda portaria institui um grupo de trabalho para a elaboração de um protocolo nacional de atendimento às vítimas de violência sexual. A ideia é um atendimento mais qualificado em todas as delegacias do país. Além disso, foi anunciado um dia de capacitação em 2 de setembro, chamado de Dia C, destinado a profissionais de segurança pública nas 27 capitais do país. O ministro da Justiça e Segurança Pública, Wellington Lima, falou sobre a importância dessa articulação institucional.
22: A violência contra as mulheres não pode ser enfrentada por uma instituição isoladamente. Portanto, estabelecemos os parâmetros, produzimos conhecimento, capacitamos os profissionais e integramos as instituições.
20: Também foi lançada uma publicação da Escola Nacional de Segurança Pública sobre o tema, que reúne evidências para o enfrentamento às violências de gênero, ainda em celebração às 2 décadas da Lei Maria da Penha. Reportagem Luciana Colares de Holanda.
23: Dicas do Enem. Meu nome é Caroline Santos e a minha dúvida é: como melhorar o meu repertório para a redação?
12: Quem responde pra gente é Juliana Bessa, professora de Sociologia. Vamos ouvir.
24: Galera, para a prova do Enem, é importante a gente pensar que a gente tem 3 sociólogos importantes, o Durkheim, o Max Weber e o Karl Marx, mas é importante que você consiga aplicar as ideias deles aos outros temas que são importantes, assim, como cidadania, movimentos sociais, desigualdade social e também política, poder e Estado. São mais ou menos esses temas que você vai ver na prova do Enem. E é importante também pensar que esses temas dentro, por exemplo, de movimento social, você vai encontrar também na redação. Na redação, nos últimos anos do Enem, a gente teve temas como a questão dos desafios para a população negra, para os povos indígenas, a questão das mulheres também, a invisibilidade do trabalho feminino. Então, essas são grandes áreas, mas a gente pode pensar vários temas aí dentro.
12: A prova de redação do Enem será realizada no dia 8 de novembro. 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
13: A Companhia Nacional de Abastecimento, a Conab, recebe até amanhã propostas para o fornecimento de 5.368 cestas de alimentos.
12: Elas serão destinadas a famílias indígenas do Rio Grande do Sul e Santa Catarina em situação de insegurança alimentar e nutricional.
13: A adesão pode ser feita de forma 100% digital, como explica Everton Santos, diretor de Normas e Sistemas de Logísticas do Ministério da Gestão e da Inovação em Serviços Públicos.
25: A agricultura
0: agricultores familiares, cooperativas e associações já podem acessar o site do Contrata Mais Brasil, conferir o edital e participar. Basta fazer o cadastro na plataforma, informar quais alimentos pode fornecer, escolher a oportunidade e enviar a proposta. Tudo em um só lugar.
12: E atenção, os interessados na venda de alimentos devem acessar o site contratamaisbrasil.sistema.gov.br. Vamos repetir? Contratamaisbrasil, tudo junto, .sistema.gov.br.
13: E essas foram as notícias do Governo Federal.
12: Uma realização da Secretaria de Comunicação Social da Presidência da República.
13: Com produção da empresa Brasil de Comunicação.
12: Fique agora com as notícias do Poder Judiciário e do Congresso Nacional. Uma boa noite.
13: Boa noite para você e até amanhã.

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1: Você vai ouvir agora notícias do Poder Judiciário.
2: Presidente do STF abre seminário internacional que discute desafios do uso da inteligência artificial no judiciário.
3: Relator no STJ mantém prisão preventiva de tenente-coronel da Polícia Militar de São Paulo, acusado de matar esposa.
2: TSE lança plataforma para combater a desinformação durante o processo eleitoral.
3: Boa noite, eu sou Leandro Bezerra.
2: Eu sou Walter Lima.
3: Supremo Tribunal Federal abre segundo seminário Brasil-Itália da Rede Internacional sobre Sistemas de Justiça e Democracia.
2: O encontro discutiu os impactos da inteligência artificial no judiciário. Marta Ferreira.
4: Na abertura do evento, o presidente do Supremo Tribunal Federal e do Conselho Nacional de Justiça, ministro Edson Fachin, citou riscos concretos do uso da inteligência artificial que desafiam a magistratura, como citações jurisprudenciais inexistentes, vieses discriminatórios reproduzidos a partir de base de dados históricos e a opacidade dos modelos. Na avaliação do ministro, porém, a resposta a esses riscos não pode paralisar a inovação.
5: O caminho parece no ser o da experimentação supervisionada, ambientes controlados, registro de ferramentas certificadas, formação obrigatória da magistratura, comitês técnicos e éticos permanentes.
4: A agenda internacional continua amanhã e quinta-feira com a 17ª jornada Ítalo-Hispano-Brasileira de Direito Público. O encontro reúne no STF pesquisadores e especialistas dos três países para o intercâmbio acadêmico e a análise comparada de questões relacionadas ao direito constitucional e ao direito público.
3: O ministro do STJ, Reinaldo Soares da Fonseca, manteve a prisão preventiva do tenente-coronel da Reserva da Polícia Militar de São Paulo, Geraldo Leite Rosa Neto.
2: O PM é acusado de matar a esposa, também policial militar, Fátima Uchoa.
6: Pela investigação, em 18 de fevereiro deste ano, na capital paulista, Geraldo teria atirado na cabeça da companheira após discutirem. Depois, teria deitado o corpo dela no chão e alterado a cena do crime para simular suicídio, colocando a arma do crime na mão da vítima. Em abril, o ministro Reinaldo Soares da Fonseca definiu a competência do Tribunal do Júri para julgar a ação penal. E agora, ao negar a liminar, que é uma decisão provisória, o relator no STJ destacou que a prisão cautelar é necessária diante do risco de interferência na produção das provas e dos indícios de que o militar teria tentado alterar a cena do crime. O julgamento definitivo do habeas corpus caberá à quinta turma do STJ.
3: TSE lança plataforma para combater a desinformação durante as eleições.
2: A iniciativa reúne orientações para auxiliar no enfrentamento de conteúdos falsos. Guilherme Firmino.
7: O TSE lançou nesta terça-feira a plataforma TSE Facilita, plataformas digitais em ação. A ferramenta facilita o acesso a informações e orientações sobre a atuação da Justiça Eleitoral e das empresas de tecnologia no combate à desinformação. Para o presidente do TSE, ministro Cássio Nunes Marques, o tribunal e as plataformas têm atribuições e capacidades que se complementam no enfraquecimento aos desafios do ambiente digital. A expectativa é que a ampla divulgação dos materiais contribua para dar mais efetividade às decisões da Justiça Eleitoral.
3: Justiça Federal condena homem que compartilhava na internet imagens de abuso sexual infantil.
2: A denúncia foi apresentada pelo Ministério Público Federal, Sabrine Menezes.
8: Segundo as investigações, o homem armazenava no celular e no computador 237 vídeos e imagens com cenas de conteúdo sexual envolvendo crianças e adolescentes. O material foi disponibilizado na nuvem em três ocasiões durante o ano de 2021. O homem foi condenado a 4 anos e 9 meses de prisão em regime semiaberto, além de multa. A sentença da Justiça Federal em São José dos Campos destacou ainda que o acusado tentou esconder a própria identidade com o uso de dados fictícios nos sites e e-mails para não ser incriminado. Ele foi condenado pelos crimes de distribuição e compartilhamento e posse e armazenamento de conteúdo sexual envolvendo crianças e adolescentes, mas poderá recorrer em liberdade.
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3: A você uma boa noite.
2: E até amanhã.
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1: Eu sou Paula Groba.
2: E eu sou Humberto Pinheiro.
1: E estes são os destaques de hoje do Jornal do Senado, que começa agora.
2: Vacina contra herpes zóster poderá ser oferecida gratuitamente pelo SUS.
1: Novo piso salarial de médicos e dentistas avança e segue para o plenário.
2: Senado aprova indicação de Rodrigo Pacheco para vaga de ministro do Tribunal de Contas da União.
1: Boa noite.
2: Boa noite.
1: Avançou no Senado a proposta que define a implementação gradual do novo piso salarial de médicos e cirurgiões dentistas ao longo de 3 anos.
2: A proposta foi aprovada pela Comissão de Assuntos Sociais e agora segue em regime de urgência para votação no plenário do Senado. As informações com o repórter Márcio Maturana.
3: O novo piso salarial de R$ 13.662 para médicos e cirurgiões dentistas com jornada de 20 horas semanais vai ser aplicado gradualmente ao longo de 3 anos. 40% do valor a partir de 1º de janeiro de 2027, 70% em 2028 e 100% em 2029. Esse é o conteúdo de uma emenda da senadora Tereza Leitão, do PT de Pernambuco, aprovada nesta terça-feira pela Comissão de Assuntos Sociais. O relator foi Fernando Dueire, do PSD de Pernambuco.
4: A implementação gradual do piso assegura que esses empregadores se adaptem de forma planejada, sem demissões e sem interrupção de serviços essenciais.
3: O projeto já tinha sido aprovado nas comissões, mas recebeu emendas no plenário do Senado e por isso voltou aos colegiados. Na rede privada, o piso vai ser atualizado todo ano com base no IPCA, em vez de seguir o aumento do salário mínimo geral, como é atualmente. Na rede pública, o reajuste vai seguir leis específicas de cada unidade da federação, sendo que estados e municípios não vão precisar arcar com o aumento, porque o custeio será do Fundo Nacional de Saúde. O texto estabelece também que o trabalho noturno e as horas extras vão valer 50% a mais que o piso, em vez dos 20% para trabalho noturno e 25% para horas extras. Além disso, o projeto mantém o direito a 10 minutos de repouso para cada 90 minutos de trabalho e reforça que a chefia de serviços médicos ou odontológicos deve ser feita por profissionais habilitados nessas áreas.
1: E a comissão mista que analisa a chamada MP da taxa das blusinhas adiou para esta quarta-feira a reunião para a votação da proposta. O colegiado volta a se reunir nesta quarta-feira às 10 da manhã.
2: O presidente deputado Reginaldo Lopes e a relatora senadora Leila Barros ainda buscam um acordo sobre o texto. A medida zero o imposto de importação para compras internacionais de até $50. A MP perde a validade no dia 8 de setembro.
1: O Senado aprovou a indicação do senador Rodrigo Pacheco para o cargo de ministro do Tribunal de Contas da União, o TCU. A votação ocorreu em regime de urgência após articulação de lideranças partidárias.
2: Pacheco vai ocupar a vaga deixada por Bruno Dantas. Ele renunciou ao cargo nesta segunda-feira. Os detalhes com o repórter Douglas Castilho.
5: Com um rito especial, a indicação foi direto ao plenário, onde parlamentares exaltaram a atuação de Rodrigo Pacheco como presidente do Congresso em momentos delicados da história recente do país, como na CPI da Covid-19 e nos atos de 8 de janeiro. Após o resultado da votação, que se deu por 63 votos a favor e 4 contra, Rodrigo Pacheco agradeceu ao autor da indicação, o presidente Davi Alcolumbre, aos companheiros de parlamento e falou da importância do papel a ser desempenhado.
6: Eu sei o que representa um tribunal de contas num país em que os recursos são escassos. Quando se fala de recursos públicos e de gastos públicos, todo cidadão tem o dever de cuidar e de zelar pela aplicação do recurso público e tem o dever de se permitir fiscalizar por um controle externo que é desempenhado pelo Congresso Nacional com o auxílio do Tribunal de Contas da União.
5: O projeto de decreto legislativo de indicação do senador agora será encaminhado à Câmara dos Deputados, onde o nome de Pacheco também passará por análise e votação.
1: E nesta quarta-feira, a Comissão de Constituição e Justiça pode votar a proposta que reduz a jornada de trabalho para 40 horas semanais e acaba com a escala 6-1. Um dos favoráveis ao texto é o senador Paulo Paim, do PT do Rio Grande do Sul.
2: O parlamentar citou experiências no Brasil e em outros países que, segundo ele, mostram que a redução da jornada pode melhorar a qualidade de vida dos trabalhadores sem reduzir a produção. Paim fez um apelo para que a proposta seja votada pelos senadores e enfatizou que o fim da escala 6-1 deve ser visto como uma pauta nacional e não partidária. O texto já foi aprovado pela Câmara dos Deputados.
7: Alguns tentam embaralhar esse debate e dizem que o fim da escala 6-1 é uma questão eleitoral. Não é. Eleição passa, a vida da nossa gente fica. Essa é uma causa maior, é uma causa do país, é uma causa humanitária. E por isso eu repito, a PEC 221 não tem dono, não é de partido nenhum, ela é do povo brasileiro.
1: Já o senador Hermes Klan, do PL de Santa Catarina, defendeu responsabilidade e negociação coletiva no debate sobre o fim da escala 6-1. Ele disse que uma regra única pode não atender a todos os setores.
2: Segundo Klan, a redução da jornada com manutenção dos salários pode elevar o custo da hora trabalhada, afetando contratações, investimentos e preços. O senador também alertou para o risco de o trabalhador precisar de uma segunda renda.
8: É preciso também ter coragem para dizer que uma pauta legítima não pode ser transformada em bandeira eleitoral. É muito fácil anunciar, vamos reduzir a jornada, vamos dar mais descanso. Isso rende aplausos. O difícil é responder, quem vai pagar a conta? Quantos empregos serão afetados? Quanto vai aumentar os custos das empresas? Qual será o impacto sobre os preços?
1: Incitar ou induzir a prática de crimes em locais como escolas, universidades e centros de compras poderá render penas mais duras.
2: A Comissão de Segurança Pública aprovou o projeto que amplia a punição para esse tipo de conduta. A proposta agora segue para a Comissão de Constituição e Justiça. Repórter Bruno Lourenço.
9: O Senado aprovou o projeto de lei que tipifica o crime de massacre. A Comissão de Segurança Pública do Senado aprovou a proposta com normas gerais sobre segurança escolar. E agora a CSP votou a iniciativa que pune a incitação ou induzimento a crimes contra a paz pública. A relatora, senadora professora Dorinha Seabra, do União do Tocantins, diz que as propostas têm como objetivo reprimir e prevenir atentados, principalmente a instituições de ensino.
10: Os projetos em questão têm como objetivo reprimir e prevenir atentados a instituições de ensino, como os que ocorreram em um passado recente, podendo ser citados aqueles na Escola Estadual Tomásia Montoro, em São Paulo, e na creche Bom Pastor, no município de Blumenau, onde crianças e professores foram covardemente feridos e mortos.
9: O texto, que vai à Comissão de Constituição e Justiça, prevê que se da incitação pública resultar a efetiva prática do crime, a pena será aumentada de 3 a 6 meses e multa para 6 meses a 2 anos e multa. Se o chamamento ao crime for feito por meio da internet, a punição pode aumentar para até o dobro.
1: E a vacina contra o herpes zóster poderá ser oferecida gratuitamente pelo SUS a pessoas com mais de 50 anos.
2: O esquema a ser oferecido é de 2 doses. A proposta segue agora para a Câmara dos Deputados. Repórter Márcio Maturana.
3: A proposta recebeu o parecer favorável da senadora Damaris Alves, do Republicanos do Distrito Federal.
11: A vacina Comirnaty já possui registro sanitário no Brasil e a indicação para adultos a partir de 50 anos para indivíduos imunocomprometidos.
3: A vacinação também vai ficar disponível para maiores de 18 anos com imunossupressão ou outra condição clínica que comprometa o sistema imunológico. O herpes zóster provoca lesões na pele, dor nos nervos, ardor, coceira e febre. É causado pelo mesmo vírus da catapora, que pode ficar adormecido durante toda a vida e ser reativado em adultos ou em pessoas com sistema imunológico comprometido, como no caso de doenças crônicas, câncer ou transplante.
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2: Oi, edição de Paula Groba e trabalhos técnicos de Eliseu Caires, o Jornal do Senado fica por aqui. Acompanhe agora as notícias da Câmara dos Deputados. Boa noite.
1: Boa noite e até amanhã.
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14: Câmara aprova financiamento para motoristas de aplicativo e taxistas.
15: Deputados prorrogam incentivos para doações de combate ao câncer.
14: Parlamentares apoiam discussão sobre o fim da escala de trabalho 6x1.
16: Boa noite. Jandira Fegali, do PCdoB do Rio de Janeiro, enumera as principais pautas em discussão no Congresso. Entre elas, o fim da escala de trabalho 6x1 e a proposta que amplia a participação da União na política de segurança pública. Ela cita ainda projetos sobre terras raras e minerais críticos.
14: Jandira Fegali também defende a isenção de impostos para compras internacionais de até $50. De acordo com a deputada, essas matérias estão entre as prioridades do Congresso no trabalho.

0: ajudar a qualidade de vida dos trabalhadores com mais tempo para descanso, convivência familiar e cuidados com a saúde. O parlamentar também destaca a importância de avançar na votação da proposta no Congresso.
1: De acordo com Maria do Rosário, do PT do Rio Grande do Sul, o fim da escala 6x1 é uma pauta histórica para os trabalhadores brasileiros. Segundo a deputada, a medida garante mais tempo de descanso, estudo e convívio familiar, especialmente para as mulheres.
0: Maria do Rosário também critica o empenho da oposição contra uma medida que, segundo ela, beneficia a classe trabalhadora. Na visão da parlamentar, ao tentar derrotar o fim da jornada 6x1, a oposição não atinge apenas o governo, mas impõe um retrocesso à classe trabalhadora.
1: Tadeu Venere, do PT do Paraná, acredita que a aprovação do fim da escala 6x1 é uma conquista histórica para os trabalhadores. Ao rebater a oposição à proposta, o deputado sustenta que a medida representa apenas o exercício do direito ao descanso, ao estudo e ao convívio familiar.
0: No entendimento de Tadeu Venere, os congressistas que tentam adiar o debate sobre a redução da jornada de trabalho demonstram menosprezo pela qualidade de vida da população mais vulnerável.
1: Márcio Gerri, do PCdoB do Maranhão, classifica o fim da escala 6x1 como um avanço no mundo do trabalho. O congressista ressalta o grande suporte popular ao tema e afirma que posicionamentos em contrário no Congresso não serão capazes de alterar esse apoio.
0: Para Márcio Gerri, a mudança em análise no Senado trará mais qualidade de vida com tempo para o convívio familiar, o lazer e a formação profissional. Ele recomenda acompanhar cada voto dos senadores para conhecer quem defende os direitos dos trabalhadores.
2: Trabalho.
1: Aprovou um projeto que regulamenta o exercício da profissão de psicopedagogo. O repórter Antônio Vital explica o que ficou definido na medida.
3: O plenário da Câmara aprovou o projeto já aprovado pelo Senado que regulamenta a profissão de psicopedagogo ou psicopedagoga. O texto aprovado recebeu parecer favorável da deputada Franciane Baier, do Republicanos do Rio Grande do Sul. Entre outras medidas, estabelece os requisitos para o exercício da atividade, como a exigência de diploma de graduação em psicopedagogia com estágio prático obrigatório, mas cria regras de transição que permite que profissionais graduados em psicologia, pedagogia, licenciatura ou fonoaudiologia também exerçam a profissão, desde que tenham concluído curso de especialização na área com duração mínima de 600 horas. A proposta também prevê que quem já exerce ou tenha exercido a atividade poderá continuar a atuar na área. O projeto define a psicopedagogia como uma atividade que envolve avaliação e intervenção em processos de aprendizagem. Quem exerce a profissão trabalha com crianças, adolescentes e outras pessoas que apresentem dificuldade para aprender. A relatora explicou que a atuação não se limita ao desempenho escolar. Dificuldades de aprendizagem podem decorrer de outros fatores, inclusive cognitivos, emocionais e sociais. O projeto foi aprovado de maneira simbólica, sem votos contrários, e a votação foi acompanhada das galerias do plenário da Câmara por representantes da categoria de todo o país. Para o deputado Rodrigo Hollenberg, do PSB do Distrito Federal, psicopedagogos e psicopedagogas são fundamentais para garantir os direitos de quem tem dificuldade de aprendizagem.
4: Essa Câmara hoje vai fazer justiça a uma categoria extremamente importante, eu diria indispensável, para garantir o aprendizado de nossas crianças, mas não apenas de nossas crianças. Como presidente da Comissão de Defesa dos Direitos das Pessoas com Deficiência, eu entendo que esse projeto é absolutamente indispensável para garantir que pessoas com dificuldade de aprendizado possam garantir um aprendizado adequado a partir desse apoio promovido pelos psicopedagogos ou pelas psicopedagogas.
3: Por ser uma atividade interdisciplinar, o projeto deixa claro que o exercício da psicopedagogia não pode ser confundido com dos profissionais de saúde e educação. O projeto obriga ainda o sigilo profissional e, ao contrário de outros projetos que tratam do exercício de profissões, dispensa a necessidade de um conselho profissional. O projeto que regulamenta a profissão de psicopedagogo ou psicopedagoga seguiu pela sanção presidencial e pode virar lei. Da Rádio Câmara de Brasília, Antônio Vital.
2: Economia.
0: De acordo com Cobalcini, do MDB de Santa Catarina, as sobretaxas de até 37,5% impostas pelos Estados Unidos prejudicam a economia catarinense. O deputado destaca o impacto direto em cidades como Caçador, que, segundo ele, correm o risco de perder postos de trabalho.
1: Cobalcini, que preside a Comissão de Meio Ambiente, enfatiza que a produção brasileira é sustentável e baseada no manejo de florestas plantadas. Para ele, as sanções norte-americanas foram aplicadas sem critérios técnicos.
0: Heitor Chu, do PSD do Rio Grande do Sul.

0: defende reduzir a carga tributária sobre o tabaco e combater o contrabando. Segundo ele, o setor gera empregos a milhares de agricultores e a centenas de milhares de trabalhadores, sendo fonte de emprego, renda e arrecadação.
1: Heitor Schuh pede também regras para dispositivos eletrônicos para fumar e a produção nacional. Para ele, legalizar a cadeia produtiva nacional e ampliar a fiscalização podem atrair novas fábricas para o país, gerar mais empregos e elevar a arrecadação, especialmente para seu estado.
0: Transportes. A Câmara aprovou uma medida provisória que permite o uso de 30 bilhões de reais para financiar carros novos para motoristas de aplicativo e taxistas. O repórter Antônio Vital acompanhou a votação.
2: A Câmara dos Deputados aprovou medida provisória que autoriza o governo federal a destinar até 30 bilhões de reais para financiar veículos novos para motoristas de carros de aplicativo, taxistas, cooperativas de taxistas e empresas de transporte escolar. A medida provisória faz parte do programa Move Brasil. Além de ampliar o crédito e permitir a renovação da frota, o texto final aprovado, apresentado pela relatora, deputada Amanda Gentil, do PP do Maranhão, permite o uso do Fundo de Investimento em Infraestrutura Social, gerido pela Casa Civil da Presidência da República. O fundo poderá financiar a troca de veículos que contribua para reduzir custos ambientais, sociais ou econômicos do transporte urbano. Pode arcar ainda com recursos para financiar o seguro do veículo, itens de segurança destinados a profissionais mulheres e até mesmo custos de cartório. Um dos objetivos é estimular a substituição de veículos antigos por outros menos poluentes e permitir linhas de crédito para profissionais que não conseguem obter financiamento com juros menores no mercado. Para motoristas de aplicativo e taxistas, o acesso fica limitado a um veículo por beneficiário. Para cooperativas de táxi, o limite é de um veículo por cooperado. Já para o transporte escolar, não existe um limite definido. As profissionais mulheres beneficiadas pelo programa poderão ainda ter direito a condições diferenciadas de taxas, prazos e carência, o que será definido pelo Conselho Monetário Nacional. Os benefícios a motoristas particulares e empresas de transporte escolar foram defendidos pela relatora, deputada Amanda Gentil, do PP do Maranhão.
3: Porque às vezes, muitos desses motoristas de aplicativo, muitos desses motoristas de táxi, eles usufruem de carros alugados, que muitas vezes o valor do aluguel é duas vezes o valor de uma parcela, e que aquele bem, que se você pagar a parcela, vai ser seu. Então, a importância que é nós trazermos um projeto que vai entregar um bem para o trabalhador brasileiro, para que ele tenha mais segurança e renda dentro da sua casa.
2: A medida provisória, que já está em vigor, foi justificada por deputados da base do governo como necessária para incentivar o transporte urbano e a atividade dos condutores. Foi o que disse o deputado Bongás, do PT do Rio Grande do Sul.
4: Precisavam também esses trabalhadores terem financiamento específico para poderem comprar o seu veículo e ao mesmo tempo poder usar este recurso para outros utensílios, cartoriais, por exemplo, de seguro. Tudo isso foi incorporado no debate para beneficiar os motoristas de aplicativos nesse país que estavam reivindicando.
2: O texto final aprovado também altera o Código de Trânsito Brasileiro para autorizar que motoristas habilitados na categoria B conduzam caminhões leves elétricos ou híbridos. Outra mudança inclui a produção de baterias no Programa de Apoio ao Desenvolvimento Tecnológico da Indústria de Semicondutores, conhecido como PADIS. A medida provisória que autoriza o governo federal a destinar até 30 bilhões de reais para financiar veículos novos para motoristas de carros de aplicativo, taxistas, cooperativas de taxistas e empresas de transporte escolar, seguiu para análise do Senado. Da Rádio Câmara de Brasília, Antônio Vital.
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0: justiça.
1: Júlia Zanatta, do PL de Santa Catarina, cobra explicações do ministro Alexandre de Moraes sobre denúncias divulgadas pela imprensa envolvendo o ministro e o empresário Daniel Vorcaro. A deputada também pediu o afastamento de Moraes e defendeu o impeachment do ministro.
0: Júlia Zanatta acredita que o Supremo Tribunal Federal e o Senado não podem ignorar as denúncias e pede que o ministro se explique em até 48 horas. Para a deputada, os fatos divulgados colocam em dúvida a atuação das instituições e exigem investigação.
1: Hildo Rocha, do MDB do Maranhão, vai apresentar uma proposta para mudar as regras de escolha e permanência de ministros do Supremo Tribunal Federal. Em seu entendimento, pessoas que tenham ocupado cargos comissionados ou mandatos eletivos não poderiam ser indicadas ao STF.
0: Hildo Rocha também defende que os ministros tenham mandato de 5 anos, renovável por mais 5 anos, mediante consulta à população. Ao fim do período, segundo o deputado, eles poderiam atuar como advogados ou professores, mas não poderiam voltar à vida política.
1: Eli Borges, do Republicanos do Tocantins, considera que as eleições para o Senado serão decisivas para o futuro do país. O deputado lembra que caberá aos novos senadores a responsabilidade de sabatinar ministros do STF e de conter o que considera excessos da corte.
0: Eli Borges também pede mais moralização na política e combate à corrupção. Na avaliação do parlamentar, o cidadão deve estar atento aos políticos que defendem o devido processo legal e a soberania popular.
1: Kim Kataguiri, do Missão de São Paulo, classifica como graves as suspeitas de possíveis relações entre ministros da Suprema Corte e envolvidos do escândalo do Banco Master. Ele questiona a inércia das instituições e da sociedade frente às situações divulgadas pela imprensa.
0: Kim Kataguiri critica também decisões da Justiça Eleitoral, alegando supostas diferenças de tratamento entre candidaturas. Ele reclama da suspensão de campanhas por atrasos em declarações eleitorais nacionais, alegando configurar restrição a direitos políticos.
6: Saúde.
1: A Câmara aprovou projeto que prorroga incentivos para doações a instituições de combate ao câncer e assistência a pessoas com deficiência. As informações com a repórter Cibele Comanetti.
7: O plenário da Câmara aprovou o projeto que prorroga até 2031 o prazo para empresas deduzirem do pagamento do imposto de renda doações a instituições sem fins lucrativos, como as Santas Casas, que atuam na prevenção e combate ao câncer ou na reabilitação de pessoas com deficiência. O incentivo acabaria neste ano. A proposta foi apresentada pelo deputado Sérgio Souza, do MDB do Paraná, e recebeu parecer favorável do relator, deputado Antônio Brito, do PSD da Bahia. Os incentivos às doações estão previstos em 2 programas criados em 2012. O Programa Nacional de Apoio à Atenção Oncológica, conhecido como PRONON, e o Programa Nacional de Apoio à Atenção de Saúde da Pessoa com Deficiência, o PRONAS. Os dois permitem o emprego de recursos privados para financiar projetos desenvolvidos por entidades especializadas e sem fins lucrativos. Segundo o relator Antônio Brito, o PRONON amplia a capacidade de atendimento do Sistema Único de Saúde, o SUS, para a prevenção, o diagnóstico precoce, o tratamento, a reabilitação e os cuidados paliativos de pessoas com câncer. Já o PRONAS aumenta a oferta de assistência às pessoas com deficiência, especialmente no que diz respeito a projetos destinados à reabilitação, diagnóstico, tratamento, desenvolvimento de novas tecnologias e capacitação de profissionais. Antônio Brito comemorou a aprovação da proposta.
8: Quero parabenizar a todos que participaram da elaboração da prorrogação até 2031 do prazo do PRONO e do PRONAS, tão importante na articulação da sociedade civil, do terceiro setor, do governo federal e também das iniciativas privadas no atendimento às instituições filantrópicas, seja ela na área da saúde, no tratamento do câncer, como também nas entidades que atuam com a pessoa com deficiência.
7: O projeto que prorroga até 2031 o prazo para empresas deduzirem do pagamento do imposto de renda doações a instituições sem fins lucrativos que atuam na prevenção e combate ao câncer ou na reabilitação de pessoas com deficiência seguiu para análise do Senado. Da Rádio Câmara de Brasília, com informações de Antônio Vital, Cibele Comanetti.
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0: Câmara aprovou um projeto que acaba com a obrigatoriedade de férias escolares durante o período da Copa do Mundo Feminina em 2027. O repórter Antônio Vital acompanhou a votação.
1: O plenário da Câmara aprovou o projeto que desobriga as redes de ensino pública e privada de todo o país a concederem férias escolares para todos os alunos durante a realização da Copa do Mundo Feminina de Futebol no ano que vem. Lei de autoria do governo, aprovada no início do ano pelo Congresso, obriga que as férias dos estudantes coincidam com o período do torneio, entre 24 de junho e 25 de julho de 2027. O projeto apresentado pela deputada Anne Ortiz, do PP do Rio Grande do Sul, permite que os sistemas de ensino dos estados e municípios decidam sobre o período de férias escolares, em vez de obedecer ao calendário oficial da competição. Entidades como a Federação Nacional das Escolas Particulares criticaram a obrigatoriedade prevista em lei e alegaram que a alteração do período de férias do meio do ano coloca em risco o calendário escolar exigido pela Lei de Diretrizes e Bases da Educação, que obriga pelo menos 200 dias letivos no ano. A proposta recebeu parecer favorável do relator, deputado Alex Manente, do Cidadania de São Paulo. Para ele, do ponto de vista educacional, não é adequado impor solução uniforme a todos os sistemas de ensino sem considerar as necessidades regionais. O projeto foi aprovado de maneira simbólica pelo plenário, sem votos contrários. O deputado Chico Alencar, do PSOL do Rio de Janeiro, defendeu a medida.
2: O reconhecimento da importância da Copa do Mundo de Futebol está nesse projeto de lei, só que não subordinando os interesses da Copa do Mundo aos sistemas educacionais. Os jogos ocorrem em apenas algumas cidades e, na maior parte das vezes, com um número reduzido de partidas, não se justificando como férias todo o período em todo o território nacional.
1: Os jogos da Copa do Mundo de Futebol Feminino serão realizados em 8 cidades: Belo Horizonte, Brasília, Fortaleza, Porto Alegre, Recife, Rio de Janeiro, Salvador e São Paulo. O projeto que desobriga as redes de ensino pública e privada de todo o país a concederem férias escolares para todos os alunos durante a realização da Copa do Mundo Feminina seguiu para análise do Senado. Da Rádio Câmara de Brasília, Antônio Vital.
3: Educação. Ranieri Paulino, do Republicanos da Paraíba, propõe diversificar a educação profissional e tecnológica, ampliando a oferta em pequenos municípios, áreas rurais e regiões, conforme as demandas e as vocações específicas.
0: Para tanto, Ranieri Paulino apresentou um projeto que altera o Estatuto da Juventude e o Pronatec, articulando formação, trabalho, emprego e renda às características econômicas, sociais e culturais de cada território nacional e local.
3: Termina agora o Jornal Câmara dos Deputados, produzido pela Rádio Câmara, com trabalhos técnicos de Everson Urani e apresentação de José Carlos Andrade e Márcio Aquilissardi. Uma boa noite para você.
0: Uma ótima noite, a voz do Brasil.

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1: 20 horas.
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0: Amiga, a clássica calça skinny jeans ganha uma cara novinha e cheia de atitude neste inverno. Combine a calça com uma blusa de gola alta, marque a cintura com um belo cinto e finalize com uma parca militar. Esse combo garante visual estiloso, super confortável e perfeito para valorizar a sua silhueta. Então aposte nessa fórmula prática e arrase no dia a dia.
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13: Ótima terça, ótimo setembro. Chegando hoje, dia 1º, hein? Dia do profissional de educação física e também é início da Semana da Pátria. Pessoal, tá no ar o nosso quadro Papo Sério e nós vamos falar sobre o nosso esqueleto. Você sabia que o nosso esqueleto possui mais de 200 ossos que protegem e dão sustentação ao corpo? Em acidentes ou impactos fortes, fica difícil saber se algum osso trincou ou quebrou. As costelas formam uma verdadeira armadura ao redor do peito para proteger órgãos vitais, como coração e pulmões. Por isso, uma pancada forte na região do tórax exige atenção imediata. As fraturas de costelas são comuns e, na maioria das vezes, se regeneram sozinhas em poucas semanas. Porém, uma costela quebrada pode perfurar vasos sanguíneos importantes e lesionar órgãos internos graves. Sentir dor ao respirar fundo, tossir ou se movimentar após uma queda é um grande sinal de alerta. Nunca ignore a dor na região do peito achando que é só um mau jeito. O diagnóstico rápido feito por um médico especialista evita complicações e salva vidas. Apenas exames adequados podem comprovar a gravidade da lesão e indicar o tratamento correto. A sua segurança e a proteção dos seus órgãos vitais vem sempre em primeiro lugar. Aconteceu um trauma no peito? Procure imediatamente o atendimento médico ou pronto-socorro. Não corra riscos desnecessários com a sua saúde. Sua vida é seu maior patrimônio. Cuide bem dela. E o nosso Papo Sério fica por aqui. Até mais.
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0: Amigos, que bom encontrá-los. Em um mundo acelerado e cheio de julgamentos, a vida de Jesus nos mostra o valor inestimável de enxergar o ser humano além de suas falhas. Ele caminhou ao lado dos esquecidos, oferecendo uma nova chance a quem já tinha perdido a esperança de recomeçar. Praticar essa mesma empatia no dia a dia é o caminho mais bonito para construir pontes e espalhar a paz ao seu redor.
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5: Fala pessoal, bem-vindos a mais uma edição aqui do Play Sertanejo. Terça-feira, minha gente. Gratidão pela companhia, pela amizade, pelo carinho da sua audiência. Tudo bem? Tudo bacana? Bacana, bora pra cima encarar mais um dia, né? Mais uma terça-feira e novo mês também. Hoje é 1º de setembro, gente. Novo mês chegando. Hoje se comemora o início da Semana da Pátria. Também é dia do profissional de educação física e dia de curtir o nosso Play Sertanejo. Mais uma terça-feira com vocês, hein? Bora pra cima encarar essa terça juntos aí, esse mês também, tá? Que seja pra você aí um mês de muitas conquistas, muitas bênçãos em sua vida. A partir de agora, tem Play Sertanejo chegando, o melhor da nossa música sertaneja pra você. E a gente começa a edição de hoje com o Leonardo, ele que lançou aí a regravação da música Amanhã, hein? Essa moda é ajeitada, gente. Essa música é do ano de 2001 e recentemente o nosso presidente do cabaré, o Leonardo, regravou no projeto que comemora os seus 40 anos de carreira. Canta, Leonardo!

0: Play Sertaneja, a maior audiência sertaneja em todo o nosso Brasil, com Leandro e Romário. Participação especial da dupla Ícaro e Gilmar nesse modão sofrido, hein? Pensa numa sofrência. Antes teve o Fiduma e Jeca, particularmente eu sou fã demais da dupla Fiduma e Jeca. Também nesta sequência, ó os medalhões aí, teve Jean Giovanni e Bruno Marrone. Moda ajeitada, moda arrumada desse quarteto que dispensa comentários, hein? E a gente abriu a edição desta terça, hoje 1º de setembro, hein? Ao som de Leonardo. Amanhã, bom, pequena pausa, o Play já volta com vocês. Vem aí mais moda sertaneja na terça-feira mais feliz do rádio.
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2: 20h20. 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
1: É, moçada, daqui a pouco a conversa e muita música pra você curtir. O nosso muito obrigado pela audiência, pela companhia também. Você que tá no campo, pessoal do agro, em peso, né? Nos acompanhando aí na labuta de todos os dias, trabalhando, né? Plantando, colhendo aí, né? Trazendo os alimentos até a nossa mesa. Os meus amigos pecuaristas, o nosso reconhecimento, a nossa gratidão pra vocês, hein? A galera do chapéu, as comitivas sertanejas, você que é amante da boa música sertaneja e tá ligado com a gente. Seguimos aqui na sua terça, é hora de Hugo e Guilherme.

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2: Paulo e Natan.

0: Natan, a participação é do Panda aqui no Play. Ainda teve Fernanda e Sorocaba, Já Vai Sabendo. Essa música contou com a participação do papai do Léo, o Murilo Rufi, Carlos e Jade. Também teve Hugo e Guilherme. Na terça-feira mais feliz do rádio, a terça-feira mais sertaneja no Play Sertanejo. Volta em instante, segura aí essa emoção que aqui só tem moda ajeitada, hein?
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2: Então, amigos, ter cerveja na cama ninguém merece, né? Bom, elimine essa praga agora mesmo. Lave toda a roupa de cama acima de 60 graus ou use água fervente no molho. Esfregue as costuras do colchão com escovadura e capriche no aspirador por toda a cama. Higiene no quarto é garantia de noites tranquilas e sono protegido.
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3: 20 horas e 35 minutos.
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0: Oiê, tudo bem? Que prazer estar com vocês, hein? Aqui é pouca conversa, hein? Muita moda sertaneja pra você. Seguimos no Play Sertanejo com Lauana Prado e Murilo Rufi.
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1: Fred e Fabrício, você não cuidou? Não cuidou, perdeu, né? Fred e Fabrício, também teve pra você curtir aqui a Marília Tavares. Antes teve Rio Negro e Solimões, Saudade Diz. Quem tem saudade diz? Essa moda é ajeitada, hein? Teve a participação especial da dupla Jorge e Matheus. E ainda teve Lauana Prado junto do Murilo Ruf. É o Brasil todo com a gente na terça-feira mais feliz aqui do seu rádio. Pequena pausa e o nosso o Play Sertanejo volta já com você.
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3: 20:53.
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10: Tudo bem contigo aí? Gratidão, hein? Pela amizade, pela companhia, pelo carinho da sua audiência. A gente segue juntinhos, hein? Cristinas estão chegando por aqui.